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0: Chico Alencar, do pessoal do Rio de Janeiro, defende uma solução diplomática para o conflito no Oriente Médio. O parlamentar analisa que ações militares durante acordos de paz agravam a instabilidade na região.
1: Chico Alencar também critica posições adotadas pelo governo norte-americano em política externa e imigração. Ele pede respeito à soberania dos países, à democracia e aos direitos humanos como princípios fundamentais para as relações internacionais.
0: Termina agora o Jornal Câmara dos Deputados, produzido pela Rádio Câmara, com trabalhos técnicos de Wellington Teles e apresentação de Val Monteiro e Márcio Aquilissardi. Uma boa noite para você.
1: A Voz do Brasil volta amanhã. Boa noite.
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0: E aí, minha gente? Você já beijou uma boca que estava com algum bafo que você não gostou? É, você já deve saber disso, estamos chegando. Você já beijou alguma pessoa que tinha bafo, Caroca?
1: Não, que eu me lembre, não.
0: É, você não, Felipe Damolin?
2: Eu não quero falar da minha vida passada.
1: Não, não, sinal que já beijou.
0: Não, é,
2: palavras suas.
0: Giovanni Gil, você já beijou alguma boca?
3: Não, que... não. Eu só conheci da mamuxa.
2: É, não, o Gil não
1: Olha
2: tem conhecimento.
1: Que coisa linda.
0: Giovanni Gil, você nunca beijou da boca?
1: Parece o João de Barro, não, cara. Não, não, é não, o João de Barro.
2: Peraí, deixa eu perguntar a teta pra ele. Eu sei que tu nunca beijou isso, a gente já sabe. Mas tu nunca teve curiosidade.
1: Cara, nem isso.
3: Mentira.
1: Nem isso.
0: Ai, ai, ai. Ai, minha gente. Mas eu faço outra pergunta, porque a gente começa polêmico como essa vinheta que estava aí. Se você beijasse alguém que tivesse bafo, você ia falar pra pessoa, meu amigo Giovanni Gil?
1: Eu tenho um amigo.
3: Claro.
1: Eu tenho um amigo, cara. Tem um amigo que ele não beijou, ele foi dançar um fandango.
0: E aí, aí?
1: Aí fandango, daqui a pouco ele chegou, né? Vamos dançar. Aí foi uma morena e foi lá dançar, daqui a pouco assim, tudo bem contigo? Eles dançando ali, tudo bem contigo? Ela, tudo, e opa!
0: Ó.
1: Largaram o pum!
0: Olha aí!
1: Aí ela, opa! Aí ela, o que que foi que você, o que que você disse? Ela, ai meu Deus, largaram no baile!
0: Eita!
1: Era o bafo dela, cara. Era o bafo dela.
0: Eu não sabia como falar uma vez, eu cheguei pra menina, eu disse, você que nem nota de R$50.
3: Olha aí.
0: E ela me disse, isso.
1: R$50?
0: E ela, eu sou valiosa assim pra você? Eu disse, não, você tem bafo de onça.
3: Ele tá piadinho.
2: Eu conheci uma guria que tinha, não, era minha amiga, não, nada a ver. Teve relações assim, tava, todo mundo conhecia porque ela tinha, coitado, tinha asa.
0: É o mesmo caso,
2: querida amiga e tudo, e aí ninguém tinha coragem de dizer.
0: E tu falou?
2: Não falei.
0: Você é conhecido, eu falo.
3: O Teta foi num baile.
0: É?
3: Tu foi num baile,
0: foi,
3: né?
0: Verdade.
3: Como é que foi o lance? Como é que foi?
0: Como é que
3: baile? Num baile.
0: E como é que é, Gil? Não tô sabendo.
3: Tava dançando lá e coisa e tal, e aí ele diz pra ela, você vai, eu vou ser sua.
0: Ah.
3: E aí ela disse, tá bom, eu sou seu.
0: Você sua e ela respondeu, eu também vou ser seu, é isso aí.
1: Entendi, cara, mas esse negócio de bafo, cara, é verídico, né?
0: É venéreo.
1: É verdade. Venéreo, tá?
2: Nós tínhamos um... Ninguém tá livre, né?
1: E o pior de tudo é que geralmente as pessoas que têm mau hálito, elas não sentem, elas não
0: percebe,
1: não sabe que tem, porque aí, cara, a gente não tinha coragem de falar num colega de rádio, não vou dizer a emissora.
0: Tinha asa.
1: E aí, cara, nós trocávamos, cada um tinha a sua esponja ali do microfone principal. Na pandemia também, mas ali não tinha pandemia, isso era início dos anos 2000.
0: Meu Deus!
1: Pra ver se o cara, né, se fragava, né, meu? E ninguém tinha coragem de falar pra ele.
0: E aí,
1: Não, e a gente trocava, mas ele não se fragou.
0: Meu Deus do céu.
1: Não adiantou.
0: Eu amigo meu.
1: Eu também tenho um amigo DJ que também, ele tem bafão, e nós apelidamos ele de BTL.
0: Nossa.
1: Por que BTL? DJ BTL, bafo de tigre louco.
0: O papai é o teu. Bom, eu tenho um apelido de BV, sabe o que que é? BV?
1: Sabe o que é? Boca Virgem.
0: Boca Virgem,
1: Infelizmente, nas casas onde eu vou, não se faz isso.
0: Isso, tu viu?
1: Se beija na boca?
0: Não,
1: porque é sujo.
0: É. Como sujo? É só escovar os dentes, que sujo. Tu não pode explicar isso pra elas? Que tem que escovar os dentes? Que tem que escovar os dentes?
1: Não, pior é outro tipo de bafo que tem também.
0: De alho?
1: Ei, tchau!
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0: Não, em nome de quem?
1: Ô, meu, tá indo pra um lugar perigoso essa conversa.
3: É verdade.
0: Aqui não.
1: Abrindo o microfone pro papel, né?
0: É.
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1: Vai slow motion. Tem que engatar aí, né? Tá espetar bem, alguma coisa no Gil.
3: Ui.
1: Slow motion.
2: Tá bem, Gil? O Gil tá estranho. Hoje ele veio mais cedo, apareceu.
1: Olha. Ai, ai, ai.
2: Dá pra falar? Tá bom, desculpa.
3: Tá bom.
1: Ele tá bem estranho mesmo, tá slow motion.
3: Não. Tô com dor de garganta.
2: De novo?
3: De novo.
2: Como é que tá a tua imunidade?
3: Bah, tá baixa.
2: Médico. Olha o número da tua vitamina D lá nos exames. Lá.
3: Cara, tá baixíssimo de novo.
0: A vitamina D, a D, né?
2: Tem que estar entre 30
1: e... Tem que pegar sol.
2: 30 e 60? Entre 30 e 60 é o...
1: Olha aí!
0: Qual é a tua, Elon? Assim, ó.
2: Baixa, é 33. Tá ali.
0: Tu toma remédio pra AD?
2: Suplementação, chama-se. Não é remédio.
1: Não, ele se cuida. É, eu sou testemunha. Ele vai. Ele vai lá pro sol todo dia.
0: Tá pegando, se cuidando? Ei, papai, ô, respeito. Hoje é dia do químico, viu, gente?
1: Químico? Ah, me lembra aquela piada, vou contar.
0: Isso,
1: conta.
2: A expedição que foi lá pra Amazônia conhecer os índios, que nunca tinha tido contato com a civilização.
0: E aí, como é que foi?
2: Aí levaram, então, um químico, um botânico, um cômico.
0: E aí?
2: Não é o que é o outro. Aí chegaram lá, o índio tava sozinho na selva, já se assustou, viu aqueles três branquelos ali.
1: Quem são vocês?
2: Aí os caras começaram a falar: calma, seu silvícola. Silvícola. O senhor se acalme. Eu sou eu. Aí ele apontava assim, porque a comunicação, eu
1: mim sou.
2: Mim sou.
1: Em químico.
2: Em químico. É, e o índio já se assustou. Ele falou, opa. Aquela cara que diz faca.
0: Eita, puxa.
2: Aí o próximo chegou. Qual é o outro que eu falei?
1: Biólogo.
2: Não era biólogo. Tudo é químico.
0: Botânico,
2: esse é o último.
0: Isso.
2: Qual é o outro que eu falei?
0: Come.
2: Isso.
1: Cômico.
2: O segundo é mim botânico.
1: Mas foi o que eu falei.
2: O índio se apavorou. É. Aí chegou outro. E mim e cômico. E o índio gritou, mim salva-cu. E saiu correndo.
0: Hoje é dia da imigração japonesa. Qual é a diferença, Giovanni Gil, de imigração?
3: Imigração
0: é.
3: Cara,
2: boa pergunta.
3: Migração é quando o pessoal vem.
2: Parei por tudo. Não, calma.
3: Não. Imigração.
2: Imigração, emigração e migração.
0: Isso. Atenção.
3: Imigração é quando o pessoal vem do Japão pro Brasil.
0: Boa, Gil.
1: Boa, Gil.
0: Tá, sim. Migração é o quê?
3: Aí eu não sei.
0: É no mesmo país, só muda os estados.
3: Bom.
1: E a outra?
0: E a outra? O que que é?
2: Emigração.
0: É o quê?
1: E o que que é?
0: É quando...
2: Ir pra lá.
0: Entendi.
1: Só um minutinho.
2: Este país pra outro.
3: Olha aí.
1: Pepita, pessoal que não sabia disso aí, tá sabendo. Porque a pepita é uma pepita de ouro achada no programa, que é o conteúdo.
0: Pra você entender.
1: É coisa muito rara.
2: Por isso, quando se fala um imigrante, significa que ele veio de algum país. Quando se fala um imigrante, é o cara que saiu, tá saindo daqui pra outro país. Quando se fala um imigrante, é o cara que veio. O carioca Não, o carioca nasceu aqui, né?
1: Nasceu no Rio? Não, nasci no Rio de Janeiro. Sou imigrante.
2: Migrou do Rio pra cá.
0: Pra você entender certinho, gente, eu queria fazer uma emigração pra casa do Heron.
3: Rapaz, ele não disse.
2: Eu fico honrado. Fico honrado com o seu desejo, tá, né? Só lamento pela sua esposa, né?
0: Tá bom. Hoje é dia.
2: Tenho pra te dizer que não vai acontecer.
0: Hoje é dia do orgulho autista, viu, gente?
1: Importante, gente.
0: Hoje é dia da gastronomia saudável também,
1: olha,
0: viu?
1: Olha aí. Então nós temos um exemplo disso. Elon Felipe
2: Dalmolin.
0: Eu me esforço. Elon, se você me permite, o que você almoçou hoje ao meio-dia que é saudável?
2: Eu posso lhe responder numa palavra, eu ainda não almocei.
0: Então beleza. Quem não almoçou ainda, mas a gente almoçou.
1: Não aproveitou o horário.
0: Almoçar
2: às 3 da tarde.
0: Tudo certo, eu sabia. Vamos seguir.
1: Alô?
0: O que que houve?
1: Parabéns.
0: Vamos seguindo, Charlotte.
5: Oi, meus amores. Hoje aniversários importantes. Primeiro deles, Teta, presta atenção.
0: Vai,
5: o
0: qual
5: nome
0: é?
5: Dele é
2: pull, não é pau, tá?
0: É pull.
2: Pull McCartney, porque o Teta gosta de chamar de pau McCartney.
1: Epa! Cara, um dos Beatles, cara.
2: Não, é pull, assim como MC Jean Paul, não é
0: isso,
2: Jean Paul.
0: Isso, não se fala pau, fala isso, pull.
2: É pull. Pull McCartney, 84 anos, olha que curiosidade,
1: cara,
2: Teta.
1: Cara, 84,
2: passa cara. Um desejo, Teta, porque tem três famosos fazendo 84 hoje.
1: Quem?
2: Paul McCartney, aí. Arlette Salles,
1: lembra? Olha aí, me lembro.
2: A artista veterana da Globo e outra veterana, Itala Nandi, 84.
1: Não faço ideia.
2: Essa também fez novela, menos que Arlette Salles, mas fez também. Olha. Vários filmes também. Pornochanchadas.
0: Olha!
2: Itala Nandi.
0: Olha aí.
2: Fernanda Souza, ex-Tiaguinho, 42
1: cara,
2: anos.
1: É.
0: Eu acho ela bonita demais.
1: É, Tiquititas.
0: É, ela fez o quê da Tiquititas? Será?
2: Não me lembro.
1: Ela era Tiquititas ou era outro seriado?
0: Não sei.
3: Não lembro.
2: Ela que se revelou bissexual.
1: Isso.
2: Passou a namorar uma mulher.
0: É. Olha, ela tem foto com o Thiaguinho com a sua atual, sabia disso? E ela com a atual
1: se
0: dela.
1: Dão, se dão bem. Se dão bem.
2: Lúcio Filho, o filho de Lúcio Mauro, 51 anos, ele que toca guitarra.
1: Cara, canta. O Lúcio Filho tá rolando na internet, depois eu passo pra vocês. Então, é pra vir, eu acho que aqueles vídeos virais, né?
0: Sim.
1: Com Ari Fontoura. Sobre a criação de uma criança e o coelho, muito bacana.
0: Olha
1: muito
0: aí.
1: Vou passar pra vocês. É, cara, bem legal. É muito longo aqui, mas tá pra não roubar tempo. Mas muito legal.
0: Que legal.
2: Também a Milene Domingues, a mãe do Ronald.
1: Olha aí. A rainha Ronaldo. Das embaixadinhas nos anos 90.
2: Olha isso, comentarista esportivo.
1: Foi casado com o Ronaldo Fenômeno.
0: E ela está com quem hoje?
1: E tem filho com ela, né?
2: Ronald
1: com ele,
2: tá
1: né?
2: com 70 anos já, o Ronald.
3: Meu filho.
0: Olha aí.
2: Castelo, nada, foi outra no Castelo.
1: A do Castelo foi a Bocuda. Ah, foi a Bocuda, Cicarelli.
0: É, isso aí. Cicarelli. Verdade.
3: Verdade.
1: A Bocuda, a Charlotte não vai me chamar de machista.
0: A Bocuda.
2: Precisa, você morreu pela boca.
0: Giovanni Gil, quem está de aniversário?
3: Nosso ouvinte, a Lirce Klein está de aniversário, também Zemir Souza, Fernando Bétio, também o Bruninho Freitas, ainda o Pierre Pereira, a Fabi Queiroz e também o Thiago Batistella. Parabéns.
1: Olha aí, cara, olha aí.
0: Oi, Fabel, como é que é?
1: Parabéns a todos.
2: Tem certeza? Isso ali?
1: Isso. Cara, nossa, vivo, internet não vivo? Tá legal de novo, hein?
0: Alô? Não tá indo na internet hoje? Não vai, não carrega. Vamos seguindo.
2: Alguns sonham com a aposentadoria. Eu sonho com a próxima folga. Teta Rodrigues.
0: Quando é que vai ser, será?
2: Não sei.
3: Ah, cara, tô numa fase que se não anotar, eu esqueço. Se eu anotar, eu esqueço onde eu anotei. Giovanni Gil.
0: Boa, Gil!
1: Pensei que era pra mim.
0: Vai, caraca!
1: Em clima de Copa!
0: Brasil!
1: Olha, o Mbappé, 2 gols. Haaland, 2 gols. Messi, 3 gols.
0: Oh.
1: Neymar, 5 filhos.
0: Ai, hoje o galo cantou e eu já joguei ele na panela.
1: Olha
0: isso!
1: Neto.
0: Fica avisado pra quem vier me encher meu saco hoje, carioca, viu?
1: Isso aí! Hoje eu tô tranquilo.
0: Tá tranquilo?
1: Tô.
0: Ei, tá aqui, ó.
2: Tá paz e amor hoje.
0: É verdade.
1: Já tô, cara.
0: Teve sei. Mais paz ou mais amor?
1: Mais paz.
2: Só paz,
1: né? Mais paz.
0: Zé, chegando!
2: Muito bem, 12:22, ótimo, ótimo tempo. Vai começando.
1: Só um minutinho, alguém perguntou, cara?
0: Ele fica metendo esse espetáculo dele.
1: Pitaco,
0: aí,
1: Zé Pitaco.
2: Quero informar aos amigos que a hora certa sempre é importante.
3: Ó.
2: Vamos com a mancha.
0: Vamos indo.
1: Cara, quando eu falo, vocês me falam que eu sou exagerado, cara.
0: O que é?
1: Mas esse cara é muito pitaco, cara.
0: Ah, mas ele é bom no que faz.
2: Carioca?
0: Não, você, Zé.
2: Carioca não, então.
0: Não, ele também.
2: A briga dos âncoras
0: não,
2: continua.
0: Não, é isso. Vai, Zé.
2: Mundo animal. Tubarão que caminha é encontrado na Nova Zelândia, Gil.
0: Olha!
1: Como é que é?
0: Como é que é? Não pode ser verdade.
1: Não, isso aí eu não entendo.
0: Isso não é verdade, meu.
3: Cara, vai ser difícil, mas vamos lá. Olha, durante um mergulho no sudeste de Papua Nova Guiné,
2: Papua.
3: Pesquisadores identificaram aí uma espécie de tubarão capaz de usar aí as suas barbatanas que saem da região peitoral para andar com parte do corpo fora da água.
0: É tipo um anfíbio.
1: Ah,
0: é,
1: cara, o cara, então, o cara
0: é uma vaca?
3: Não, é um animal noturno.
1: Não, cara, esse bicho aí é uma maneira de ele não ficar encalhado.
0: Isso, é, viu, Carioca?
3: Esse animal noturno.
1: Esse tipo de encalhado, meu.
3: Esse animal noturno, batizado de tubarão andante.
1: Olha ali!
3: Eu nem vou dizer como é que tá descrito aqui. Mas ele foi descoberto terça-feira, dia 16, e publicado aí na revista Zenodo.
0: Não tem.
3: O nome do tubarão, ele vai fazer homenagem aí pela descoberta da Christine Duguel. Da Universidade de Sunshine Coast. É uma nova espécie.
0: Sim.
3: E olha, eles não surgem com muita frequência.
0: Ele morde?
3: Certamente.
0: Ele morde?
3: Primeira a receber esse nome.
0: Olha isso.
1: Olha isso.
3: Então, a pesquisadora que capturou o animalzinho, que ele tem 1 metro.
1: Ah, 1 metro. Então, acha animalzinho, 1 metro.
3: Sim, pequenino. Mas, barão, né?
0: Viu quantos do médio, mas só pra gente saber mais ou menos.
2: 1,5 metro.
0: É. 1 metro.
3: Não sei, não. 1,62.
1: O Teta que já foi garçom, e o Gilo já foi metro, sabia?
0: Metro, que é isso aí?
1: Metro.
0: Chefe dos garçom. Ah, sim, tá.
1: Não é o metro?
0: Sim, sim.
1: Comida?
0: Sim, verdade.
3: Sim, e aí? Não, eu fui taifeiro.
1: Ah, mas era metro, aí o apelido dele era metro e meio.
0: É taifeiro. O que é
3: taifeiro? É cozinheiro da Força Aérea.
0: Olha.
2: Derrubou muito o avião, então.
3: Pode ser.
0: Dor de barriga que dava nas pessoas. Ô, gente, mas explicando que a gente entendeu aí, existe um tubarão que ele pode ter pernas e caminhar. É isso?
1: Vai vir atrás e tenta.
0: É isso aí, fora.
3: Vai te pegar.
0: O tubarão vai te pegar.
1: Tubarão.
0: Uma vez eu fiz um filme, né? Sabia disso?
3: É?
0: Que a gente grava. É de terror. Depois que eu fui destaque no filme adulto, né?
1: Sim, aquele que tu saía de casa.
0: Isso, eu ia comprar pão e começava o filme.
1: Isso.
0: E aí depois eu fiz um destaque nesse filme e fui convidado pelo diretor a fazer mais um filme.
1: Olha ali!
0: Só que era tipo assim, de terror.
1: Sim.
0: Eu tinha que entrar no mar e avisar as pessoas.
1: Sim, gritar.
0: Isso, eu tinha que gritar. Olha o tuba, minha frase.
3: Tá, e
0: olha o tuba, eu tava dentro do mar e
1: só
0: tinha
1: que... isso, tu falava?
0: Isso, daí foi que eu perguntei pro diretor, não, tive uma boa atuação no meu filme adulto, eu quero falar mais coisas.
1: Ué, isso ali, tem que exigir, cara.
0: Eu botei na mesa, silêncio. Isso. E aí, gente, ele me disse assim, tu pode falar, eu não quero só falar olha o tuba, eu quero ter mais frases pra falar, tipo
1: sim,
0: assim.
1: Mais texto.
0: Isso, olha
1: vai
0: o tuba.
1: Mais, né,
0: isso,
1: cara?
0: Olha o tubarão chegando, cuidado.
3: Isso.
0: E aí o diretor me disse, se der tempo, tu fala. O Giló mandou um oi pra gente também, tá escutando. O Giló, nosso amigo da caçamba, que estão lá dando risada
1: sim,
0: lá.
1: Sim, sim.
0: O Rudy também escutando a gente.
1: O Rudy, ele é muito Rudy.
0: É, o Rudy também. Olha
1: qual, o Veríssimo?
0: Isso, tá escutando a gente.
1: Essa qualquer fã.
2: O Rudy me disse que acordou sensibilizado ontem, foi ontem?
0: É.
2: Com frase do Gil que mandou pra ele, saudade.
1: Também pro Rudy Mar Veríssimo.
3: O Rudy Mar.
0: Tá. Essa saudade. Não pegou nenhuma mulher e mandou saudade?
3: Não, cara.
0: Que ainda bem. Ainda bem, meu. Olha aqui. Oi, alô. Ó, quem mandou?
6: Boa tarde, Calandra de Estrela. Eu quero concorrer aos ingressos pro cinema.
1: Não, mas não é nessa hora.
0: É, não dá agora.
1: Para,
0: mas
1: deixa ela participar, meu.
0: É a Zê que mandou. Beijo, Zê.
1: Manda de tarde, tá?
0: Isso. Oi, alô.
7: Oi, galerinha.
0: Oi.
7: É o seguinte, estão dizendo, estou ouvindo essa semana, falarem aí, não foi a primeira vez hoje, que o meu amigo Altemir Soares, carioca, diamante negro, está encalhado.
1: Ó.
7: Atenção, meninas. Cartas para o meu Instagram particular. Irei selecioná-las.
0: É carioca.
1: Não autoriza, não. Não precisa nada.
0: Não se faz isso. Se a pessoa
1: tranquilo.
0: Não quer, tem que pedir permissão pra pessoa. Eu tinha um amigo meu que eu pedi pra ele assim, eu posso te ajudar? Ele pode te ajudar. Daí tu vai e ajuda, senão não
2: é
0: pode.
2: Isso aí,
0: se a pessoa,
2: parabéns.
0: Se a pessoa não concorda, tu não pode fazer nada que uma pessoa não quer, né, Gil?
2: Uma época o Teta queria empurrar a sogra dele pra tudo que a gente quer. Pra mim, pra quem fosse, não quer, não continua?
0: Ela ela não quis mais, ela ficou brava comigo.
2: Aí... Não, o carioca tá aí, né? De repente.
0: Aí, ó. Oi, alô, oi.
8: Oi. Boa tarde, amigos da
1: Zeca. Ô, Zeca.
8: Olha, falando esse negócio aí de asa, disso, de mulher e coisa assim, me faz lembrar o Heron, né?
2: Oi.
8: O Heron hoje, né? Aquele cavalo. Ah, não, não é cavalo, é o cavalo leão cansado. Leão. Né? Agora tá na terceira idade, né? Centrado com a mulher, né? Uhum. Certinho, né? Mas na antigamente, né? Quando ele tava na rádio lá em Porto Alegre, coisa assim, né? Como ele diz, o microfone deixava ele mais bonito, né?
2: É verdade.
8: Ele foi ofendido num dia lá num bar, né? Tava com uma loira escultural, né? E ela chamou ele de mulherengo, né? Daí ele se indignou, disse, mulherengo? Eu? Olha, tia, até vai parecer estranho, mas é a terceira mulher que me diz isso essa semana.
0: Eita! Quem mais aqui? Oi!
7: Sai daí, Teto, que permissão tu pediu pra mim! Sai daí!
0: Ah, Lenin, mas tu tava numa fase meio maleixa, assim. Tô brincando, Lenin. Beijo, Deus te abençoe. E aí, ó, o Gabi mandou um oi pra gente também, nosso ouvinte. O Gugel em Roca disse que ele não tem um telefone ainda, mas ele continua escutando a gente, viu, Gil?
3: É, que bom.
0: Aí, ó, gente finíssima aí. O Gugel lá em Roca.
1: Quem afiou o Machado de Assis? Não,
0: o Gilmar tá lá em Bento Gonçalves também mandando um oi pra gente. O Marzinho, ó, abraço pra você, amigão. Quem tem piadinha aí? Vai, Gil.
3: Vamos lá, olha só, a vovó deu uma repreendida no netinho. Quem era o netinho?
0: Quem?
3: Gilzinho, por que você atirou uma pedra na cabeça do teu primo?
0: Meu Deus!
3: Ah, vó, ele me beliscou. Mas por que você não me chamou? Mas pra quê? A senhora ia errar.
0: Parece boa, Gil! Boa! Foi
1: aí
0: bem.
1: O Gil, cara, o Gil não tá tomando um tragoléu no bar, né, cara? Aí entra um grandão lá, 2 metros e pouco de altura.
0: E aí?
1: Cara, não sei o que houve, se invocou com o Gil, cara. Se invocou, esbarrou no Gil e o Gil já ficou brabo. Aí o Gil chegou e apontou pra cara dele, sem nem titubear, como diz o velho Pumba. O
0: que ele disse?
1: Não teve medo aqui, ó, meu. Olha, presta bem atenção, não se meta comigo não, hein?
0: Vai ter pertinho.
1: Eu sei karatê, jiu-jitsu, kung fu, judô, taekwondo e muito mais. Aí o cara assim, né, se espantou.
0: E aí?
1: Baixou a cabeça, virou as costas e foi embora. Aí o garçom se impressionou, né, cara? Com a coragem do Gil e chegou lá, bah, senhor... Você sabe tudo isso mesmo? Não, não, ele sim. E sem mais umas 18 palavras perigosas.
0: Opa! Ah, ô, gente, aconteceu um negócio lá com um amigo meu. Ele pegou um ovo na casa dele e só tinha a clara no ovo, sabia disso?
1: Como assim?
0: Só tinha a clara no ovo, sabia disso?
1: Olha aí.
0: É verdade, porque quando o galo foi fazer com a galinha, ele falou, não gema.
1: Ai, ai, ai.
0: Desculpa. Tu tá me remedando, Papael?
1: Não.
2: Tá louco?
1: Ele tá te indicando.
2: Arremedar? Ah, é feio.
1: Ele tá te indicando.
0: Ô, Caroca, ele tá imitando minha piada, a minha risada.
1: Eu tô cansado de contar piada nova aqui, ninguém dá bola. Mas eu vou contar, começar a contar as velhas agora.
0: Tá bom. Diz que as velhas são boas, né?
1: Depende, né? Se não tá muito usado.
0: Não, é isso, meu, a piada.
1: Vamos com a piada. Duas moscas estão na mesa de jantar, as mosquinhas, a filha. Com a mosca mãe. Aham. Aí uma disse, mãe, o que tem pra comer hoje? E ela disse, hoje tem arroz com bosta. Ah, não, arroz de novo.
9: Frente o cachorro da vizinha.
10: Eu desci com a minha moto quando dobrei a esquina, avistei na minha frente o cachorro da vizinha.
9: Sai cachorro, sai cachorro.
3: Au, au. Mas de onde é que tiram isso?
0: Ai meu Deus do céu.
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1: Gente, eu tava fazendo caminhada, aí um véio falou assim pra mim: e aí, loirinha gostosinha? Eu olhei pra ele e falei assim:
2: e aí, véio, tá louco?
1: O véio saiu correndo, eu não entendi o porquê. Ai, difícil, né?
3: E aí, minha gente, de volta, em nome de quem?
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3: Aqui, ó. Gente, participa aí, pede a sua, que aqui tá chegando mais um recado.
5: Muito bem, vamos à próxima informação. Carioca nos fala de moda e estilo. Bonecos Labubu chegam ao Brasil.
4: Meu Deus do céu, lá vou eu sentar na graxa.
3: Eu tive um Labubu.
4: Ai, lá vou eu sentar na graxa. Pois é, a Pop Mart chega ao Brasil em parceria com a Candide, que também traz outras marcas como as Meninas Superpoderosas e Puck. As vendas ocorrendo em 20 lojas distribuídas por 11 estados brasileiros. Os bonecos Labubu já podem ser comprados oficialmente no Brasil. O anúncio foi feito aí pela Candide, responsável pela distribuição dos produtos da empresa chinesa.
5: As meninas adoram.
4: Pop Mart. A chegada estava prevista para 5 de junho.
5: E aí, boneco da celebridade.
4: Sim. Mas a data foi alterada e os bonecos Labubu só passaram a ser vendidos no país nesta quinta-feira. Além deles, também foram lançados itens das linhas Hirono, Cry Baby,
3: saúde,
4: School Panda, Meninas Super Poderosas.
3: Não tem o School.
4: Punk e Nayota.
3: Olha aí. Tem algum desenho dele, será? No Labubu?
4: Tem aí, ó. Iota, aí, ó.
3: Eu tô vendo aqui R$300 um bonequinho.
4: Cara, R$299,99.
5: E a armadilha.
4: Vai quebrar qualquer pai, né, meu?
5: Armadilha é tipo aqueles Funko, é colecionável, né?
3: É. Mas não, gente, vai com calma, vai ter o pessoal que vai buscar lá no outro país lá que é mais baratinho.
4: As vendas começam simultaneamente em 20 loja distribuída por 11 estados brasileiros.
3: Alô?
4: Todas são especializadas em itens colecionáveis, como o Heron já acabou de falar.
5: É isso.
4: Aí é no Distrito Federal, que tá dando os endereços aqui.
5: Cara, eu acho bem feinho, cara.
3: Eu também acho.
5: Sinceramente.
4: Isso aí é que tá, cara, é isso que...
3: Só que é uma febre, tá todo mundo tendo.
4: É febre, cara, eu sei que a Lulô vai acabar, me...
5: Ai, ai, ai.
4: Por isso que eu disse que eu vou sentar na graça.
5: Calma, carioca.
4: Não, cara.
3: Ô, papai, eu vou te dar o meu Labubu pra ti, viu, gente?
4: Não, e o
3: pronto, já tá dando pra todo mundo.
4: Não.
3: Sai daí,
4: meu.
3: Não precisa, pra mim eu tô satisfeito, obrigado.
4: Os Labubus são bonecos de pelúcia com aparência excêntrica e dentes serrilhados, criados em 2015,
5: 2015.
4: Pela artista de Hong Kong, Casey Lung.
3: Lá, saúde.
4: Eles viraram febre nos últimos meses. Primeiro entre celebridades como, olha só as celebridades: Rihanna, Amaya Massafera, Virgínia Fonseca, a Mariana Rui Barbosa. Já apareceram com os bonecos pendurados em bolsas.
5: Tem alguns bonecos, tô vendo aqui, o preço normalmente, só pra ter uma ideia, claro, tem os pequenininhos, tem de tudo, mas R$2.400.
3: Meu Deus, tem os que é só a cabeça lá.
5: Te prepara, carioca.
4: Pelo amor de Deus, cara.
5: Tá até 300 pila.
4: Cara, aqueles das mochilas, das escolas, aqueles Labubu pequenininho.
3: Que é só a cabeça.
4: Cara, já tem a
5: 150.
4: Não, é uma coisa impressionante. Quando vira febre, dá noce, né, cara? Não tem como segurar a criançada. Os originais são vendidos em caixa surpresa, o que significa que o comprador só descobre qual personagem recebeu depois de abrir a embalagem. Aí vem o tufo.
3: Não.
4: Porque como tu não sabe e é colecionável, aí vem um, aí daqui a pouco pede outro, aí tu sobe uma graninha, tu
3: posso,
4: vai lá e
3: posso,
4: compra. Aí pode. Compra. Aí quando vê, é igual aquele que tu já tinha comprado antes. Aí, papai, compra outro.
3: Deus do céu.
4: Diferente.
5: Se dá uma dica de amigo, não sei, talvez ajude, não sei.
4: Levanta.
5: Já experimentou dizer não?
4: Diz não pra uma criança.
3: É isso aí.
4: Diga. É fácil falar, tu não tem filho.
3: Tu vai ter os teus filhos, tu vai ver.
5: Mas essa é a diferença.
4: Vai vir teus filhos aí.
5: Essa é a diferença dessa sociedade. Antigamente se dizia não, agora não diz mais.
3: Tu vai ter teus filhos, eu quero ver tu dizer não.
5: Não terei.
3: Tu vai ter eles.
4: É por isso isso que tu tem assim,
5: é, né? Isso aí.
4: Facilidade de dar palpite.
3: Eu papai, eu papai.
5: Vamos lá, é só vocês lembrarem a infância de vocês.
4: Ah, isso é verdade.
5: Tiveram ou não, ou tio não tiveram não?
4: Eu tive vários não, mas
5: os
4: tempos são outros, meu caro amigo de bancada Heron.
5: Eu não reclamo.
3: Eu não tive não.
4: Vossa Excelência não tem experiência alguma para tentar se interferir na vida do povo.
5: Então não reclame. Vai lá e paga.
4: Vossa Excelência é muito fácil dar lição de cueca.
3: Não, não. Eu não tive um não na minha infância. Sabe o que eu tive?
6: Ovelhinha.
3: Ai, saudade da minha ovelhinha, gente. Ai, que saudade.
4: Olha, após a parceria, já bem, aí o Heron já adiantou aí, né, cara? Dos preços que pode chegar. Os personagens ajudaram a fabricante chinesa a faturar, cara, só com essa brincadeira aí, mais de 2 bilhões de dólares.
3: Meu Deus do céu.
4: Segundo a Forbes, hein, cara?
3: Se fazer um bichinho, nós ganhar dinheiro também. Que bichinho nós podíamos fazer, papel? Oh,
4: tenta.
3: Não, ninguém quer.
4: Um verme.
3: Do tenta. É, fazer um verme de chaveiro.
4: Olha aqui, enquanto a Labubu original chega a custar, isso aí o Heron já antecipou. Chegou a hora de oferecer experiência, tá bom? É isso aí.
5: Boa.
4: É o que o Tio da Candy falou. Chegou a hora de oferecer essa experiência de forma oficial, com acesso amplo e a qualidade que a marca representa. Disse aí esse o Tio Moisés Candy. Ah, isso é fácil. É, chegou a hora de oferecer essa experiência e o preço, pai que paga.
3: Meu Deus! Que coisa, gente.
4: E
3: mas
4: tem o dito.
6: Eu quero.
3: Mas pega essas coisinhas de febres aí. O que que é que teve também? Tem esses bonequinhos aí, sei lá,
4: nos anos 80 teve as Fofolex.
3: Teve o Tamagotchi.
4: Quem que lembra? Já aí anos 90.
3: É da tua época.
4: Tamagotchi.
3: É o Tamagotchi. Eu tive o Tamagotchi.
6: Mas há pouco não teve as capivaras?
3: É.
4: A capivara foi agora.
6: Pois é.
4: De 2 anos pra cá.
6: É verdade.
3: Os Tamagotchi também, toda essa parte aí. Vamos lá, que tem mais um assunto aqui, ó.
4: Ô querido.
5: Vamos à próxima informação. Charlotte nos fala sobre exclusivo. Levantamos o ranking de seguidores das esposas dos jogadores da Copa.
3: Olha aí, Charlotte.
4: São gavião mesmo, né?
7: Gente, que trabalho maravilhoso. Quero parabenizar a minha equipe, tá? Que me ajudou a fazer esse levantamento. Foram madrugadas e madrugadas à base de croquetes. Se a base.
3: Que legal!
4: Croquete?
7: Você nunca levou um croquete?
3: É bom,
4: não,
3: cara.
4: Nem quero, nem gosto.
3: É bom demais, você pega o que sobrou e faz um
4: croquete. Ah, tu gosta do croquete?
7: Eu tento. Café preto e muito croquete.
3: Eu gosto.
7: E aí a gente chegou a esse levantamento.
3: Bom, cara.
4: Nem quero, nem gosto.
3: É bom demais, você pega o que sobrou e faz um croquete.
4: Ah, tu gosta do croquete?
7: Eu tento. Café preto e muito croquete.
3: Eu gosto.

0: Ela está hoje com 73 milhões e
1: olha aí!
0: 73 milhões.
1: Inveja.
0: Vocês vejam que aquele goleiro lá, como é o nome dele? O Vozinha.
1: Sim.
0: Conseguiu, acho que deve estar com 9 milhões agora.
1: 9 milhões, esse
0: é
1: aí.
0: Um absurdo. Pois ela, mulher poderosa, tem 73 milhões.
1: Meu Deus do céu.
2: Meu Deus, cara.
0: A Virgínia, se estivesse com o Vini Júnior, aliás, já apareceu, não sei se é fake ou não, ela saindo com o goleiro da Nigéria.
2: É verdade.
1: Mas diz que ela...
2: meu cara tem 3 metros de altura, meu.
1: Mas diz que ela tá com ele, gente. Diz então, que ele atirou beijo pra ela e tudo mais.
0: Tem gente dizendo que é fake, tem gente dizendo que é verdade.
1: É, diz que ele tá com o Vini ainda.
0: Se ela estivesse com o Vini, ela seria, então, a namorada de um jogador, ela seria a segunda, com 56 milhões de seguidores.
1: Olha aí.
0: Mas como não é? Não está então na conta, tá? Tem 23 esposas brasileiras. Meu Deus, só 4 tem mais de 1 milhão de seguidores. Vamos a ela.
2: Eu já até sei quem é.
1: Quem?
2: A do Neymar.
0: Isso mesmo, Bruna Biancardi, que tá esperando mais uma filha.
1: Quantos filhos tem? 2, né?
0: Bem feito pro Neymar. Fica aí machistinha, danado, agora tá tomando uma filha atrás da outra.
1: Como
0: bem
1: é que ele
0: feito.
2: É só mulher, né, cara?
0: Vingança.
1: Como é que
0: ele tem que criar filhas?
1: É, isso aí. Como é que ele vai jogar
2: no... Como é que é? Aquele lance do consumidor passa por quê?
1: É, a fornecedor.
2: É pra fornecedor. Como ele vai me xingar, Xalai?
3: É absurdo!
1: Ô, gente, como é que pra jogar bola ele tá machucado e pra fazer filho não?
0: Então.
2: É por isso, cara. Ele não tá jogando bola e não tem.
0: Eu acho que faz sentido. Ele passa mais deitado do que de pé.
1: Isso.
2: Que absurdo!
1: Que machismo! Oh. Vamos,
0: então, gente, só pra citar, Biancardi, a primeira, tá? A Caroline Lima, segunda, namorada do Léo Pereira, tem 5 milhões. A Duda Fournier, que é casada com o Lucas Paquetá, tem 2 milhões.
1: Olha,
0: e a esposa do Hendrick, a Gabriele, aquela que foi com ele ainda menor de idade pra Europa, 2 milhões de seguidores.
1: Olha aí, gente.
2: Pronto. Legal, gostei dessa matéria.
1: Xalote, também gostei, viu?
0: Obrigada.
1: Você chega e auxilia, assim, o que nós tinha que buscar, você já veio ali e deu na pimba. Isso aí.
0: Eu adoro dar na pimba.
1: Eita, que isso? Eu nunca tive um não na vida, só ouvia na volta a gente compra. Adivinha, até hoje, nunca mais passei de volta. Quem mandou aqui, ó, é a Vanessa, nossa. Ô, Vanessa, abraço pra você, menina.
0: Na volta a gente compra amanhã.
1: É verdade. Eita, quem nunca escutou isso, ó. Oi, alô.
4: E aí, pessoal? Tudo certo?
1: Tudo.
4: Assim, bacana o que o Aaron falou ali, de dizer não, né?
0: Isso aí.
4: Pra criança, né?
1: É.
4: Até entendo, os tempos são outros, né? Mas assim, ó, eu acho muito importante, cara, os tempos são outros, mas os criamentos bons ainda continuam.
1: Viu?
4: Então, eu acho muito importante, cara, tu dizer não sim pra criança. A criança tem que aprender o não e o sim, né? Com certeza. Então,
2: agora fala tudo.
4: Muito bem colocado com
1: o... Viu?
4: Não, mas eu falo.
2: Falou, deixa ele falar, deixa eu falar.
4: Tá, de parabéns.
1: Aí, o Felipe que mandou,
2: agora
1: viu?
2: Agora sim.
1: Pipita, pipita.
2: É, deixa eu botar uma pipita.
1: Ô, gente,
2: não, deixa eu botar uma pipita. Só que é o seguinte, né, meu? Agora ele falou, ainda bem que eu tava esperando o gancho, mas ele falou, é o não e... também o sim. Aí é uma grande diferença.
1: Isso.
2: Dizer sempre não, não.
1: É, quer ver a gente?
2: Os tempos são
0: eu, por exemplo, aprendi.
2: Eu com meu pai era sempre não.
0: Eu aprendi a dizer não.
2: Vamos ter um filho?
0: Não.
2: Opa! E outra coisa, é fácil quem não ter filho falar.
1: Não, calma, gente, calma. A gente vai resumir isso. Teta Cover, como é que se responde uma pergunta? Teta Cover, o que que você acha disso? Vai.
5: Eu acho que filho é amor, é uma bênção. Pai é o que cria.
1: Mas tu quer? Mas é sim ou é não?
5: Depende. Sim, não, não. Sim, acho que sim, não.
0: Sim,
5: sim.
1: Mas talvez, não.
5: Ah, não, o pai é o que cria, não importa quem é o pai, importa quem
2: Deus,
5: cria.
2: Meu Deus, que indecisão, cara.
0: Valeu. Pobre Pedro.
1: Valeu, Teta Cover, abraço pra você, quem mais?
2: Ô, aqui? Gil, tu tá bem, Gil?
0: Pedro?
2: Tu tá bem, Gil?
1: Tô preocupado, Gil.
2: Eu tô preocupado com
1: tu. Tu tá ficando vermelho, é verdade, Gil?
0: Como assim?
1: Quando tu
2: vermelho,
1: fala,
2: meu.
1: Vermelho, é. Você tá bem mesmo, meu?
2: Tá bem?
0: Tá com saudade de alguém, hein?
2: Não, não, saudade não.
1: Alô, oi, alô.
0: Oi.
1: Oi, quem daí?
6: Teta, bom dia.
1: Dia.
6: Teta, me tira uma dúvida aí. Tem dois homens saindo do mato. Um contando dinheiro e o outro abotoando as calças. Qual deles tu é?
1: Eu queria ser eu contando dinheiro.
0: Teve dinheiro, né?
1: Valeu, Josu! Alô,
7: aí! Boa tarde, Garda Encanto, aqui é André de Lajado. Então vamos lá com uma piada nova aí.
1: Vai!
7: Manuel e Maria estão namorando, foram fazer um piquenique à beira da lagoa.
1: E aí?
7: Aí Maria começa a chorar

0: Manuel pergunta, Maria, Maria, por que estás a chorar? Porque nunca ninguém me abraçou, Manuel. Oh. Manuel vai lá dar um abraço na Maria.
1: Oh.
0: Aí daqui a pouco a Maria começa a chorar de novo. Mas Maria, por que está a chorar novamente?
1: Meu Deus!
0: Porque nunca ninguém me beijou, Manuel. Meu Manuel Deus. Arrumou o bigode e deu um beijo na boca dela.
1: Oh.
0: Aí Maria começa a chorar de novo.
1: Ih, rapaz.
0: Maria, mas por que estás a chorar novamente?
1: Cuida aí!
0: Porque
1: aí,
0: nunca ninguém me ferrou, Manuel.
1: Meu Deus, ei.
0: E Maria era cadeirante. Oh. Aí Manuel foi lá, pegou Maria.
1: Eu coloco ou não coloco?
0: Tirou da cadeira, botou uma toalha no chão.
1: Ei, o que que eu faço, gente?
2: Não, acho que ele tá indo bem.
0: Botou uma pedra embaixo da cabeça dela.
1: O que que eu faço, gente? Segue! Depois do intervalo a gente termina?
2: Não sei.
0: Ela.
1: E aí?
0: Pegou a cadeira da Maria e jogou dentro da lagoa. Maria, agora você está esferrada.
1: Meu Deus do céu.
3: Ainda bem que terminou bem.
1: Valeu, Deus. Abraço pra você, meu irmão. Quem mais? Oi.
4: Ô, gurizada. Vou querer o mini crack do Teta.
1: Olha aí, ó.
4: 30 pila.
1: Olha aí, ó. Tu viu aquele pequenininho aí, ó. Vou vender então aí, ó.
5: Mini crack.
1: Tu não viu o que eu fiz hoje, Carioca? É verdade, coincidência. Olha o chaveirinho no Gasparzinho aqui.
5: Olheirinho! Vai te catar, meu! Não tem nada, Pedro!
1: Então, é do Gasparzinho! Alô, aí!
6: Olha quem tá aí! Vocês veem como é que é as coisas, né?
2: Ah.
6: Hoje em dia, lá, bubu, 300 reais, celular, essa criançada tem celular. Olha tem aí, tudo, né, cara?
2: Olha aí, cara.
6: Eu, na minha época, eu tinha piolho. E o lugar que eu morava era tão viu? Distante.
1: Viu?
6: Que o arco-íris ainda era preto e branco.
1: Cê olha, tá doido, olha. Valeu, Leandro!
5: O Leandro, acho que é você não, cara.
1: Não, ele é.
5: Essa coca é fã.
1: Não é não, ele é machão. Oi, gente. Alô, pessoal do 100. Eu não gosto de fofoca, mas tem gente que vai pagar um churrasco amanhã. Ai, o Rubem Lopes mandou.
5: Que isso, cara, é verdade, amanhã é o aniversário de Heron Felipe Dalmolin.
1: Atenção, gente, se você quer. Não, se você quer,
2: cara, coisa, não lembre, não tem mais idade de ficar lembrando disso aí.
1: Como não?
5: Por quê?
1: Tu tem mais futuro do que passado.
2: Chega, eu parei de fazer aniversário.
1: Não.
5: Cara, eu sabe que eu cheguei a um ponto.
2: Eu tô aposentado.
5: Eu fiz 3 meses seguidas, 50 anos.
2: Nossa senhora.
1: Você vai fazer, se eu não me engano, não vou falar a tua idade.
2: Fala.
5: Não, fala. Traz um bolinho, né?
1: Se eu não me engano, acho que você vai fazer 48 anos.
2: Eu não tenho vergonha.
1: 48 anos,
2: não. Não, Teta, é 62.
5: Meu Deus,
2: cara. É, meu.
5: E caiu os boteados
1: bolsinhos. Quanto? 60 aí?
2: 72.
1: 72?
2: Não, vamos deixar a verdade. É. 62.
1: Inteiro, hein?
5: É, mas pelo menos tá conservado, cara. Tá conservado.
1: Olha aqui, olha. Alô?
5: Tu tá com a mão mesmo.
1: Tem gente com 36 e não tá assim, meu.
2: É, ok.
1: Alô, oi.
7: Se eu tivesse um também, eu deixava assim em casa pra olhar.
1: O quê?
7: Porque faltar um dia também não dá nada, né? Faltar um dia.
5: Que isso? Cara, ele tá falando de ontem, cara.
2: Do que, cara?
1: Eu não entendi o que ele falou. Alô, oi.
8: Gurizada, tranquilo?
1: Onde é, Natan?
8: Então aí, tudo certo? Vamos que vamos, hein?
1: Alô?
8: Feira.
1: Alô?
8: Quase.
1: Amor. Olha aí, ó. Valeu, meu amigão.
5: Não é o só John... o Gil que tá em slow motion.
1: É. O pessoal tá meio lento, isso aqui é o tempo. Gente, a nossa Tata Mari tá escutando a gente também. Abraço pra você aí, menina, viu? Ei, o Fleck também lá, sempre escutando. Ei.
5: O que é a Tata?
1: A Tata que faz a limpeza.
5: Ah.
1: Pra não falar, né? Fala a Tata.
5: É a Tata.
1: É a nossa Tata, é isso aí. Faz a limpeza, nossa nosso tata. Café.
5: É isso
1: tá
5: aí.
1: Escutando. Gil, vai uma piadinha, Gil.
3: Vamos lá, olha o Gilzinho. Olha, o Gilzinho chegou e disse pro patrão. Chegou pra ele e falou assim: patrão, hoje eu faltei ao serviço. Aí o patrão disse: mas você estava doente, Gilzinho? Aí ele disse: não, me disseram que você foi pra noitada.
1: Hoje, ué.
3: E aí ele respondeu da seguinte maneira: doente de amor, procurei remédio na vida noturna.
5: Das melhores.
1: Essa toca lá, papai, não toca.
5: E aí, duas senhoras tomando lá aquele chopão, né, cara? Aquela caneca grandona de chope, até que um, lá no bar, né?
1: Dele chope,
5: até que uma senhora que cutuca a outra: olha ali, aquele moreno de olhos verdes, ele não tira os olhos de ti.
1: Oh.
5: Aí a outra senhora: disfarça, ele é meu médico, ele me proibiu de beber.
1: Opa! Ai, gente. Olha só, eu cheguei pro padre e disse assim, ô padre, você acha errado? Não sei se eu já contei essa aqui.
3: Não
1: contei? Eu disse, padre, você acha errado as pessoas ganhar dinheiro com a desgraça dos outros?
3: Olha
5: aí.
1: Cheguei e falei pro padre isso. E ele disse, não, irmão, eu acho que isso é errado.
3: Isso
1: não pode acontecer.
3: Não pode.
1: E eu disse, padre, devolve o dinheiro do meu casamento. Gente, chega no final, o nome de quem?
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5: Muito bem, eu me perdi aqui. 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
5: Feito.
1: Ô, gente, rapidinho, a nossa Tata lembrando de um fato que aconteceu. Teve um colega nosso, não vou falar o nome dele.
5: Por quê?
1: Que uma menina estava passando com um cachorrinho em frente à rádio. E um cachorrinho, né? No colo, assim, e ele disse assim, ai, eu queria ser esse cachorrinho que você está carregando. Pegou e tá no meio dela, uma cantada, assim, né?
5: Eu acho
3: que o Luiz.
1: E ela deu no meio, assim, ela disse de volta, assim, não tem problema, pode ser, eu tô levando ele pra castração.
2: Boa.
5: Coitado.
1: Valeu, Mari. Heron Felipe Dalmolin.
2: Ah, uma frase bonita, Teta Rodrigues.
1: Vai.
5: Como é que o Papai Noel diz quando o cara se atrasa?
3: O quê?
5: Alô?
3: Alô?
5: Alô?
3: Alô?
5: Alô?
2: Se folga fosse dinheiro, eu seria milionário. Teta Rodrigues.
1: Ah, sai daí, gente. Ah.
3: Cara, preciso de 12 horas de sono, uma massagem nas costas e ainda uma sessão de terapia e uma herança milionária. Carioca.
5: É verdade. Vai, cara, esse pensamento eu não vou dedicar a ninguém, sim.
1: Por quê?
5: Algum ouvinte aí pode se identificar, tá?
1: Não,
5: porque esse aqui tem tudo a ver comigo. Graças à ideologia de gênero, hoje eu me classifico como transeconômico. Sabe por quê? É uma pessoa com gosto de rico preso num corpo de pobre.
1: Não pode fazer isso, eu te mandei aquela mensagem, meu. Gente, olha só, a frase do dia: é melhor você meter o louco do que vir um louco e meter em você.
2: Terminaram?
5: Gostei.
1: Gostou? Tu é o louco?
5: Não.
2: Temos falar sério?
1: Sim.
5: Lá vem o pitaco.
2: Bruna Biancardi e Carol Dantas, atual e ex de Neymar, curtem a Disney juntas. Tato do Fala Mansa mostra casa em São Paulo com praia particular no quintal.
5: Vai se catar, meu. Vamos com isso.
2: Shakira e ator curtem jantar e vão embora no mesmo carro.
1: Olha aí.
5: Mas é um fofoqueiro esse Zé, cara.
1: Eita, nós. Tchau, gente. Fiquem com Deus. Acabou. Tchau.
2: Ufa.
1: Tava legal, né?
5: Ufa. Ah, vai se catar.
1: Tchau.
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5: Acabou.
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Para abrir os trabalhos, o aniversariante ilustre de hoje, Sir Paul McCartney, completando 84 anos.

0: Aí os anos 90, representados pela Dance Music, a Eurodance da época, Le Click, Tonight is the Night, lá de 1996. Teve também Mojo, Lady, London Beat, I've Been Thinking About You, Lulu Santos, Tempos Modernos, o Jimmy Cliff com I Can't See Clearly Now. E abrimos ao som de Mr. e Sir Paul McCartney, o aniversariante de hoje, o ex-Beatle fazendo 84 anos. Um clássico, No More Lonely Nights. Daqui a pouco tem mais, não acabou não.
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0: As obras de recuperação da ferrovia entre Mussum e Vespasiano Corrêa chegaram a 40%. A expectativa é concluir os trabalhos até outubro, permitindo o retorno do trem dos vales e fortalecendo o turismo e a economia regional. A previsão é que os vagões de passageiros cheguem em dezembro. A ideia é ampliar futuramente a recuperação da malha ferroviária para outros municípios da região. A possibilidade de avançar em direção aos municípios, né, de Roca Salles, de Colina, Santa Teresa e Guaporé.
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Bon Jovi.

0: Essa é a banda norueguesa Ahá, com The Living Daylights, música que foi trilha sonora do filme 007 lá em 1987, para fechar o Clássicos da Encanto de hoje, que teve Charlie Brown Jr., Shima Hood, Sublime, Spin Doctors e o Bon Jovi. Pérolas de várias épocas, em vários estilos, e a gente encerra aqui o nosso túnel do tempo por hoje. Amanhã tem mais.
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deseja viver uma vida a dois. Se você gosta de alguém, dedica essa pessoa a Deus, entrega ela pra Deus, que no momento certo vocês vão se encontrar, tá bom?

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1: Encanto, bom dia, você que tá cedinha, tá dizendo você. 5:05, boa sexta.
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1: Nossa, Encantou? Vamos lá, tá dizendo você. Tá cedinho aí. Bom dia, minha gente. Vem chuva. 7 graus no Vale.
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1: Bom dia, minha gente. Boa sexta, 5:05. Aqui tá chegando. Nossa, só bandas. Muita música boa, hein? Tô com você aqui cedinho.

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1: Bom dia, minha gente. 5:05, bom dia, meu amigo. Bom dia, minha amiga aqui, Polacedo. Você que tá aí já tomando aquele chimarrão, coisa boa, né? Roncou o mate aí. Eita, coisa boa demais. Juntos na nossa Encanto, das 5 até as 6, aqui, ó.
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1: Mas manda aquele recado, vamos bombar esse WhatsApp. Vamos bater a meta da semana. Manda aquele recado legal aí. Fica à vontade, aqui, ó.
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1: Manda aquele oi, aquele bom dia. Sinta-se em casa e à vontade. Pede essa música, manda aquele oi. E assim vamos com você. Das 5 até as 6 tem o nosso Só Bandas. Depois tem aí o nosso Pausão, aquela moda boa. Depois vem o Sertão Encanto. E assim vai, tá bom? Você que tá aí na companhia, bom dia. Você que pulou cedo, bom dia também. Você que perdeu o sono, bom dia. Vamos juntos, que aqui só tá começando.
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1: Gente, atualizar você, 15 graus no vale, tá bom? Um ótimo dia aí, atualizei aqui, tudo ok, 15 graus. Um ótimo dia, tem encerração, me avisa. Como é que tá aí? Aqui, assim, ó.

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1: Bom dia, minha gente. 5:19. Você me pergunta, às 5 da manhã tem alguém pulando cedo? Você não tem ideia do que tem de gente que pula cedo. Já na batalha, já na lida, já naquele corre, né, gente? Bota fé, bota pensamento positivo. Vamos lá. Que hoje é sexta, dia 19. Hoje vem chuva, gente. Vem chuva aí hoje, atualizando você. Chuva. Máximo hoje batendo aí 18. No momento, 15 graus pelo vale. Pancadas de chuva pode acontecer no dia de hoje. 20 milímetros, viu, gente? Hoje, amanhã. Aí domingo não chove, viu, gente? Domingo não chove. Tem o frio chegando aí na quarta. Vai ter uma virada no tempo. Sol, mais mínima de 2, gente. 2 é a mínima na quarta, hein? Um pouquinho aqui de notícias. Então, semana que vem, gente, bastante frio em todo o nosso vale, tá bom? Bom dia. Vamos nessa. Você que tá na companhia da Encanto, um ótimo dia. Você que tá começando. Meu amigo Jorge. Ei, Jorge, meu amigão. Tá aí na audiência. Ei, igual demais de você, meu amigo. Fica com Deus aí, tá bom? Bom dia. Ei, amigão. Deus abençoe aí, tá bom, Jorge? Vamos lá, vamos correr. Valeu, meu irmão. Vamos pra batalha. Um dia desse você vai fazer esse chimarrão, vai trazer uma cuia aqui, mano, velho. É. Alô, Jaime. Ei, Jaime, meu amigo. Bom dia. Alô, Chico, tá na Zanotelli. Como é que tá você, Chico? O que aconteceu? Pulou da cama já? Ele é a Michelin? Tomando seu mate, o Chico tem que ser um negócio doce lá. É, senão não vai. Ei, Chico, bom dia, meu amigo. Quem mais aqui mandando recado? Que tem de recados aqui, gente, ó. Como eu falei, ó. Tudo bom? Toca uma música pra gente. Rodei pra você. Quem é que pediu? O Thiago, dizendo, meu amor, Jéssica. Tá aí o teu pedido musical, Barril dos Lajados. Roca Salles, Thiagão, tá aí. Tudo bom? Bota uma música pra gente. Minha amiga Maria Pelens. Oi, Maria. Bom dia. Quem mais aqui? Oi. Dia.
2: Dia, bom dia, Tetinha. Como dia. É que tá, meu amigo Teta?
1: Tudo bem?
2: Tudo tranquilo?
1: Tudo.
2: Uma ótima sexta aí. Sexta abençoada pra nós.
1: Igualmente.
2: Seja um fim de semana tranquilo.
1: Abençoado.
2: Oração.
1: Amém, amigão. Ficar com Deus aí, tá bom? Bom dia. Quem mais aqui mandando recado? Tudo bom, Teta? Escutando você, Glacir de Trish. Tudo bom, Teta? Bom dia, manda um abraço a todo o pessoal da rodagem. A todo o pessoal da Gracioli aí, rumo a Catal, ó, gente. Eita. Pessoal do Suco da Confusão. Ei, meu amigo Leandro, meu super-herói. Tá aí na companhia. Ei, mano, velho. Bom dia, gente boa. Tá aí na audiência da Encanto. Pulou cedo. E aí, é tudo certo. Valeu, meu amigão. Ficar com Deus aí, tá bom? Um bom dia. Pula cedo aí, já com Encanto. Vamos juntos, ó. Pessoal do Suco da Confusão aí, boa viagem. Quem mais aqui mandando recado? Bom dia, oi.
3: Bom dia, aí sextou de novo. Tamo aí, tomando chima, escutando a Encantativa.
1: Ih, meu amigo.
3: Queria uma música pros meus amigos de Capitão.
1: Pede aí, vai.
3: Pode ser, Best Pag da Rose, valeu. Abraço pra ti,
1: meu amigo. Ô, meu amigão, tá aí, ó. Quem vai, hein? Jorge vai.
4: Sexta-feira cedo, como é de costume, tem recado no WhatsApp.

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1: 5:25. Isso aqui o Jorge pediu, na sexta combina, hein, gente? Pede a tua também. Bom dia.

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2: 5:30, bom dia, gente. Você que tá aí, 5:30, começando a nossa sexta. Ei, aqui a gente começa cedinho. Vamos lá, previsão de chuva hoje. Não chegou encantada ainda, tô olhando as câmeras, ela já também não tá chovendo. Arroio do Meio também não, Estrela também não. Se chegar aí, vocês me avisam. Previsão de chuva hoje, tá bom? Bom dia, você que tá aí, nosso intervalo é bem rápido. Tem intervalo com notícias, tem informações. Não sai daí. Daqui a pouquinho a gente já informa você. Bom dia.
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2: 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Encanto, bom dia. 28 para 6.
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2: Informações da nossa região, você começando o dia bem informado, gente. Instalação de régua fortalece monitoramento da bacia Taquari Antas. Tá bom, gente? Também Roca Salles, EGR, avança com obra de interseção entre 130 e 129. Chamando atenção a essas notícias nos portais aqui da nossa região. Tá bom, gente? Também notícia de futebol. Hoje tem o Brasil que joga. Brasil joga hoje, gente. 9:30 da noite, tá bom? 9:30 da noite, tem o Brasil jogando. Se você não pegou o resultado ontem, o Canadá venceu o Catar 6-0, hein, gente? 6-0 ontem. O México venceu também a Coreia do Sul. Venceu 1-0 a Coreia do Sul ontem, tá bom? A lista de hoje, Brasil jogando hoje às 9:30 da noite, Brasil e Haiti, tá bom? Um bom dia pra você que tá na companhia da Encanto. Você que tá cedinho, hoje tem também Estados Unidos e Austrália, Escócia e Marrocos e Brasil e Haiti. Bom, bom dia.
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2: Máximo hoje batendo aí 18, 15 graus, não vale?
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2: De volta, tudo bom aí, gente? Já pediu a sua? Mandou seu WhatsApp? Manda aí, vai! Bom dia!
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2: Nossa, só bandas, com você que pula cedo. Bom dia, gente. Deixa eu ver quem tá aqui, mandando aquele recado, aquele bom dia. Meu amigo Serrinha mandou um áudio, acho que o áudio é daqui, né? Ô, Serrinha, acho que é aqui, né? O Cebolinha tá aí também. Cebolinha, meu irmão, bom dia. Já pulou cedo também, tá na lida, na batalha. E assim vamos. Valeu, meu mano, bom dia. Acho que o Serrinha mandou um áudio, acho que é, né, Serra? É pra cá, né? Vou botar você falando ao vivo, Serrinha. Deixa eu encaminhar aqui no meu telefone ao WhatsApp da rádio. O Serrinha tá na companhia. Tá bom, meu irmão? Bom dia. Deixa eu ver o que ele diz aqui. Manda um recadinho. Bom dia, oi.
9: Bom dia, meu grande amigo Teta, que hoje não se atrasou, Tetinha, velho.
2: Oi, tô cedo, ó.
9: Querem me ter problema ontem, se atrapalhou na...
2: É às 6? É.
9: Na regulagem do relógio e chegou meio atrasado, positivo, né, Tetinha?
2: Ei, já.
9: Ah, hoje tudo certo, tá bom, Teta? Aquele abraço, uma abençoada e linda sexta-feira. Tá bom, Tetinha? Manda um abraço pra nós aí da Palma Sul, esse povo da Dália aí que estamos transportando.
2: Chique!
9: Tá bom, meu querido? E vamos pra cima da sexta, Denise e Teta, valeu, aquele abraço!
2: Eita! Serrinha tá animado hoje. Ei, Serrinha, meu irmão, fica com Deus, tá bom? Bom dia. Edemilson Bonomente tá aqui. O Ed, bom dia. Tudo bom? Manda uma música pra gente. É o Alex Noll, tô online aqui. Manda aí uma música bem legal. Ei, meu amigo, a música é Mais Uma Vez Comigo. Ah, deixa eu ver aqui se eu acho. Alexinho, bom dia, meu amigo. Aqui o Cebolinha pedindo música também, meu irmão. Já vou achar a tua, Cebolinha. Mas é pra já. Já pra nós, o Darcy tá aí também. Bom dia, meu amigo. Quem mais aqui? Tudo bom, Tê? Tudo certo? Tô aqui os atuais do Arei, aqui o Adriano de Arroio do Meio, na escuta, em Feira de Santana, Bahia, amassando o tapetão, em busca de Florianópolis. Olha que bacana. Lá na Bahia, sintonizado. Aqui, ó, gente. A nossa, me diga.
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2: Deixa eu ver aqui, olha, botou até foto aqui, ó. Eita, mas a carrão, hein? Ei, carregado de BID aí, hein? Isso aí? Bom dia, meu amigo. Fica com Deus aí, tá bom? Deixa eu ver aqui, ó. Tem pedido musical chegando. Vamos lá, gente. Pede a tua também, tá bom? Fique à vontade. Bom dia.
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2: 25 para 6.

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1: Bom dia. Tá chovendo aí, aqui tá chovendo.
2: Mas, ô, vó, o pessoal tá me informando, meu amigo Luizão Colossi, diz que aí na Serrinha de Moção tá caindo os pingos de chuva aí nessa região, né, rumo à Serra Gaúcha. Luizão, bom dia, meu amigo. Boa viagem, vamos juntos. Meu amigo Serrinha já mandou oi aqui, o pessoal do Leite em Pó, a Nelly tá aí também. Meu amigo Marcinho Gal, tudo bom? Todos ouvintes indo a Venâncio, estou indo de Venâncio a Arroio do Meio. Música pode ser Nave Som, Marcinho Gal. Oi, Marcinho, como é que você está? Tá tudo bem contigo, meu irmão? Bom dia, Marcinho Gal. Quem mais? Meu amigo baixinho, o Rock. Tudo bom, Rock? Bom dia, meu amigo. A Nerley, meu amigo Volmir, estão aí também. Tudo bom? Aqui é o Felipe França. Mais uma sexta abençoada. Toca aí pra gente, estamos em sentido aí ao trabalho. Ligadinhos com vocês. Olha o Felipão, bom dia, meu amigo. Fica com Deus, Felipe França. Bom dia, meu amigão. Quem mais aqui? Alô, Michael e o Jair. Pessoal da RGE, percorrendo rede em Colinas. Manda uma música pra nós, manda sim. Pessoal da Luz aí, ei, Maiquinho. Bom dia, meu amigo. Bom dia a vocês aí da RGE. Valeu, Michael. Valeu, meu amigo Jair. Esse pessoal que tá aí na lida, na batalha. Ao som do Encanto. Você tá começando a Neil Suede Bonomente? Tô aí também. Meu amigo Moa, deve estar lá também, ele e o Décio. Já estão pulando cedo, esperando a chuva chegar, mas nada de chuva, né? Eita, nós, hein? Um ótimo dia aí. Vamos juntos. Pede a tua, gente. Aquela que você gosta, a gente roda aqui pra você, tá bom? Faz o seu pedido musical. Pede a tua, daqui a pouquinho tem baúzão também. Você me ajuda a fazer o baú? Na cesta do baú. É só pedidos musicais. É você quem faz, tá bom? Bom dia.
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2: 12 para 6. Alô, Gessi. Bom dia, meu amigo.

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1: E o nosso Só Bandas tem Rainha Musical. Bota na sua agenda, dia 18 de julho. Julho, União de Palmas Encantados. Pela primeira vez Encantados. Rainha Musical.
2: Meu
1: filho. Ei, modão. Ingressos à venda. Mais uma Busoli. Aqui, ó. Bom dia.

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1: Bom dia, sexta. Seis, bom dia, gente. Você que tá aí? Vamos lá. Daqui a pouquinho tem o nosso baúzão chonadão de sexta. No baú de sexta, você que escolhe. Aquela moda boa, tá bom? Meu amigo Gessier já tá lá. Já fez o seu pedido, vou tentar chatou aqui, meu amigo Gessier. O Moldécio já estão se deslocando. Tá chegando lá, né? Eita, lá no posto. Faleiro, tomar aquele cafezão da manhã. Tudo bom? Ele tá mandando uma música, tô de aniversário hoje. Quem é que mandou? Domingo. Manda uma música pra nós, domingo estou de aniversário. Quem é que mandou? É o Osmar. Mais homem velho. Fechou? Tudo certinho aí, Osmar. Tá bom? Deixa eu ver quem mandou recado aqui também. Mandando ver. Bom dia. Oi, tudo bom?
2: Bom dia, meu amigo Teta. Timba Tchali.
1: Timba.
2: Sextou.
1: Chique.
2: Toca a música aí da Rainha Musicão.
1: Tá, rodei.
2: Moto taxista, se puder tocar.
1: Ô, gente
2: ou
1: boa.
2: Ou qualquer outro aí, tá bom?
1: Valeu, carinho. Se é um aqui já, um pedido musical. Rodei. Eles que vão estar União de Palmas, dia 18 de julho, pela primeira vez em Encantados. União de Palmas Encantados. Buzoli.com.br, dá uma olhadinha lá, viu, gente? União de Palmas Encantado, Rainha Musical. Gente, aqui tá chegando.
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3: E vamos nessa, tá dizendo você, gente, porque na cesta do baú é você quem faz a escolha, a sua aí. Quatro faltando pra seis.
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3: 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Máximo de batendo aí 18. 15 graus no vale, vem chuva.
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3: Aquela mensagem todas as manhãs, você que tá aí já na audiência, gente. Existe muito poder em acreditar que tudo vai dar certo. Porque quando colocamos na mão de Deus, não importa quando ou como, Ele sempre prepara o melhor. Tem muitas coisas que você pensa, ah, mas não tá dando. Calma, no tempo certo. No tempo certo as coisas vão acontecer, tá bom? Existe poder em acreditar que tudo vai dar certo. Vai dar certo. Se já deu na sua cabeça aí, já mentalizou, então vai dar certo, tá bom? Acredite, pula da cama assim, acreditando que as coisas vão dar certo. É assim que a gente quer passar essa mensagem, que as coisas vão dar certo, que você vai seguir, que você vai continuar e que você vai chegar no seu objetivo. Mas acredite, acredite dentro de você aí, que vai dar certo, tá bom? Bom dia! 6:01. Tudo bem contigo? Aqui tá começando a moda boa, hein? Você que faz hoje, hein?
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3: Juntos, aonde?

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3: Oh, bom dia,
4: bom dia, minha gente. Bom dia, 6:02, tudo bem? Permissão chegar na sua casa aí. Ei, tô chegando! Bom dia! Permissão fazer a companhia do seu caminhãozão, você que tá aí no tapetão, uma boa viagem. Ótimo dia, você que tá na lida do campo também. Bom dia, minha gente. Vamos lá, começar. Aqui você escolhe o baú. Eu só posso tocar pedidos musicais na sexta. Porque na sexta do baú...
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4: Então pede a tua, manda seu recado. 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Aqui tá começando aquela moda boa. Aquele modão bom demais, né? Pede a tua, faz o seu recado. Manda ver, gente. A gente roda o teu pedido musical, tá bom? Se é aquela que você gosta, a gente roda também. Vamos nessa. Juntos, na nossa Encanto. Você que tá cedinho. Bom dia. Pulou cedo? Pulou com a Encanto. Pulou feliz aí mais um dia. Juntos, aqui ó.
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4: 6:05. Essa aqui não pode faltar, hein? Rimou, aumenta aí, vai. Desce, ô. Ô Jorge, vamos pular aí, Jorge. Pulou já? Edilei, vamos lá. Bom dia, Ronaldão. Alô, minha amiga Maritana em Capitão, tudo bem? Pula aí, faz o café.

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2: Salve, salve, Encanto, Dali Teta Rodrigues, bora pra cima do dia. Sextou, papai, é os guris, limonada na audiência. Toca pra nós aí, como um anjo, você apareceu na minha vida. Como um anjo, repleto de ternura e de paixão.
3: Pediu, levou, tá aqui, ó. Canta junto, 6 e 9.

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1: 6:12, bom dia, gente. Você tá aí? Alô, Jaime, Santa Cruz do Sul, ele tá chovendo aqui, hein? Começou a chuva. Ótimo dia, gente. Na sexta do baú é assim, ó.
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1: Então pede a tua, manda aquele recado. Solta a voz aí, pede o seu pedido musical. Aqui, ó.

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1: 6h15, bom dia, gente. Pode faltar um Zezé Luciano, mais um pedido musical aqui, a gente vai atendendo. Alô, Anderson, o pessoal da SIC aí? Já na companhia. Meu amigo Anderson, Andarita aí também. Bom dia. Assim, ó.

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1: Bom dia, Teta. Sextou. Yeah. Toca aí pra nós espuma na cerveja pra começar bem a sexta-feira.
2: Lógico, minha amiga Vivi, porque aqui, ó. Juntos.
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2: 6 e 19, pede a tua. Vai lá.

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1: 15h22, essa aqui não pode faltar. Ei, meu irmão Cebolinha, tá no caminhãozão? No tapetão. Essa moda boa, aquela chuva batendo. Aquele modão no rádio. Eita, nós, aumenta o volume e assim vamos. Juntos, aqui, ó.

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1: Bom dia, minha gente. Bom dia, meu amigo, bom dia, minha amiga. Você que tá aí? 6h25. Manda alusão, meu amigo Selvi. Ô, Selvi, tá lá em Vespasiano tomando seu chimarrão, comendo um bom pinhão. Ô, Selvi, não vai botar amendoim na chapa aí? Ah, ei, Selvi. Bom dia, meu amigo. Fica com Deus, já falo contigo. Tá na ligação aqui, já vou falar contigo. Gente, tem previsão de chuva, Santa Cruz do Sul. Já tá chegando chuva. Hoje, amanhã tem pancadas aí pelo vale. Vamos lá. Meu amigo Jaime, tá aí, Jaime, tudo bom? Bom dia. De Santa Cruz chovendo. O Daíra, amigos do Vale, tá aí também. Bom dia, meu amigo. Tá na audiência do Encanto, vamos juntos. Quem mais aqui? Nosso WhatsApp bombando aqui, né, gente? Eita, que legal demais, hein? Tudo bom, Teta? Bom dia. Manda uma música pra gente. Toca aí uma pra nós. É o Júlio. Ô, Júlio, tudo bom, meu amigo? Hot sim. Chá pra nós aí, meu amigão. Tudo bom, Teta? André Luiz, Schneider, linha Frank. Aqui tá 17 graus, Teutônia. Abraço pra vocês. Não tá chovendo? Me avisa aí, tá bom, meu amigo? Deixa eu ver mais quem tá aqui mandando recado. Bom dia, oi.
2: Oi, Teta, tudo bem?
1: Tudo.
2: Aqui é a Vicky de Garibaldi.
1: Oi, Vicky.
2: Feliz aniversário, que Deus te abençoe.
1: Oi, Vicky. Um beijo. Beijo, Vicky, mas não tô de amiga hoje, Vicky, mas obrigado, menina. Vicky, gosto demais de você, tá bom? Beijão. Ó, beijo, Vicky. Fica com Deus, tá bom, menina? Tu é show, tá bom? Felipe Falcão, quem mandou aqui? Estão pedindo Leonildo. Ô, Leonildo, gritos de amor. Tem que anotar aqui, ó. Vou anotar aqui o teu pedido musical, tá bom? Não posso esquecer. Senão depois esqueço, aí não tem ganho. Aí não dá tempo, tá aqui anotado. Bom dia, quem mais aqui, ó? Oi,
3: dia,
1: tudo bom?
3: Bom dia, Encanto, bom dia. Lajada é o Quito, Trindade com o Encanto.
1: Ô,
3: e Quito. Vamos que vamos em cima da sexta.
1: Sarri.
3: E hoje é um dia de chuchu. Churrasquito na obra.
1: Pensei chuva.
3: E vamos lá, Encanto. E hoje, Teta, sexta-feira, mete uma daquelas assim, ó.
1: Vai, pede.
3: Fio de cabelo, Chitãozinho, Chororó.
1: Ei.
3: Só as raízes.
1: Ei, mano velho, tá anotado aqui, tá bom? Bom dia. Alô Machado tá aí também. Meu amigo Cafu fez seu pedido. Teta, manda uma música pra gente. Pode ser Som de Cristal. E manda ao Dudu. Como é que é? O Dudu esperar na parada, sempre atrasado. Ô, Dudu, vamos! Te acorda aí, é o Jean que botou aqui, ó. Valeu, Jeanzinho, bom dia. Oi, tudo bom?
4: Bom dia, seu Leonardo.
1: Eita. Opa, ô, Zine.
4: Queria escutar a música Moreninha Linda, se tá. For possível. Um abraço, meu amigo.
1: Ô, meu amigão, valeu, gente boa. Bombando aqui, né, gente? Intervalo bem rápido, anotei todos os pedidos. Daqui a pouquinho tem mais. Faz o seu pedido musical. Pede aquela que você gosta. Aqui, ó.
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1: 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Bom dia. 6h28, pula da cama.
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1: Máximo de batendo 18, chuva chegando aí. 15 graus no Vale, bom dia.
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1: De volta, 27 para 7. Bom dia, gente. Tudo bem aí? Como é que você está? Já pulou cedinho? Pede a tua, chuva chegando pelo vale. Bom dia, bom dia.

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1: 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Vamos lá, que aqui tem moda boa.
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1: 25/7 e o som de cristal. Ei, modão. Na sexta pode, porque na sexta é mais um pedido aqui, ó.
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1: Bom dia, Teta. Sexta-feira, Vanderlei de Conventos, levando o pequeno pra creche. Toca meus passos aí pra nós curtir. Valeu, Teta. Abração. Boa sexta-feira.
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0: moda linda demais. Ei, bom dia, gente. Aqui, ó.
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0: Tem pedido musical?
2: Ô, Teta, bom dia. Toca Chico Rei, Paraná, com a galera dos Patrachados.
0: Ei, meu irmão Cebolinha, tá aqui, ó. Teu pedido musical, porque a cesta do baú é você quem faz. Vai.

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1: 15 para 7. Ei, Felipe Falcão, mais um pedido musical atendido aqui, Leonildo. Tá aí o teu Felipe Falcão. Meu amigo Jezinho, tá lá no Rosinha, vai aumentar o volume, que ele ama essa música aqui também. Ei, tia modão. Moda boa, você escuta aqui, canta assim, vai.
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1: 10 para 7, essa aqui não pode faltar, né? Mais um pedido musical. Ei, moda boa. Aquele modão bom. Alô, meu amigo Zaqueu, alô, Nanico, alô, TR Bagatini, alô, meu amigo Patrolinha, Dolinho, Zaqueu.

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1: Bom dia, 7 para 7. Ei, modão, quem me ligou que tava escutando esse modão? Ei, alô, patrão Everaldo, ABC. Completou 39 anos essa semana, hein? Ei, patrão Everaldo. Elaine já deve estar chegando lá, já tem chimarrão. Ei, coisa boa. É o mês de aniversário ABC. Everaldo, bom dia, meu irmão. Fica com Deus. Abraço pra você, já tá aí, já na atividade. Pode passar, tá na atividade lá, não tem? A casinha abre cedo, de domingo a domingo. O Zaqueu, o Marcelão do Pão tá aqui também. Marcelão, bom dia. Eita, gente, valeu, meu amigo Osmar. O Giazinho mandou um áudio a todo volume. Valeu, Gian. Quem mais aqui? Meu amigo Adriano também tá aqui escutando. O Juliano na lida do campo. Julianinho, bom dia, meu amigo. O Teta, só pelo Pix hoje. Bom dia, ô, meu amigo Agostinho. Agostinho, bom dia. Quem mais? O Gilmar. Ele, a Rose, lá em Bento Gonçalves. Ô, gente, que dupla, hein? Bom dia, não consegui rodar de vocês, mas tá anotado. E tá mandando uma música aí a todos os funcionários da Sabrina. Estamos sempre na escuta de vocês. Ô, gente, Roselaine, bom dia, menina. Já estão aí na escuta? Ô, abraço pra vocês. Valeu, gente. O Jangada, meu amigo, também. Bom dia, Rosi. Beijo. Quem mais aqui, ó? Oi,
2: tudo bom? Bom dia aí, meu amigo Teta, meu querido. Aqui é André de Lajado. Onde é? Roda uma aí pra nós, uma bem boa. Pra todos os amigos aí que estão na escuta aí, pra quem tá na rodagem.
1: Vamos começar
2: mais um dia de trabalho aí. Abração, meu guri.
1: Ei, gente boa demais, hein? Valeu, meu amigão. Ficar com Deus, tá bom? Bom dia. Gente que tem de recados, pessoal Andaí tá aí também. Bom dia, Anderson. Oi, tudo bom?
3: Bom dia, Encanto. Bom dia, Teta. Aqui quem fala o Cachoeira, tocou lá pra nós. Eu presto pra todos que estão na escuta, hein?
1: Tá.
3: Tamo aí, né? Mais um dia de trabalho aí.
1: Vamos.
3: Uma girando o sol.
1: Vamos
3: aí, lá. Encanto é 10, hein? Encanto é 1000. Valeu, meu amigo.
1: Ô, amigão. Ficar com Deus aí, tá bom? Bom dia. Bom dia, Domingos. Oi, tudo
4: bom? Bom dia, meu querido. Abençoada sexta-feira pra nós aí. É? Se possível aí. Manda pra nós aí. Assino com X.
1: Eita, nós, hein?
4: Ah, meu querido.
1: Dia.
4: Fala aí pra toda a galerinha aí. MDS 27M, hein? Os amigos ali do Chapéu Virado ali do Damento do Porto Seguro ali.
1: Tá? Positivo?
4: E os demais aí na hora da arte, tá, meu querido? Abençoada sexta-feira pra nós aí.
1: E tudo bom? Ei, Dominhos, meu irmão. O Anderson tá aqui, Anderson Seque também. Quem mais aqui, gente? Bom dia, meu amigo Joaquim. Ô, meu amigão também aqui mandando recado, ó. Bom dia, oi.
5: Bom dia, Teta. Cafu do Pato Brado, tô aqui na escuta da Rádio Encanto, aqui no Chimarrão.
1: Tudo bem?
5: Chovendo aqui no Pato Brado, viu, Teta?
1: Eita, nós, hein?
5: Larga pra mim, pode ser.
1: Pede.
5: Chitãozinho Chororó, Teta.
1: Tá.
5: Se der tempo aí, bodão de lenha, viu, Teta? Eu queria estar torcendo na escuta da Rádio Encanto e
1: desejar
5: uma sexta abençoada pra todos.
1: Valeu, meu irmão.
5: Estão na escuta do baú da Rádio Encanto aí. Valeu, Teta. Bom dia.
1: Bom dia, meu amigo. Fica com Deus aí, tá bom, gente? Bombando. Que tem de recados aqui? Manda alusão, meu amigo Edgar. Alô, Thales. Pessoal Belmonte sempre na escuta aí, viu? Já cedinho. Tudo bom, Teta? Bom dia? Vamos lá? Colocar o carrão aí no tapetão. Ô, positivo, tubarão. Toca aí, leilão. Oferece a todo o pessoal da Expresso Azul. Tudo de bom. Mas a câmbia. Ei, mano, velho. Abraço pra vocês aí. Já deve estar no na rodagem, né? É o Iago. Iago Passinato. Eita, tudo de bom na gente. Isso aí, Iago, bom dia. Quem mais aqui, ó? Oi.
6: Detetar aqui, é o Maurício

0: Teotônio.
1: Thomas.
0: Eletricista.
1: Tudo bom?
0: Também, então, só pelo Pix. Falta muito pra vocês.
1: Ei, meu amigo, só pelo Pix. Na minha época de fábrica de calçados, eu dizia assim, ó, pula 5:18. É, 5:18, bati o cartão. Aí, fechou, ah.
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1: Nossa, Encanto, aqui, gente, chega no final. 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E aí, gente, amanhã volta cedinho, 6 da manhã, o nosso Balzão. Aqui tá chegando.
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1: 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Bom dia, turma, já pulando aí. Vamos atualizar aqui. 15 graus no vale, vem chuva.
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1: De volta, gente, o nosso sertão tá chegando. Muita música boa. Seu recado, seu bom dia, boa sexta, 7:02. Não esquece o guarda-chuva. Vem chuva aí, hein? Bom dia!

0: Bom dia! Bom dia você que tá aí 72, tudo bem contigo? Permissão chegar na sua casa, permissão de fazer a companhia do seu caminhão, aí ó. Uma boa viagem. E aí, o chimarrão já pegou? Tá roncando? Aí, ó, roncou o mate. Eita, coisa boa. E aqui, começamos. Juntos, na nossa Encanto. Aqui, ó.
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0: 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Vamos lá, que aqui começou.
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0: 75, assim começou.

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1: 7:08, amanhecendo no vale, muita nebulosidade, bom dia.
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Chovendo no vale, hoje tem Brasil, gente. 9:30 da noite, hein? Mas tem Marília Mendonça. Aquela moda boa, hein? Eita, nós. Chuva pelo vale, vai na boa, hein?

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2: Bom dia, bom dia, bom dia, Tetinha.
3: Dia.
2: Excelente sexta-feira pra nós, meu querido.
3: Rebel.
2: Forte abraço, meu bruxo.
3: Bom dia, vai com calma, Rebel.
4: Bom dia, meu guri, meu irmão.
3: Oi, Gabi.
4: Manda um alô aí pra mim aí.
3: Tá.
4: Tá bom? Deus te abençoe, fica com Deus. Abraço.
3: Amém, Gabi.
4: Se cuida.
3: Aqui, ó, 7h15. Gente, muita chuva.
5: Vocês

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2: Alô, mano, News Car com a gente. Alô, Vomir, Leoncio. Todo mundo aí, 7:17, 7:30. Bastante lentidão, calma aí, hein? Mano, aqui, ó.
3: É sério que você

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1: Nossa, encantou? 7h25. Gustavo Lima, Alô Fernandinho, Sul Doces. Tá com a gente aí. Ei, essa é moda linda. Bom dia. Você tá aí sexta, hein? Chuvosa no Vale. Máximo de batendo aí, gente. 18. 15 graus no Vale, chovendo.

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1: Bom dia, 7h28, Gustavo Lima, ei, desejo imortal. 7h28, atualizando você que tá aí na 130, gente, aquela lentidão todas as manhãs e aumentando um pouquinho mais, pois está chovendo encantada, ainda não tem chuva, hein, gente? Como é que tá na sua região aí?
2: Tá chovendo aí, aqui tá chovendo.
1: Ô, vó, aqui não tá chovendo não. Serra Gaúcha, como é que tá aí, gente? Me avisa. Bastante chuva aí, ó. Tô atualizando as câmeras aqui também. Chovendo, Lajeado, Estrela, 386. Vai com calma, vai com atenção, tá bom, gente? Um ótimo dia. Você que tá ligado, Encanto. Deixa eu ver quem tá aqui mandando recado. Mandá-los a minha amiga Maria Tereza Bratti. Tá lá escutando a gente. Já tô aqui escutando vocês. Beijo, menina. Tomando café da manhã na caneca da Encanto. Deixa eu ver mais quem tá aqui. Gente que tem de recados. Só agradecer a audiência de vocês, hein? O Adilson, chovendo aí. Ei, mano velho, bom dia. Todo um povo, bom dia, escutando vocês. Chuva na Vera Cruz. Curti essa sexta. Minha amiga Mariângela. Beijo, menina. Quem mais é que mandando recado? Arielle Pilar tá aqui também. Bom dia, menina. Bom dia, oi.
3: Bom dia, Tetinha. Boa sexta.
1: Tudo bom?
3: Bom final de semana a todos na escuta aí. A chuvinha já tá aí. Já chegou de mansinha, mas tá chovendo.
1: Que coisa, né?
3: Um abraço, Joel Jesus, convendo, saindo pro trânsito.
1: Olha, Joel, aqui encantado ainda não, hein? Bom dia, oi.
4: Fala, Teta. Bom dia, meu irmão. Abraço com os dois braços no gambão. Como é que tu tá, meu velho?
1: Tudo chique?
4: Sereno?
1: Doglinhas.
4: Um abraço pra galera da rodagem aí, H2O no para-brisa.
1: Cuidado.
4: Tchau, Linha.
1: Eita, até aquela música, chuva fina, ei, aí vai. A Luciane de Venâncio manda uma música aí, Chapeludo, ao meu esposo Fabiano, os filhos Arthur, Henrique e também a Bárbara, que estão indo ao colégio. Valeu, gente. Valeu, Lu. Bom dia. Quem mais aqui? Oi, tudo bom?
5: Bom dia, Teta. Tô aqui em Lajeado.
1: Oi.
5: Eu adorei a visita na minha casa.
1: Beijo, lindona. Deus abençoe vocês. A gente gostou também, tá bom? Abraço pra vocês. Oi.
6: Bom dia, Leonardo. Oi.
1: Tudo bom?
6: Sexta-feira.
1: Wilson.
6: Chuva em São Rafael, hein?
1: É.
6: Um abraço.
1: Ei, gente boa, valeu, Wilson. Este é um recado pra você, nosso ouvinte, aqui, ó.
7: Mais que ouvintes,
1: o quê?
7: Amigos,
1: aqui, ó.
7: Encantou.
1: Ei, não vai te atrasar, não. 7:30, pede a tua, pula da cama.
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1: Mas é a nossa Encantou, atualizando você, máximo hoje batendo 18, tem 20 milímetros hoje, chove bastante, bom gente, 20 milímetros hoje, bastante chuva, máxima 18, já chovendo pelo Vale, Lajeado, chove, Estrela, Rui do Meio, Encantado ainda não, tá bom? Amanhã também tem chuva, mas começa a limpar o tempo, mínima de 10, máxima de 15, domingão é tempo bom. Mínima de 9, máxima 21. Segunda volta a chover. Terça chuva. Aí depois espenca. A mínima de 2 na quarta, hein? 2 a mínima na quarta e sol. Bom? 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
13: Positivo, copiou daí, galera.
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1: Máxima hoje batendo aí os 18, atualizando. 15 graus, chovendo no vale.
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1: De volta, gente. Você tá aí 22 para as 8. Chovendo pelo vale, vai com calma e atenção, gente. 130, já tem a lentidão de todas as manhãs. Mas aí chovendo fica mais lento, hein? Calma aí. 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Dos estilos musicais Encanto toca aqui no Multiverso, e o sertanejo a gente escolhe a dedo aqui, ó. Te lembra dessa aqui? Essa aqui você vai cantar um pedacinho, hein? Aposto que sim. Ei, Jorge Matheus, amo noite e dia. Aumenta o volume, Cleiton, Luiz Pinton. Alô, Fabiano no táxi. Alô, Fernando, tá aí também. Como é que tá, amigão? Bom dia. Alô, Rempel.

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1: Israel e Rodolfo, falando de amor.

0: Sertão Encanto. 7 para as 8, tá no meu amigo Edi, o Tonho tá aí também. Pessoal do Dyer, né? 7 para as 8, Jadson, essa aqui é linda. Paulinha Fernandes.
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0: Hoje é dia de Brasil, vamos nessa, gente. Chovendo encantado também. Eita, chuvinha abençoada. Deixa que vem, assim pode ficar, né? Alô, Tiagão, tá com a gente aqui, Thiago Pneus. Mas ele, Thiago, de Venâncio, na escuta, chove, Venâncio também. Como é que tá a nossa cidade aí, chovendo, gente? Aqui tá chovendo, hein, vó? Como é que tá aí?
1: Tá chovendo aí, aqui tá chovendo.
0: Mais um ótimo dia. Ei, Miguelzinho, tá aí também o tio da Kombi, Miguel, o Luciano, meu amigo corretor, baterista, o Sica, isso, ô Sica. Bom dia, meu amigo, quem mais aqui, ó? Oi, tudo bom?
2: Bom dia, meu amigo Teta.
0: Dia, Miguelzinho, tudo bem? Como é que
2: ótimo
0: temos?
2: Bom dia, bom realmente programa e um bom final de semana, né?
0: Você também.
2: Já estamos aí de novo.
0: Vamos. Vamos lá, Miguel.
2: Abração.
0: Fica com Deus. Bom dia, oi. Tudo
3: aí, Tetinha. Sextou.
0: Sextou.
3: Abraço com vocês aí da rádio, tá? E todos os ouvintes, tá? Valeu, okay. Abraço.
0: Valeu, Cezinha.
3: Cezinha, Lajado.
0: Com Deus, meu amigão. O Cezinha, meu amigão de longa data. 130 continua um pouquinho de lentidão, tá bom? A gente atualiza você aqui. Diminuiu? Mas ainda tem um pouquinho de lentidão aí na 130. Oi. Tudo bom, quem é que mandou? A Cláudia. Chovendo também, Venâncio. Olha o Claudinha. Beijo, menina. Tudo bom, Teta? Bom dia, abençoado dia. Estamos aqui no Tapetão. Ei, vamos que vamos. Tapetão molhado, ao som da Encanto. Ei. Alô, Douglas, no seu Volvo. Douglas e Bom Retiro do Sul pedindo irmão da Lua. Daqui a pouquinho, meu mano. Essa é boa demais, hein? Oi.
4: Fala, Teta. Muito bom dia. Aquele sextou, né? Aquela chuvinha.
0: Ei, já.
4: Se cuidar, mais atenção no trânsito, né?
0: Calma, né?
4: E vamos lá, né?

0: Aquele velho ditado, estão ainda dormindo?
1: É, acorda.
0: Valeu, Deda. Toca aquela de sempre pra nós. Gustavo Lima, calcinha de renda.
1: Aquela calcinha, deixa pra nós. Bom dia, Xande Scheibel, tá aí também. Bom dia, amigão. Oi, tudo bom?
2: Bom dia, meus queridos. Tudo certo?
1: Tudo.
2: Aqui é o Everton.
1: Everton.
2: Então, bora, sextou. Vamos dar aquele picuda na lixeira.
1: Isso aí.
2: Bora, bora.
1: Eita, meu amigo, fica com Deus aí. Alô, Giovanni do Andaí, tá aí também. Giovanni, daqui a pouquinho tem teu áudio. Não vai dar tempo todo mundo áudio aqui, mas vai mandando seu, vai mandando teu bom dia. Tudo bom, tá chovendo aqui em Serafina, hein? É a Aline, a chuva chegou também. A chuva não chegou ainda, ela botou. Daqui a pouquinho tá chegando aí, menina. Me avisa quando chegar, tá bom? Pessoal em Serafina, meu amigo Beleza tá aí também. Beleza, bom dia.
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1: 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Sicredi, intervalo bem rápido, dá tempo de você mandar seu áudio, dá tempo de você pedir a sua, de você soltar a voz que vale cinema. Não sai daí! 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Alô, Sandro, faltando pras oito.
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1: Dica de saúde chegando, você bem informado aqui na nossa Encanto, todas as manhãs uma dica especial. Se você sentir uma sensação dolorosa nos seus dentes após tomar bebidas ou comer comidas quentes ou frias, seus dentes são sensíveis, mas não é só você que sente isso, não te preocupa. A sensibilidade dos dentes geralmente pode ser tratada e tem cura, viu? Você pode tentar aí cremes dentais de baixa abrasividade. com formulações feitas especialmente para dentes sensíveis. Mas o ideal é sempre antes consultar o seu dentista. Pela sensação que você tem nos dentes, converse com o seu dentista. 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Alô, meu amigo Luiz, bom dia.
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1: E atualizando você que tá aí, bom dia, minha gente. 15 graus, chovendo.
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tá, minha gente? 8h05. E chovendo pelo vale. Bom dia! Aqui juntos. Pede a tua, solta a voz. Manda teu oi. 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Bom dia, meu amigo. 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Aqui, ó. Sertão Encanto. Nosso Sertão, 8 e 6. Bom dia.

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1: Fala, Teta, tudo certo? Tudo. Aqui é a Mariela em Bode de Sprite, de Lajeado. Me coloca aí no sorteio dos ingressos de cinema. Manda um beijão pro meu marido Joel. Sextou!
2: Ei, sextou aqui, menina! 8h16. Alô, Joel. Bom dia pra você, minha amiga. Já está no cinema, mas aqui a moda é boa. Combina com o dia de hoje essa música. Se aumenta o volume, na voz dele. Zezé tá de volta.

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1: Bom dia, minha gente. 8h25, chovendo pelo vale, aquela chuva fina caindo. Sei que não pegou a previsão do tempo. Hoje, amanhã, pancadas de chuva no vale. Depois, domingo, já dá uma limpada, já calma o tempo aí, já limpa o tempo pela região, tá bom? Tá lisando aqui, gente, ó, 15 graus no vale. Aquela chuvinha caindo, domingo é tempo bom, segunda volta a chover e depois restante da semana vem o frio e limpa o tempo, tá bom, gente? Atualizando você que tá aí, meu amigo Fernandinho tá aí, o Fabiano tá no táxi também, Fabiano, bom dia, o Basílio, o Zito, não posso esquecer também, o meu amigo Angu, o pessoal das obras, aí Angu, bota teu nome aí. Semana que vem tem aquele churrascão das obras, hein? Bota teu nome aí, não esquece, tá bom? Quem mais aqui mandando recado, mandando aquele bom dia, aquele oi especial, tudo bom? Tentando um balãozão aí, a todo o pessoal da montagem dos móveis, aqui de sério, escutando vocês. Ei, Arthur, abraço pra você. Quem mais aqui, bom dia, oi, tudo bom?
2: Bom dia, Tetinha.
1: Dia!
2: Aqui na Central dos Instrutores estão te mandando um bom dia, meu querido.
1: Ô, gente, abraço pra vocês, esse é o meu amigo Jorge, mais um amigão que a vida me deu. Jorginho, um abraço pra você, fica com Deus aí, tá bom? Bom dia. Quem mais aqui mandando recado, mandando ver, soltando a voz, tem cinema, hein? Bom dia, oi.
3: Bom dia, Tetinha. Tudo dia. Certo, meu querido?
1: Tudo bom?
3: E o Speed Mussum aí, bota nós na promoção dos ingressos pro cinema aí.
1: Aí, fechou.
3: Sextou com chuva, mas tamo aí, meu querido.
1: Aí,
3: bora pra cima que não podemos parar. Abraço, toca uma boa pra nós aí do Henrique Juliano.
1: Valeu, meu irmão. Fica com Deus aí. Abraço pra você, meu amigo. Tá anotado aqui o Darli de Lópolis também, diz ele, ó, chuva. Ei, Zé, vamos nessa, eu tô em casa. Bom dia, quem mais? Oi, Giovanni.
4: Bom dia, Tetinha, tudo bom?
1: Dia, tudo.
4: Giovanni da Andaê aqui de Canabarro, Tetinha.
1: Vamos.
4: Tetinha, Canabarro começando uma garoa fininha agora, começando uma chuvinha.
1: Eita, nós.
4: E nem meu amigo Giovanni Gil diz, daqui pra frente, só pra trás.
1: Eita,
4: agora.
1: Eita, nós, bom dia.
4: Um abraço, Tetinha, fique com Deus, tudo de bom. Manda uma música aí pra nós aí. Se for possível, me bota os ingressos de cinema aí. Valeu.
1: Valeu, um abraço. Fica com Deus aí. Quem mais aqui mandou um recado? A Lari disse assim, estamos aqui, nós gerando sol. A gente tá vendendo café, salgados. Manda um oi pra gente. Olha que sim. E à tarde o pessoal vai passar lá também, tá bom? Bom dia, meus amigos. Alô, Alisson tá aí também, já deve estar na oficina. E ligados aqui. Música boa. Seu recado. Seu bom dia. Aqui. Nosso sertão atualiza você. Ei, 8h28.
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1: Notícia da Encanto, você bem informado na sua sexta. A empresa gaúcha de rodovia, EGR, já concluiu cerca de metade das obras no trevo da 130 e 129, junto à Polícia Rodoviária de Encantado. O investimento de R$1,5 milhão busca aumentar a segurança e assim ajudar o fluxo dos veículos. A expectativa é que a nova estrutura torne aí o deslocamento mais ágil e seguro aos motoristas e também transportadores da região. Que assim seja, né, gente?
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1: Máxima hoje batendo aí, gente, 18. 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
1: 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Alô, Luciano, tem o rádio ligado também. Tá lá em Estrela, né? Em Lajeado, tem minha amiga Aline, que paga o café hoje. Aline, bom dia. Bom dia, Lucas. 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
1: De volta, gente. Você tá aí? Um ótimo dia. Bom dia, Encanto. 26 para as 9, hoje tem Brasil, hein? Brasil hoje. 9:30, Brasil e Haiti. Encanto. Mas é assim, gente, rapidinho. Quanto é que você acha que vai dar o jogo do Brasil hoje? Eu chuto 2-0, Brasil. 2-0. Assim, Brasil, ó.
13: Brasil!
1: Hoje tem BBQ também, gente. Tá todo mundo convidado a assistir lá, hein? BBQ! Encantado, um telão especial, hein, gente? Ei, Rafinha! Bom dia, meu irmão! 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
13: É inevitável.

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0: Pegosto barbarul ei.
1: Ai, canto tá batendo no bolão.
2: Brasil.
3: 15 para as 9, bom dia.
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0: Mais um ótimo dia 5 pelas 9. Bom dia, minha gente. Humberto Ronaldo. Ei, moda boa demais. Chega no final do nosso sertão, mas ele volta às 5. Hoje tem o chute da ligeira do Giovanni Gil. Hoje tem, ó. Ei. Ei, tá no clima de sexta, né? Bom dia. Alô, meu amigo Julião, tá na companhia também. Júlio, bom dia, meu irmão, ficar com Deus. Quem mais é que mandou meu recado? Bom dia, tudo bom? Aqui é o Bruno Lopes, equipe de pinturas do De Souza. Estamos pintando, escutando vocês. Bom dia, gente. Quem mais? Oi, bom dia.
1: Bom
0: Oi.
1: Dia, doutor Rodrigues.
0: Tudo bom?
1: Toca a música pra mais do, aí do Posto Cruzeiro aí, ó.
0: Tá, ok.
1: E tá chegando o aniversário do Guigui, dia 10, hein?
0: Oi, Guigui, tudo bom?
1: Bordinha Show e Guigui Mix aí, ó. Só vamos gravar um CD no Posto Cruzeiro aí, ó.
0: Mas aí, hein, Guigui?
1: Toca a música pra minha tia lá na Boa Esperança lá. Um abraço, doutor Rodrigues. Bom ser tão encantado.
0: Valeu, meu irmão. Fica com Deus. Felicidade, vai fazer 19 anos, é isso, né? Eita, gente. Alô, guri do guincho, tá aí também. Bom dia, meu amigão. Bom dia, oi, tudo bom?
2: Bom dia. Meu nome é Caliandra de Estrela, oi, e eu quero concorrer ao par de ingressos pro cinema.
0: Fechou, menina, tá tudo certo, tá participando. Bom dia, oi.
3: Bom dia, Teta.
0: Dia.
3: Toca um modão doido aí pra nós.
0: Tá, modão
3: pra
0: bom.
3: Pra trabalhar na Zé Pneus, tá?
0: Mas eu?
3: Boa sexta-feira pra nós, meu guri.
0: Ei, mano, velho. Com Deus aí, vamos dar, Alice. Abraço pra você, minha amiga. O José. Tudo bom, Teta? Bom dia. Chovendo aqui em Venâncio. O pessoal mandou foto. Claudinha, valeu, menina. Beijo. Quem mais aqui? O Quito, como é que tá aí, Quito? Nova Brécia.
4: Ah, Teta, o que tu vai fazer hoje, Teta? Estragou sexta-feira, Teta. Tá chovendo aqui em Nova Brécia.
0: Olha aí, ó. Vou te falar.
4: Tá chovendo. Manda música boa pra nós aí, Teta.
0: Valeu, Caqui. Abraço pra você. Diz pra mim. Bom dia. Quem mais? Oi.
5: Bom dia, Teta. Tudo bem?
0: Tudo.
5: É a Gladir do Bom Pastor.
0: Ô, Gladir. Beijo.
5: Chuvinha boa aqui agora.
0: Coisa boa, né, Gladir?
5: Uma sexta tranquila.
0: Isso aí, menina.
5: Eu quero pedir uma música do Eduardo Costa.
0: Por quê?
5: Porque hoje a sexta promete.
0: É isso aí,
5: menina. Forte abraço.
0: É assim tem que ser. Bom dia. Beijo pra você, tá bom? Quem mais tá aqui? Gente que tem de recados aqui. Meu Deus do céu. Tudo bom? Tenta mandar uma música pra gente. Ah, nós aqui da Calonier, de São Jacó, Teutônia. Abraço pra você, Marceli. Abraço pra você, menina. Bom dia, bom dia. Quem mais aqui? Oi, tudo bom?
6: Bom dia, Encanta FM.
0: Tudo bem?
6: Marlene Sandri, Pouso Novo.
0: Oi, Marlene.
6: Quero mandar uma música bem bonita para meu pai, que mora em Três Saltos, Travesseiro.
0: Tá
6: Maldolino Sandri, que hoje completa seus 93 aninhos.
0: Olha, que legal.
6: É um guerreiro, um vencedor.
0: Show!

0: Um bom dia pra vocês, viu? Felicidades.
1: Certo, domingo vamos fazer a surpresa pra ele. Três saltos.
0: Com Deus, menina. Felicidades aí.
2: Oi. Bom dia, meu amigo Teta. Uma chuvinha calma aqui na Boa União Estrela. Bom da gente dormir, mas eu tô mateando, escutando o meu grande amigo Teta.
0: Opa!
2: Bom dia, tudo de bom. Tá na Encanto? Tá bom demais.
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0: Nossa, encantou? Alô, Júlio, Júlio tá aí também. Atualizando você, bom dia. Faltando para as 9.
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0: Notícia no Encanto, você bem informado, gente. Atenção, Avenida Santa Lúcia, no bairro Guaporé, em Mussum, recebeu uma nova pavimentação com investimento de quase 1 milhão. A obra ajuda a mobilidade, amplia a segurança no trânsito e facilita o acesso à estação ferroviária Viaduto 13, um dos principais pontos turísticos do município. A expectativa é que a melhoria também impulsione o desenvolvimento do local e atraia novos investimentos. Tá bom, gente? 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
0: Máximo hoje batendo aí os 17. 15 graus no vale, chovendo.
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0: Tô indo nessa, gente. Beijo no coração de vocês. Hoje tem aqui, ó.
11: Brasil!
0: Te dou uma dica no BBQ, vai ser legal demais, Encantado. Já segue aí, hein? Ei, juntos! E eu tô indo nessa, beijo no coração, fiquem com Deus. Volto com Unidade Móvel. Ele tá chegando, Caroca, vai que é tua? Ô, vó, me conta como é que tá aí, me diga.
15: Tá chovendo aí, aqui tá chovendo.
0: Vai que é tua, Caroca. Tchau, gente. Fiquem com Deus.

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1: Chove chuva, chove sem parar. Aê! Estamos chegando, pegando o rastro de alegria dele. Tenta Rodrigues, vamos que vamos vitaminar essa manhã.
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1: Simbora, meu povo, simbora. Tempo instável em todo o Vale do Taquari. Hoje é dia 19 de julho.

0: Vamos embora, meu povo, sexta-feira sua linda, vamos lá, coloca aquele sorriso no rosto, positivismo na cabeça, porque o bicho pega aqui, ó. Claro, aqui na sua Encanto, vem gente, hoje tem, o Teta lembrou bem, hoje é sexta-feira e hoje tem Brasil. Pelo menos tem que ser uma vitória convincente, né? Pelo menos isso. Não vamos fazer fiasco, Brasil. Por favor, Brasil! Tá certo! Vamos lá, gente. Tá liberado mais uma vez aqui os nossos canais de interatividade. Eu falo das nossas redes sociais, do nosso site e do nosso WhatsApp. O WhatsApp é o 998-39-101. Já aproveita e manda aquele beijo pra quem você gosta. O nosso site encantofm.com.br e as redes sociais já sabe, né? Encanto 100.1. Encanto tá mais on. Vamos lá. 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
0: Começando 98, bom dia. Programação musical, Diego Marçal, Thiago York, Grupo Menos é Mais.

0: nessa manhã de sexta-feira. Hoje tem
1: Brasil.
0: Isso aí, Beyoncé Bodyguard, Hungria, Hip Hop, Léo Foguete. Também começamos legal com Thiago York e Grupo Menos é Mais. Quero mandar um grande abraço pro terror do Lajeado Shopping. Alô, Larry! Ô, Larry! Eita, aí o pessoal que trabalha aqui no Lajeado Shopping, um bom dia, uma boa sexta pra vocês. Galera participando aqui com a gente, olha só, o Ezequiel Carioca rumo a Porto Alegre e levando a Encanto na carona. Ô, coisa boa, ele falou. É porque eu falo muito, né? Eu falo muito, ô, coisa boa. E ele botou assim, ô, coisa boa. Ô, Ezequiel é fã, cara. Ezequiel é ouvinte assíduo aqui da Encanto, legal. O Júlio Silva também tá com a gente. Estão pedindo um bandinha. É, pra gurizada apontando pêssego no 7º Distrito de Pelotas. Assinado Wellington. Tem mais aqui. Ah, Ezequiel, já falei. Ah, ô Jussara, ela quer Encanto na casa dela, só botou Jussara, eu quero Encanto na minha casa. Mas tem que mandar um endereço direitinho, a cidade também. Tá bom, Jussara? Beijo! 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Tubete, e a hora? 9h24, bom dia!
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7: Mesmo com empate na estreia da Copa do Mundo, o Uruguai já começa a pensar no futuro da sua seleção. O técnico Marcelo Bielsa confirmou que deixará o cargo após o Mundial. E o nome do treinador colorado, Paulo Pezzolano, surge como um dos possíveis substitutos. O Inter, porém, acredita na permanência do treinador do clube até o final da temporada.
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7: 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E a temperatura pra você? 14 graus.
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7: Opa! 9:30! Bom dia, bom dia! Olha, você pode já mandar sua mensagem de parabéns para o Heron Felipe Dalmolin. Né? Ele não gosta de falar que tá de aniversário, ele diz que não se comemora mais aniversário, a idade dele. Então vamos assim, ó, vamos encher de mensagem aqui pra ele que ele vai ficar irritado. E a coisa que eu mais gosto de fazer é irritar o Heron Felipe Dalmolin. Então manda aí, pode ser pelas redes sociais também, Canto 100.1, nosso site e o nosso WhatsApp aqui. E fala aí, parabéns, Heron, pelo seu aniversário. Ele vai ficar louco. Ah, ele falou que não era pra falar, que não se comemora mais com a idade dele. Então vamos lá, gente, vamos mandar parabéns pra deixar ele bem brabinho comigo hoje. Aí o Sem Censura vai ser daquele jeito. Daquele jeito, o pilheiro merece. 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A programação da Encanto é assim, sempre atento às novas tendências e todos os

0: da música do Giovanni Gil. Pera aí, o Victor Augusto Dávila, Ludmilla, Matheus e Cauanca, Luana Prado. E aqui no Multiverso, Sabrina Capter. Lembrando que o Multiverso tem aí a peça do Rainhão Musical, hein? Dia 18 de julho, no União de Palmas. Bom dia, carioca. Parabéns, vai para o Heron. Grande abraço. Não me olhe de cara feia, Heron. Não me olhe de cara feia. É a espontaneidade dos nossos ouvintes mandando parabéns para você. Mais um recado aqui. Parabéns, Dalmolin. Felicidade, saúde e sucesso. Quem mandou? A Zé Beniman. Zé Beniman. Bom dia, carioca. André Luiz Schneider, da linha Frank, Westfalia, 14 graus, Teutônia. Muito sucesso. Parabéns ao Heron Felipe Dalmolin. Chovendo agora em Teutônia. Muito vento agora em Teutônia. Que mais aqui? Bom dia! É a Leti de Estrela, toca uma música, oferece para uma baixinha e a Lisandra. Estamos na lida da produção do almoço da firma. Parabéns ao Heron! E tem que ficar feliz, muita gente já se foi. Diz pra ele, dê graças a Deus que tá vivo, com saúde. Minha mãe morreu em 54 anos, gostava muito de ouvir a Rádio Encanto. Valeu, Alessandro! Não, cara, mas é o jeito dele, cara. É um cara meio difícil, só quem convive diariamente sabe o quão é difícil viver com um cara cheio de manias. Que nem a música do Raça Negra, cheia de mania. Pois é, cara, ele não gosta de comemorar seu aniversário. Isso que tu falou, eu acabei de falar hoje de manhã, assim que cheguei na rádio. Tu tem que saudar o teu aniversário, gritar a plenos pulmões que hoje eu estou de aniversário, porque é uma dádiva de Deus fazer aniversário. Mas ele não gosta, cara. Então, gente, continue mandando. 998-39-1001. Parabéns, Heron, pra ver se ele se convence que é uma coisa boa ganhar parabéns. Valeu, Alessandro. Valeu pelas suas palavras. Olha a Maritana aqui.
1: Bom dia, carioca.
0: Bom dia.
1: Parabéns ao Heron aí também.
0: Aí, Heron.
1: E a Niver.
0: Olha aí, Heron.
1: Muitas coisas boas a ele.
0: É isso aí.
1: Um abraço a todos.
0: Uhum.
1: E cadê a festa do Heron?
0: Ah, ele tem que pagar.
1: E convidar todos os ouvintes da Rádio Encanto FM.
0: Uhum.
1: Vai faltar espaço.
0: É verdade.
1: Né?
0: É verdade.
1: Carioca, o que tu acha?
0: Eu concordo.
1: Beijo.
0: Beijo pra você, Maritana de Capitão. Eu acho que daqui a pouquinho não é. Ele não quer falar, não gosta de que seja lembrar o aniversário. É pra ele não pagar um bolo pra galera. Sabe que ele também, ó, daqui a pouco ele é pão duro também, que nem o Gil. Encanto vale assim a hora. 13 pras 10.
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0: Siga matando a saudade. Eu também, olha aqui, ó. Bom dia, carioca. Só aqui pra falar contigo, né? Jesus, quanta mensagem eu te mandei. É, estou te ouvindo aqui. A Daia! Oh, Daia! Que beijão pra você também, Daia. A Daia que agora retomou a carreira artística, comandando e revivendo aí aquele sucesso que ela fez, hein? É, reeditando mais uma edição do Artivis. Vamos, eu não recebi nenhum recado teu não, hein? Estou te ouvindo aqui, quero te fazer uma visita, mas pode vir, Daia, grande Daia do Artivis. É, Artivis voltou, e voltou com tudo, hein? Beijo, querida, gosto muito de você, Artivis, que fez muito sucesso aqui na programação do Encanto. Bom dia, parabéns pro Heron, hoje também é aniversário da minha filha Luísa, fazendo 8 aninhos, toco mandar Ana Castela pra ela, abraço e ótima sexta pra nós, é o Thiago Vianney, parabéns pra sua filha, com a maminha dela, Luísa, oi Luísa, parabéns pra você Luísa, muitas felicidades. O Heron não gosta que não tem alguém no lado dele, arrumar uma mulher pra ele hoje e vai comemorar aniversário. Tu acha que é isso? Tu acha que é isso? Por isso que ele não gosta? Ah, mas ele tem, ele já tem, cara. Não parece, mas tem. Ai, Heron, tem que mudar teus hábitos, Heron. O pessoal pensa que tu não tem mulher, hein, cara? Olha. Bom dia, carioca! Quero parabenizar aqui o Heron, desejando muita saúde, muitos anos de vida, sucesso. Só não vou até o estúdio com balões, apito, porque moro em Serafina Correia. E o tempo tá feio. É a Aline! Aline, já, ele já se sentiu abraçado aí, tá bom? Olha aí o Caqui! Olá, Caqui! Rápido, Caqui!
1: Bom dia, seu carioca! Sei que carioca tá por aí, né, carioca? Daí, carioca?
0: Tudo bem!
1: Muita chuva aí pra Lajada aí, carioca.
0: Tá instável o tempo, tá instável.
1: Um abração pra ti, carioca. Manda uma música boa pra nós aqui. Aqui em Nova Bécia. Nova Bécia tá bombando água.
0: Oh, valeu, Clóvis. Um grande abraço pra você, Geraldo de Venâncio Aires. Parabéns pro Heirão. E também pro Papael, que deve estar de aniversário junto com ele. Tá também. Encantei a hora rapidinho. 10:05.
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0: Muito bem, informação chegando à necessidade de adequar as rotatórias de Encantado e os efeitos de uma recente mudança no trânsito foram os principais temas de uma audiência pública realizada pela Câmara de Vereadores. Técnicos e autoridades defenderam ajustes na sinalização e na estrutura dos cruzamentos para aumentar a segurança e melhorar a circulação de veículos. O município também anunciou investimentos para regularizar as rotatórias já existentes e implantar novas melhorias viárias.
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3: 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E a temperatura? 14 graus.
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0: 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Daqui a pouquinho, Giovanni Gil fazendo pit stop. Se eu não me engano, é na Agrovale hoje, hein? Então vai ganhar seu prêmio lá. Daqui a pouquinho ele já vai registrar a sua presença nas ruas. Grande Giovanni Gil. Vambora! 10 e 12, 14 graus a temperatura, o tempo instável nos vales.
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0: Tá aí tua música, Sara.

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0: com a Mariana Fagundes, peão todo tatuado. Pessoal que pensa que é a Ana Castela, mas não, é a Mariana Fagundes. Mesmo timbre, né? E no som da galera, Cleite Romário, Zé Neto e Cristiano, não namora. Vamos chamar o Gil, hein, gente? Vamos chamar o Gil? Daqui a pouquinho a gente chama o Gil. 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E a hora 10:21.
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0: Um estudo publicado pelo site US Today e realizado por economistas norte-americanos da área de saúde, afirma que pessoas com obesidade extrema vivem de 3 a 12 anos menos que as pessoas com o peso normal. A obesidade extrema, ou mórbida, como é mais conhecida, é considerada quando uma pessoa está 45 quilos acima do seu peso ideal.
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0: 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E a temperatura pra você: 14 graus.
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0: Giovanni Gil, o melhor do Brasil. Tá onde, Gil?
14: Bom dia, carioca. Sextou.
0: E olha, hoje é aquela sexta, né? 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
0: 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O Vale é 100.
9: Valeu!
0: 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Pit Stop Encanto FM, o Vale é 100.
9: Valeu! Valeu, Giovanni Gil. Um grande abraço, pessoal, aí da Agrovale. 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
9: Simbora, meu

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Simbora, 10h29 já. Amanhã passa ligeiro, ligeiro.

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0: Carioca! Opa, como é que tá, Sarginho, com você? Tudo? Aquele abraço pra você, toda a equipe da Encanto, os ouvintes.
1: Obrigado.
0: Estamos se ajeitando pra ir de Arroio do Meio a Venâncio, logo mais voltar a Venâncio para Lajado. Aquele abraço, Márcio Gal. Valeu, Carioca!
1: Valeu, Márcio Gal, valeu, bom dia, parabéns pro Heron. É de Venâncio aqui, o Thiago Vianney. Quem mais? Bom dia, toca música pra nós aí. É, da da Colony House de São Jacó Teutônia. Estamos sempre na escuta. Oh, um abraço pra vocês, Marcele, e toda a tua dos colegas aí, tá bom? Marcos, agora eu sei porque eu gosto e ao mesmo tempo acho ele chato. Só poderia fazer aniversário no meu dia. A gente é assim, Heron é engraçado ao mesmo tempo chato, mas a inteligência corre nas nossas veias. Parabéns e tudo de melhor nesse novo ciclo. É o Marcos Vulgo Fofo de Lajeado, mandando parabéns pro Heron. Felipe Dalmolin, que detesta que dê parabéns pra ele. Então vamos fazer essa campanha, vamos dar parabéns, vamos deixar ele irritado, como ele gosta de irritar a gente antes do Sem Censura. Vamos deixar ele bem no dia dele irritadinho. Bom dia, sou Leandro Daniel de Progresso, gostaria de desejar um feliz aniversário para o Heron, este artista completo, com ótimos personagens que nos dá o privilégio de compartilhar seus dias como ouvintes. É o Leandro Daniel, é, ele vai adorar. Ele vai adorar essas manifestações de carinho. Ele não leva pra isso, ele leva pra uma forma de irritação. Mas vamos aí, vamos mandar parabéns pro Heron. 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
2: A violência doméstica responde atualmente por cerca de 70% das prisões realizadas pela Brigada Militar na área, atendida pelo 22º Batalhão no Vale do Taquari. Olha só, o dado foi apresentado durante a cerimônia dos 21 anos da unidade em Lajeado. Diante do aumento das ocorrências, a corporação ampliou em 50% o efetivo da Patrulha Maria da Penha para reforçar o atendimento às vítimas. Preocupante esses dados.
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1: Opa, estamos de volta na reta final aqui do Vitamina, nesta manhã de

0: chuva de não, chuva de choro. Lisa, Murilo Rufi, Taylor Swift, fechando aqui o Vitamina desta sexta. Alô, Gui, pessoal dos fretes aí ligados com a gente. Tem mais galera aqui mandando recado. Olha aqui, vamos escutar rapidinho.
1: Bom dia. Sextou. E hoje temos gente de aniversário nessa
0: hora. Ele não gosta que fale.
1: Aê, dá um mole. Feliz aniversário, muita saúde, muitos anos de vida. Que Deus te abençoe eternamente. Um feliz casamento pra ti aí. Aquele abraço.
0: Feliz Alexandre casamento Sadoagado, pra
1: sempre
0: ti.
1: Na audiência da Encanto FM. Bom final de semana. Fui.
0: Feliz casamento, foi boa. Foi boa, cara. Gente, agora eu quero fazer um outro pedido. Parem de dar parabéns pro Heron Felipe Dalmolin. Que ele não tá me olhando com uma cara boa. Ele não gostou da brincadeira. Então eu peço pra não mandarem mais parabéns pro Heron Dalmolin, que ele não gosta que lembre do aniversário dele. Tá bom? Tá, Teta? Vamos assim, Teta, pega aí, Teta. Não dá parabéns pro Heron porque ele não gosta que dê parabéns pra ele. Fala aí, não, ninguém
2: não entende inglês. Bom dia, vou cantar inglês.
0: Pois é, cara, eu não sei. Por que isso, Heron? Por que isso, Heron? Hein? Por quê?
3: Pronunciado no momento adequado.

0: Ele tá brabo, cara. Mas, cara, é uma coisa incrível. Ele é incrível, Calilha. Só um minutinho, deixa eu terminar os recados aqui. Bom dia. Não faz isso, gente. Feliz aniversário pro Heron. Abre a mão, pague a torta. Jair, Joel de Venâncio. Beijos da Gabi aqui. Oi, Carioca. Já que o Heron não curte ser parabenizado, aproveitamos então para mandar um super feliz aniversário para Charlotte, essa dama tão sensata que coloca um pouco de ordem nessa bagunça e que é o Sem Censura. Adoro, é a Gabi. Obrigado, Gabi. Ele não gosta, gente. Ele tá brabo comigo, cara. Ele tá brabo comigo. Não faz isso.
1: Parabéns, ô Morim. Abração pra ti aí, tá?
0: Não faz isso, gente. Não dê parabéns pro Heron. Ele tá me xingando aqui, cara.
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0: Encanto vale assim, a hora. 11 em ponto.
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0: 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Saca de soja em média está cotada em R$115. Saca de milho em média está cotada em R$58. O quilo do suíno está cotado em R$5,54. O dólar cotado em R$5,16. E o euro está cotado em R$5,92. Grama do ouro cotado em R$693, hein? 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
0: Tô picando a mula porque a coisa tá feia, o cara tá bravo comigo aqui. Bom, a gente tenta fazer, né, uma homenagem, né, deixar o cara mais feliz num dia tão especial que é o dia do que se comemora o seu aniversário, dado que veio ao mundo e o cara fica brabo, meu. Pelo amor de Deus, cara. Então, gente, pare de mandar parabéns pro Heron, senão vai sobrar pra mim no Sem Censura, por favor. Nem vou falar com ele aqui, deixa assim.
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0: Cara, esse carioca não tem condições, cara, não tem condições. O cara vem de saia, batom, brincos, com uma peruca loira, vestido de Xuxa só pra me sacanear com o cara de aniversário. É inacreditável, imagina o que levou de tempo pra essa maquiagem, pra ele fazer essa maquiagem, tá aqui vestido de Xuxa, inacreditável, inacreditável. E ainda pega no meu pé, assim não dá.
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0: É tudo brincadeira, gurizada. É claro que eu gosto. Eu tenho aquele. Eu sou que nem um vinho reservado. É isso, o cara é reservado. Mas é quem não gosta de ser querido, de receber mensagens? Óbvio, a todos, muito obrigado pelas mensagens. Sacanagem do senhor carioca. É triste ver as pessoas pegando no pé da gente, mas tudo bem, deixa assim. Valeu, carioca. Grande abraço. No fundo, ele faz tudo isso com um grande carinho, que eu sei. E parabéns para todos que estão de aniversário também hoje, que eu ouvi aí, né? Várias pessoas de aniversário nesta data, dia 19. Show de bola. Obrigado mesmo. Grande abraço a todo mundo. É que eu sou geminiano, né, cara? Para quem acredita nessa parte da astrologia. Quase no câncer, né? Quase câncer, e aí entende, aquela dupla personalidade, o cara reservado ao mesmo tempo humor, comunicação e tudo mais. Durma-se com esse barulho. Vamos juntos, sexta-feira é o que mais importa, essa é a palavra mesmo com chuva, sexta-feira tá aqui e a gente vai conversar bastante no Sem Censura depois. Agora é hora de músicas, mais pedidas da manhã para a construtora Diamond. 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Ah, além da sexta-feira, tem hoje muito nervosismo pro jogo da seleção brasileira. Até o caminhão do lixo vai passar mais cedo por causa do jogo. Durma-se!
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0: 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O Tiaguinho diz tudo, me balançou.

0: aí, Anitta com o ponto de equilíbrio, Deus existe. Teve Guilherme Benuto com o Panda, Eu Duvido, Alex Warren Ordinary e Tiaguinho Me Balançou. As mais pedidas da sexta-feira, ótimo dia, final de manhã pra você, com muita pancada de chuva por aí, em alguns bairros de Lajeado, inclusive, pouca chuva, em outros bastante chuva, tá bem diversificado o negócio e o estado todo deve estar assim. Já vamos para a previsão do tempo? Amanhã, áreas de instabilidade ainda atuam aqui na região, no Vale do Taquari, na madrugada e nas primeiras horas do dia, mantendo nuvens e condição para pancadas isoladas. Apenas 5 milímetros, porque no decorrer do período, o sistema vai se afastar gradativamente para o oceano e vai ter nova massa de ar polar, melhorando o tempo e trazendo o frio e o sol de volta. Sábado ainda deve ter sol, aí domingo ensolarado, segunda também, não, segunda chove, segunda e terça um pouquinho, segunda é o dia de chuva, depois sim, terça abre de novo e aí vem dias de sol. Quer saber a temperatura que vai bater lá na quarta-feira? 3 graus, eita, voltando o frio. E quem tá chegando agora é ele.
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1: It's 11:25 AM.
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0: 11:28, seguindo, tocando as mais pedidas de hoje, as queridinhas da audiência. Obrigado pela companhia onde quer que esteja, no carro, em casa, no avião, no foguete.
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0: Tá aí, Thalita Mel e Xande Avião, dom. Também Maneva e Turma do Pagode, 21 com Klaus e Vanessa e Gustavo Lima. Mais 4 pra conta das mais pedidas da sexta-feira. Olha, tem uma turma mandando recado. O Carioca fez um estrago aqui que vou te contar, né, cara? Pra quê? A gente atrasado, louco pra trabalhar aqui. E temos que atender, né? Os ouvintes são a prioridade pra gente, claro. Vamos ouvir aqui, ó. Alô?
1: Boa tarde, aqui é Diogo Ristoff de Estrela. Quero concorrer ao par de ingressos pro cinema.
0: Boa. Valeu. E esse não falou nada do que eu tava imaginando. Boa. Parabéns, Heron. Ouviu o Carioca falar do teu aniversário. Muita luz na sua caminhada sempre. É o Rudy que tá mandando aqui pra gente. O Alexandre Scheibel também.
2: Bom dia. Sextou. E hoje temos jeito de aniversário nessa rádio aí.
0: Olha aí. Olha o estrago.
2: Aê, Tomolê. Feliz aniversário, muita saúde, muitos anos de vida. Que Deus te abençoe eternamente. Um feliz casamento pra ti aí. Aquele abraço, Alexandre Chaves Lajado, sempre na audiência da Encanto FM. Bom final de semana. Fui!
0: Valeu, Alexandre Scheibel, nosso querido ouvinte.
3: Feliz aniversário pro Heron aí, tá? Muitos anos de vida. E toca a Loki aí, então, que sextou. 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
0: Valeu, é o Júlio Silva mandando seu WhatsApp aqui também. Mais gente por aqui.
4: Bom dia, gurizada, que é Júlio César de Oliveira, Bairro Pinheiro, Estrela. Ô, Tetinha, outro rapaz aí, para de enrolar e paga aí o almoço pro cara, leva ele numa churrascaria.
0: Boa,
4: cara.
0: Isso aí.
4: E paga tudo pra ele.
0: Agora
4: aí.
0: Agora tu veio.
4: Vocês dois. Porque assim, ó,
0: isso aí.
4: A gente só consegue comemorar quem tá todo dia junto, como os amigos, tá?
0: Isso.
4: Para de ser mão de vaca aí.
0: Isso aí.
4: Ó, meu garoto, parabéns pra ti, mais 100 anos pra ficar nessa rádio aí, ó. Vocês são a minha família e família de todo mundo aí. Abraço, gurizada. Manda uma música pra mãe, Terezinha de Oliveira, tá sempre na escuta. É o Júlio César Oliveira. Valeu, guri!
0: Valeu, Júlio! Grande abraço, obrigado pelas sábias palavras. Espero que toque esses coraçõezinhos de pedra que, inclusive, carteira com zíper e cadeado eles usam. Feliz aniversário, Heron, te desejo muitas felicidades e saúde. A nossa querida Helena Weber, amiga de Estrela, que tá aqui mandando também. Bom dia da Adriana Moreira. Deixa eu ver quem mais. Recados que não param. Recado de áudio aqui.
5: Bom dia, Encanto. Aqui é Elizabeth Faleiro de Venâncio Soares. Eu dou razão pro Amorim. Eu também não gosto de me faça feliz aniversário. Eu também não concordo, mas ele faz, né? Não adianta. Então, aproveitando, quero mandar um feliz aniversário pro Amorim aí. Abraço. Tudo de bom.

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0: O Ministério da Educação abriu pela primeira vez uma etapa complementar do SISU, com vagas remanescentes em universidades e institutos públicos. No Rio Grande do Sul, são mais de 900 oportunidades em instituições como a Unipampa, UFSM e IFSul, com inscrições até hoje. Os candidatos podem escolher até dois cursos usando a nota do Enem para concorrer às vagas disponíveis. 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
0: Temperatura neste momento no Vale, 15 graus.
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Muito bem, senhoras e senhores, faltando 12 minutos para o meio-dia. Meio-dia tem o Sem Censura, vamos dar boas risadas com certeza, bater papo, contar piada, aquelas coisas todas. É um trabalho muito difícil. Agora, as mais pedidas chegando ao final, bloco final para a construtora Diamond. 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

Tá aí o som do Nilcinho, o que eu faço agora? Teve Júlia B, antes que você vá, Luan Santana, Olho Marrom e o Alok com Ziba e Portugal The Man, Dive Into The Ocean, as mais pedidas da Encanto, ficando por aqui. Manda um abraço pra turma que restou aqui, a Ana, que mandou mensagem dizendo que entende a questão do bipolar no

0: aniversário e tudo mais. Tem vários recados de áudio. Bom dia, seu Heron, desejando feliz aniversário, muitas felicidades. Quem? Deixa eu ver quem é. Cadê? Tá aqui, Miguel. Valeu, Miguel, abraço. Últimos recados de áudio antes do Sem Censura. Alô? Alô, bom dia.
1: Bom dia. Parabéns, Amorim. Tudo é bom, tá com os anos em festas.
0: Não.
1: Felicidades, Amorim.
0: Valeu, Tiagão, grande abraço. Agora pegaram essa do Amorim. Tinha um cara, Gustavo Manhago, grande locutor, que me chamava de Amorim também. Invasão nas obras, o Thiago Dionísio de Souza, de Carabarro Teutônia, se inscrevendo com a gente. Mensagem de áudio do Carlos Arte por aqui.
2: Bom dia, tudo bem?
0: Tudo.
2: Parabéns.
0: Obrigado.
2: Felicidades, Leon.
0: Valeu.
2: Muita paz, saúde.
0: Pra nós.
2: Tudo é bom.
0: Valeu.
2: Sou o Carlos Arte, Joga Salles, quer participar de ingresso de cinema?
0: Feito!
2: Um abraço, obrigado.
0: Abraço, Carlos, obrigado pela audiência de sempre aí.
3: Oi, Ronzito, e aí?
0: Hã?
3: Pô, parabéns, tudo de bom pra ti.
0: Olha o Duda, né? Cara, o Duda.
3: Falaram que não gosta de aniversário, mas
0: tá, né? Não, abraço. Maldade do Carioca, tá se vingando aí que eu aprontei algumas pra ele. Valeu, Duda! O Duda aqui, nosso querido amigo aqui do Novo Sabor, agora ele tá... saiu aí, tá em outras, deixou pra Tuane e pro Ivan aí, ó, a responsa. Parabéns, felicidades, Heron, continue sendo esse baita radialista divertido, manda a localização da festa, hoje estou de folga, já vou te mandar, vai aparecer o endereço do Gil, tá? Mas é erro, é bug, pode ir que é aquele local mesmo, tá? E vou deixar pago, aí tu já cobra do Giovanni Gil, tá certo? Pega a cobra dele.
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1: 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Meio-dia, 2 minutos.
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1: Vamos às manchetes, os principais portais da internet. Manchete do UOL, Brasil calça sandálias da humildade contra o Haiti hoje às 9:30 da noite. No Terra, BRB, PicPay e governo do Distrito Federal são alvo de operação por descontos na folha de pagamentos. No IG, uma tentativa de fraude é registrada a cada 5 segundos no Brasil, mostra a pesquisa. Clique RBS, Brasil pode garantir classificação à próxima fase da Copa ou ser eliminado nessa sexta. No G1, avaliado em quase 1 bilhão, Vini Júnior vale mais do que 2 seleções do Haiti. E no R... meu Deus. E no R7, senadores aumentam a pressão por CPI do Master após investigações a Jacques Wagner. 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
1: 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Temperatura nesse momento: 15 graus.
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3: E aí, minha gente? É isso aí, estamos chegando, eu tô feliz, eu tô feliz hoje, porque hoje é sexta, nessa data querida, muitas felicidades, muitos anos de vida. Alô,
4: só um minutinho,
3: vinheta, vai, Giovani Gil,
4: ei, Heron, rapazes, vamos comê-lo.
3: Epa!
5: Minha quanta falsidade.
6: Gente, ai, ele não gosta, cara. Ele não gosta.
4: O carioca é um pilheiro também, porque ele falava toda hora dentro do bloco. Cara, ele não gosta. Aí a galera metralha de mensagem.
3: Não. Se a pessoa não gosta de uma coisa, não se deve fazer, gente.
6: Mas a galera adora contrariar as pessoas.
3: Não, mas não se deve fazer. Se ele não gosta,
4: é
3: gente.
4: Que nem apelido, cara.
3: Se deve fazer.
4: Quando
3: não.
4: Tu bota apelido numa pessoa e essa pessoa
6: mas
4: não
6: assim,
4: gosta,
6: é.
5: Gil. Só pra deixar claro
6: que. Aqui
5: tá.
6: Se paga.
5: Só pra deixar claro, eu não vou aumentar uma mentira. Não é verdade que eu não gosto. Isso é pilha do carioca.
3: Você gosta?
5: Eu não ligo tanto quanto muitas pessoas ligam. É diferente.
3: Por quê?
5: Porque pra mim é o que importa.
4: Porque tu pediu pra mim não falar.
5: Porque o que importa pra mim na vida é o dia a dia. Não é uma data, não é um. Entendeu?
3: Entendi.
5: Isso pra tudo.
6: Eu já sei qual é a tua estratégia.
3: Mas hoje.
5: A Rocha Assessoria tá aqui do meu lado.
6: Eu já sei a tua estratégia e o meu pensamento é sobre isso.
5: Minha irmã já brigou comigo com isso. A minha irmã, por exemplo, ela acha que tem ciclos, que tem que ser comemorados, datas.
6: É uma dádiva de Deus.
5: Eu nunca liguei pra isso.
6: Não, cara, tu tem que saudar e
3: isso.
6: Brindar a vida.
5: Só
6: cara.
5: Tem uma data que eu realmente, eu falo, abrindo meu coração pra vocês, é o Natal, porque eu vou ver minha família, olha, tem aquele clima aí de negócio de infância que gera. Essa data realmente eu acho
6: especial. Tu acredita em Papai Noel?
3: Mas Papai Noel existe.
5: Claro que sim.
3: Existe, né, Papai Noel? Existe.
5: Sim, é um saco.
3: Que isso, meu? Só que o Papai Noel, ele não faz filhos, o Papai Noel. Não tem como fazer filhos.
5: Aí eu gostei dele.
4: Por quê?
3: Ele não faz filhos, né?
5: Aí eu gostei dele.
3: Eu sei por quê, porque o saco é nas costas.
4: Isso!
3: Ai, minha gente, tá começando e hoje é especial, porque ele, Heron Dalmolin, está de aniversário, você pega e segue ele, Heron Felipe Dalmolin no Insta.
5: Eu não pareço ter 62 anos, né, cara?
3: Não, 92.
4: Eu não ia tanto, eu daria uns 72.
3: Não, mas o pessoal tava impressionado hoje.
5: Vou ficar muito, 62 hoje? Mais 72 é muita coisa.
3: O nosso amigo aqui, Ivan, do restaurante,
5: sim.
3: Diz ele não pode, porque o Heron tem 62 anos, pode. Ele tem menos, não
5: tem
3: pode.
5: Menos,
3: verdade,
5: não.
3: Verdade.
5: 61.
3: É dois, não, verdade, isso aí é não.
5: Olha o carioca, cara, o carioca tem quase 70, olha essa cara de.
6: E 70, meu?
3: Quanto tem, cara?
6: 58.
3: Ah, mas tá acabado, hein? Gente do céu. Giovani Gil tem quantos anos?
4: 58.
3: 50, olha aí, gente.
5: Ah, todo um bando de velho. Pelo amor de Deus.
3: Eu tenho 36, mas tô me sentindo com 92.
5: Não, tu tem cara de 50, né?
3: Tem 50, deixar...
5: Tem cara de 50.
3: Mas o corpinho de 18.
4: 18 quilos.
6: 18 por 8.
4: Não, 18 quilos acima do peso.
5: Aliás, desviando o foco do meu aniversário e falando de denúncia.
3: Ai, meu Deus, calma aí, bota a vinheta.
5: Temos uma denúncia.
3: Calma aí. Denúncia.
4: O Gil fez.
5: Não foi tu. Hoje não foi tu, Gil.
3: Foi quem hoje?
5: Eu não vou dar nomes, carioca, não sei se tu... Nomes, acho que não, né?
6: Não, por enquanto, mas o pessoal...
5: Um colega. Um colega hoje abriu o coraçãozinho.
3: O que ele disse?
5: Ele tá se sentindo, como é que eu vou usar a palavra pra não chamar atenção demais? Não é muito forte? Não é assediado a palavra, é um pouco menos.
6: Bulinado.
3: Calma, que eu vou colocar aqui.
5: Desconfortável é a palavra. Desconfortável.
4: Calma, não pode, calma, dentro da empresa não pode.
5: Um colega desabafou pra mim, pro carioca, que tá se sentindo desconfortável com as atitudes físicas de outro colega.
4: Não pode,
3: olha,
4: cara.
3: Não pode tocar o que não pode ser desejado.
4: Olha aí.
3: Se você não tem permissão de tocar.
4: Mas se toca, mas é porque tá querendo.
5: Só um pouquinho. Não é? Não chegou a hora da defesa ainda.
6: Você, calma. Porque tu se atirou que nem porco na moranga.
3: Eu não tô sabendo de nada.
6: Por que tu tá se defendendo? Tu nem sabe quem é.
3: Porco na moranga. Eu não tô sabendo.
6: Porco na moranga.
5: Não é a hora da defesa ainda.
3: Calma,
5: a
3: então, defesa tá continua, falando? Vou subir a trilha aqui.
5: Não houve nem acusação ainda.
3: Vai, o que que aconteceu?
5: Então, esse colega, eu não vou dizer quem com quem, claro. Frases, mas vocês julguem se é ou não, se ele tem razão ou não.
4: Sim.
5: Ele diz que nas atividades de rua, nas atividades que ele tem feito aí, esse colega, ele fala com as mãos.
3: Olha aí, cara.
5: Muito, fala muito com
6: as mãos. Tocando muito, fica tocando.
5: Tudo na base da camaradagem, ah, da, claro, mas claro, ele claro. Não tá se sentindo muito
6: sentindo
5: confortável.
6: Sentindo bem, porque um desses toques é nas pernas.
5: Olha aí. Parece que essa pessoa tentou fazer a marcha da mudança.
3: Meu Deus!
5: E acabou errando.
3: E aí, quanto... conta mais.
4: Não pode, cara, essa isso é assédio, não, isso é assédio.
5: Não, e aí vem o mais perigoso, porque tocou na perna dele, ele não gostou. Um dessa mesma pessoa diz que o outro colega não se importa que toque na perna.
4: Agora deixou esse tal outro colega mais confuso ainda.
3: Então, e ele disse que vai perdoar?
5: Não, estamos em terreno perigoso, ele só desabafou, ele só disse, bah, não sei o que eu faço, porque eu não sei se eu falo, entendeu?
3: Mas ele diz isso e tá gostando?
5: Tu, Teta, se fosse teu caso.
4: Como assim? Como assim? Como assim?
3: O que ele te disse?
4: Como assim se fosse o teu caso? Eu agora não entendi nada.
5: Ele disse que... Mas não posso falar.
3: Não pode não falar, pode, não. Pode. Vamos continuar com esse assunto ou não?
5: Muito não, íntimo. Não vamos, é só pra... Né?
3: Não, isso aí, gente.
4: É só ilustrar.
3: Ô, gente, eu vou falar um negócio pra vocês aqui. Pegando essa dica do Heron Dalmolin, o que ele falou aqui, esse assunto, a gente vai fazer um perfil aqui no shopping. Perfil Fofocas do Shopping.
4: Boa.
3: E a gente vai, não vai falar nomes, né? Mas todos os assuntos que acontecem.
5: Tipo carrinhos
3: e isso, essas coisas, tudo que acontece. Todas essas partes, coisas engraçadas que acontecem aqui no shopping, a gente vai fazer um perfil pra todo mundo.
5: Eu tenho que contar essa história. Deixa
3: eu botar aqui, calma aí, aqui, ó.
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3: Vamos lá! Como é que é? Pode contar,
5: aqui,
3: vai.
5: Aqui no shopping tem, aqui, quem conhece o estúdio, quem vem aqui, tem um, tipo, uma vitrine nossa. Sim. Aqui do lado, ali na Sim. recepção. É uma parede de vidro, assim, grande,
3: pertinho,
5: né?
3: Do elevador.
5: E tem, eu não sabia de onde vinham os carrinhos do supermercado, que tem um supermercado no shopping. Não. Há um ano eu tiro, retiro, eu chego de manhã e tem carrinhos na frente da rádio.
6: Da porta.
5: Da porta. Não é, não, da porta não, dessa parede de Isso. vidro. E aí aquilo me incomoda, porque, claro, não, é tipo uma vitrine, tu tá com um carrinho de supermercado na frente da vitrine da loja, não é certo. Sim. Eu vou lá e tiro. Eu nunca soube quem coloca aqueles carrinhos ali. E aí cheguei aqui a semana passada, tá o seu Júlio, colocando. Seu Júlio aqui da limpeza, tá levando aquele baita daquele container com lixo, com tudo, não sei o quê, e tirou o carrinho e botou ali na frente, ou mexeu no carrinho, pra poder passar com o container. E eu aproveitei que ele tava ali, eu digo, ah, finalmente, pensei, né? É ele, então, e fui. Seu Júlio, bem assim, textualmente, o senhor me permite, por favor, um pedido? Não coloca mais carrinho aqui na frente. Não fui eu não sou! E ele saiu cuspindo marimbondo, porque ele não era ele.
6: Bravo contigo, meu!
3: Ai, meu Deus do céu!
5: Sabe o cara na hora errada, né?
3: É verdade, cara, isso acontece, muito... cara.
4: Que hora foi isso, Heron? Mais ou menos.
5: Antes das 7 da manhã, umas 10, 15
4: pra 7. E aí, cara, aí o que aconteceu? Só que pra acabou. Finalizar a conversa.
3: Fofoca da Ró. O pessoal tá falando um ponto aqui, pode falar mais
4: Vanizio,
3: fofoca.
4: O Vanizio tá trabalhando, passou agora aqui na frente, que é um dos seguranças. Isso às 7 horas da noite, quando eu estou saindo da rádio, eu passo pelo Vanizio e vi ele. Ô, meu.
3: O quê?
4: O que deu aí com um colega teu e o pessoal da Global? Eu não sei, o que houve? Não, cara, deu treta.
5: Olha o bolo que se faz. Aí.
4: Imagina como é que tava a história às 7 da noite.
3: Mas isso é fofoca certa, gente, isso que é legal.
6: E aquele velho conto, né, cara? Cada conto um ponto.
5: No outro dia já teve gente dizendo, estavam se pegando a faca.
3: Gente, aqui tá começando, em nome de quem?
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3: Aqui, ó, hoje é dia 19, dia de aniversário de Heron Felipe Dalmolin.
5: 19.
3: Hoje é dia do cinema brasileiro, viu, gente? E hoje é dia do migrante, o que é Heron Molim.
5: Ontem falamos disso, ontem era o imigrante.
6: É, nossa. E hoje é o migrante.
5: Mas qual era o imigrante? Era um de um imigrante...
6: Ah, imigrante.
5: Haitiano, acho que é.
3: Haitiano. Haitiano, é isso aí.
5: E hoje é do migrante, é um carioca.
6: Aí, viu? Migrante. Migrante. E depois de emigrante.
5: O migrante é o que migra dentro do próprio país.
3: Olha aí, ó.
5: De região pra região.
6: Olha. Hoje, agora, sabe que eu tô numa dúvida, cara? Sabe que eu tenho várias dúvidas, eu tenho meu livro de dúvidas.
3: Sim. Sim.
6: Qual é a dúvida? A primeira dúvida é se é pireu ou purê.
3: Não, não.
6: É, mas hoje, nos aniversários, nos parabéns, o Heron vai na lista da Charlotte Celebridades?
5: Não.
6: Ou vai na lista dos simples mortais?
5: Vale.
6: Giovanni Gil.
3: Não, ele vai na lista.
4: Eu acho, até pela tarimba que o menino tem, eu acho que ele tem que ir.
6: Não dá de Charlotte.
4: Celebridade.
3: É verdade, é isso aí. Ela está chegando aqui para contar.
4: E ela não abre mão.
7: Meu Deus, meu Deus.
3: Charlotte!
7: É muito chato pra mim ter que falar dele, porque é meu empresário.
3: Olha, você já teve algum caso com o Heron Felipe Dalmolin, Charlotte?
7: Jamais. Onde se ganha o pão, não se come a carne.
5: Olha.
3: Mas uma qualidade dele que chama a tua atenção.
7: Reservado.
3: Muito bem, Charlotte. Eu gostei desse assunto.
4: É a marca de vinho que ele toma.
3: Charlotte, se ele pudesse mudar em alguma coisa, você que convive com ele, o que, que ele teria que mudar, Charlotte?
7: Muita coisa, ganhar mais dinheiro.
3: Muito bem, Charlotte.
6: Eu posso fazer uma sugestão? Eu sei que não está na pauta, me desculpe, Heron Felipe Dalmolin, que você é o produtor desse programa. Mas, cara, eu acho que a gente não pode perder a oportunidade.
3: Verdade.
6: A vida é cheia de oportunidades. E os momentos são, a gente tem que, né?
3: Isso aí.
6: Tem que dar mais importância aos momentos. O que a gente pode proporcionar aos outros? Calma, gente!
3: O não, tu já tem!
6: Quem sabe hoje a gente fazer uma jaula da Charlotte com o Heron, hein?
5: Como é que eu vou fazer isso?
3: Não! Eu ajudo! Eu vou abrindo as coisas, vocês vão se soltando.
6: Eu
7: aceito se o Teta fizer o meu papel.
3: O teu, Charlotte?
7: É, as perguntas.
3: Pode ser.
7: Pode.
3: Combinado, depois a gente vai fazer. Atenção, gente, daqui a pouquinho não desliga do Sem Censura, porque até o final desse programa vai ter na jaula com o Teta.
6: Agora ele saiu do armário.
5: Eu comecei a ficar preocupado porque um colega nosso tá usando almofada. Comecei
3: Jogue
5: a ficar preocupado.
3: A chave fora.
4: Olha aí.
5: Hein, Teta? Por que um colega tá usando almofada?
3: Não sei, ó. Eu não sei, cara, o que tá acontecendo aí. Ele tá com o bumbum machucado. Mas é verdade, aquele ossinho, como é que é o nome?
4: Cox.
3: Isso, que ele machucou o cox, certo? É. E ali o médico disse que ele tem que sentar com uma almofada. E aí
5: sabia que o certo é cóccix.
3: É cóccix. É, mas dá cócega também.
6: Por quê? Tu já teve?
3: Não, dói, cóccix. Né?
5: É um pequeno osso triangular aqui na IA.
6: A gente come da galinha, sabe? É o sub. Como é que.
3: Ah, não, tu pegou da galinha? Tu viu o que ele falou?
6: O quê? Papai, não, se chama sub.
3: Diz ele que quebrou da galinha.
6: Sai daí, relaxado.
4: Relaxado.
6: Problema de família.
3: Diz ele, carioca dispara. Eu quebrei o cox da galinha.
5: Bom.
6: Não, vocês sabem que os mais antigos chamem ali o da galinha, aquele pedacinho ali, de sub. Só que eu não posso dizer o resto, né?
3: Como é que?
6: É, são os mais antigos, dizem. O pessoal mais antigo tá entendendo o que eu tô falando.
7: Tá bom, gente, vamos aos aniversariantes. Junto com o Dalmolin, que tá de aniversário hoje, o Chico Buarque de Holanda, 81 anos. Letícia Spiller, 52. Olha quanta gente famosa. Daniel de Oliveira, aquele ator que fez o Cazuza, fez o... Foi o Renato Russo, 49 no cinema. A Stephanie Brito, lembram dela?
4: Claro, a irmã do Kaique Brito.
7: Isso, ela fez com o Banacan.
3: O Gaúga, assisti o Gaúga.
7: 39 anos. Também Diego Hipólito, 39. Nosso eterno ginasta, irmão de outra ginasta. Como era o nome dela? A outra, Daniele Hipólito. Obrigada, assessoria que tá aqui. Assessoria Rocha.
3: Olha que legal!
7: Sidney Magal!
4: Pra Rosa Madalena.
7: 73 anos pro Sidney Magal. Tá lindo, maravilhoso. Parece a Dilma.
3: Ai, meu Deus, que isso, cara? Não, Charlotte. Vamos seguindo, vamos!
6: Pronto! Gil, quem mais?
4: Gil, vamos lá, né? Então vamos lá, o Marcelo de Andrade. O Leandro Vinck. Leandro Vinck, pra quem não conhece, é o Rebite. nosso ex-colega. Não, também a Mariana Camilotti, parabéns ao João dos Santos, o Marcos Brixius, ainda a Sigrid Bernardes, a Cleusa Bouvier, a Mariana Camilotti, também o Douglas Roberti e também Heron Felipe Dalmolin.
3: Papai, eu faço uma homenagem a Heron Felipe Dalmolin.
6: Sai daí, me paga pouco. Pode catar.
3: Pensamento, vai que é tu, Heron.
5: Pois não, tá aqui um pensamento bonito, edificante.
3: Olha.
5: Meu cócix entrou em greve. Agora eu só trabalho sentado com almofada premium.
3: Olha aí.
5: É, autor ignorado.
3: Olha aí. Gil.
4: Vamos lá. Dizem que quando rimos sozinhos é porque a paz abraçou a gente.
3: Olha que lindo.
4: E eu aqui pensando que fosse retardado. Teta Rodrigues.
3: É verdade.
6: Eu comecei a adicionar 10 anos à minha idade real.
3: Olha.
6: Assim começam a dar-me elogios por parecer mais novo. Era o Felipe Dalmolin.
5: Cobrindo meu golpe. Olha.
3: Você aí não está ficando velho. Não está.
5: Não tá.
3: Você está virando uma edição limitada. Heron Felipe Dalmolin.
5: Boa.
3: Começando, Zé!
5: Muito bem, chega de frescura.
6: Pronto.
5: Vamos com chegou a seriedade que é marca registrada da Encanto FM.
6: Como diz o Keco?
3: Mentira
6: danada.
5: Copa do Mundo. Empresas são obrigadas a liberar funcionários em horários de jogos do Brasil? Pergunta que quem responde é o repórter Altemir Soares, o Carioca.
3: Olha aí!
6: Muito bem, gente. Olha, e se abrir aqui, né? Olha só.
3: Ah, o senhor não leu ainda.
6: Não, li. O primeiro jogo do Brasil.
3: Mentira.
6: Em dia útil, aconteceu.
3: Alô?
6: Sim, aconteceu.
3: Aconteceu?
6: Tá falando em sexta-feira, não foi sexta?
5: Foi
6: sexta.
5: Sábado.
6: Foi sábado
5: passado.
6: É.
3: Tá errado. Tá aqui. Conversando com quem aí?
6: É. Tá conversando comigo.
3: Tu não pegou da Copa de 2022?
6: Não, cara. Não, tá errado isso aqui.
3: Ah, mas o senhor não leu antes, não resumiu pra gente?
6: Agora eu entendi, é hoje, dia útil.
3: O senhor não leu antes e não resumiu?
6: Mas tá errado aqui pra ler, é o primeiro jogo do Brasil. Mas é o primeiro jogo do Brasil em dia útil. É por isso. Eu errei.
3: Tá, mas tá, se o senhor tivesse lido antes, já tá.
6: Mas eu li. Eu li, passei. E outra coisa, eu não te devo satisfação,
3: papai. O senhor me desculpa por tudo.
6: Vai te catar.
3: O senhor ficou envaretado.
6: Fechou, o primeiro jogo do Brasil em dia útil acontece nesta sexta-feira, hoje.
3: Hoje.
6: Empresa de todo o país já se prepara para mudanças na rotina de trabalho durante os jogos.
3: Olha.
6: As partidas da seleção reacende dúvidas frequentes entre trabalhadores e empregadores. Empresas são obrigadas a liberar funcionários em dia de jogo.
3: Olha,
6: o que perguntarem. É permitido assistir os jogos durante o expediente. As horas podem ser compensadas.
3: Eu quero sair agora que o jogo é daqui a pouco, 9:30.
4: Como daqui a pouco?
6: Como daqui a 9:30 o jogo?
3: Se tu pegar um avião, tu consegue chegar nos Estados Unidos às 9:30.
6: Isso aí lá na BBQ?
3: BBQ hoje é 9:30. Começa às 5 da tarde no BBQ.
6: Ah, é tu por tem que ir?
3: É
6: por isso ele quer tomar um traguinho, papai.
3: Isso ali, um martelinho. Lá é bom demais, lá, hein?
6: É. Tem o Saldanha.
3: Tem o Saldanha, o pagode.
6: Resenha do Saldanha. O Saldanha. Já dá um ingresso aí daqui a pouco aí pro pessoal que quer ir lá encantado.
3: Olha aí, manda teu nome.
6: Nome, sobrenome e cidade. Olha só, além do jogo de hoje, o Brasil fará mais um jogo na fase de grupos em dia útil. Mas ambos são à noite no horário de Brasília. Caso a seleção avance.
3: Aonde o jogo vai ser em Brasília?
6: Não, o horário de.
5: Não, uma quarta-feira é 7 da noite. Aí pra galera se deslocar, eu acho que já afeta.
6: É, já pega a hora do rush ali antes. Rapaz. Com a seleção se a seleção avançar no torneio, novas partidas podem voltar a coincidir aí com o horário de trabalho. Embora seja comum que as empresas flexibilizem os horários ou reduzam o expediente durante a Copa, a legislação trabalhista não prevê folga obrigatória em dias de jogo.
3: Viu? Finalmente,
6: Gil. Porque o Gil ontem chegou pra mim assim.
3: E quem ele falou?
6: O Gil chegou, Carioca. O chefe, no jogo do Brasil aí.
4: Eu posso sair meio-dia?
6: Eu perguntei pra ele, tu foi convocado, Gil?
3: Boa!
6: Então vai trabalhar, vagabundo!
3: Ô, gente, você que tá aí, você quer levar ingresso do BBQ? Eu tive uma ideia, Carioca, me permite? Ah, eu quero ver quem consegue fazer o gol maior. Gol!
4: Boa! Boa! Gostei! Mas
5: tu vai botar tudo isso no ar, acabou o programa.
3: Não, a gente vai pegar o áudio, Gildo, conta o áudio ali. Ah,
5: os ouvintes, no caso.
3: Os ouvintes.
4: Aí. Pode ter certeza. Eu queria ver
6: quem tem mais fôlego entre
3: quem,
6: nós aqui.
3: Que eu quero ver quem tem o maior, gente. Manda aí. Vai,
6: eu entro nessa briga.
5: Eu também. Entro.
3: Eu quero ver quem tem o maior. Manda aí, gente.
4: Quer ver?
5: Ai, que delícia.
4: Eu vou botar na mesa. Peraí.
3: Não, meu.
4: Vou botar na mesa.
3: Não é isso. Não é isso.
6: O Teta tá mudando, cara.
3: Vocês não deixam eu
5: terminar.
3: O
5: Teta tá mudando. Não, ele tá voltando a ser quem ele realmente
3: é. Não é isso.
6: Pelo amor de Deus, tu sempre leva pra esse lado.
3: Mas que leva, gente? Vocês não deixam eu terminar de falar.
6: Tu quer ver o tamanho aí, cara?
3: É o tamanho do fôlego, meu.
4: Ah, bom.
3: Manda aí o teu tamanho do fôlego, cara. Tá louco. Você vai ganhar, Aaron?
5: Não sei porque eu não tô acostumado a narrar, mas eu tenho fôlego.
3: Vai, tenta aí, vai lá.
5: Eu tenho fôlego.
3: Com vocês, vamos a campo.
5: Tem que ligar o cronômetro.
3: Eu vou ligar aqui, eu vou ligar aqui. Atenção. Liga o cronômetro
5: que eu vou tentar. Mas tem que ser as ganhas, gritar, gol mesmo.
3: Gol.
5: Calma aí, mais fácil.
3: Calma aí. Atenção, com vocês, vamos até os Estados Unidos. Tem o nosso repórter, o Felipe Dalmolin. Como é que tá o jogo aí?
4: Gol! E
3: falhou.
6: Nossa, ele ganhou,
3: 17,
6: cara.
3: Calma, vamos ver. 18. 20, 21.
6: Boa, 25. Chega, cara.
3: Olha aí. 27, 28, 30. Tá ficando azul, o que que é isso? 35 segundos!
6: Caraca! Vai ser difícil, que fôlego, Aaron!
3: Olha aí, Aaron, hein?
5: E agora?
6: E agora?
5: Fala agora que eu tenho 62.
3: Ih, olha aí, gente! Homem!
6: Agora sou eu!
3: Vai lá, atenção só um pouquinho. Deixa eu botar aqui, calma aí. Calma aí. Iniciando. O ouvinte vai soltando aí o teu grito aí.
6: Só se for gol do Flamengo, aí eu falo com mais empolgação.
3: Vamos lá, gente. Flamengo está perdendo 5-1, mas tem mais um.

0: Aí. 18.
1: Alô, Samu.
0: 20. Eu não consigo saber se ele tá roxo.
2: Morreu.
0: 20. Ô, gente, é preocupante que eu não sei quando ele tá roxo ou não.
2: Tu quis dizer o que com isso, Teta?
0: Mas é verdade.
2: Ele disse.
0: Quanto é que deu? Deu 27.
2: Quase, cara.
0: Tu deu quanto, Elon? 35. Gil, vamos lá.
3: Vamos lá.
0: Vamos tentar, calma aí, Zé.
3: Um pouquinho longe do microfone, Gil, por favor.
0: Com vocês, vamos lá, até os Estados Unidos, o repórter Giovanni Gil.
2: Repórter não, narrador.
0: Isso.

0: Atenção para médicos.
1: 17. 17.
0: Vermelho, cara, tá vermelho.
1: 17 segundos, gente.
0: Tá suando, olha a testa dele ali, ó.
1: Gil, tu tá louco, homem. 17 segundos.
0: Tá bom, não, ele ia mais, eu sacaneei. Desculpa, Gil.
1: Tá bom,
0: não,
1: mas tá bom. Tá
0: eu ia perder, tu acha? Quer uma segunda chance?
2: Não, não, tá bom, sim. Tá bom, sim.
1: Ai, meu Deus do céu, gente.
3: Vai, Teta.
0: Atenção, Teta Rodrigues.
1: Bota aí, bota aí. Vamos lá, gente. Deixa eu botar aqui. Um, dois, três e.
0: Vai!
1: Gol! Ah, 15 segundos.
3: Ganhei!
1: Aí!
3: O Heron ganhou, foi
0: obrigado,
3: bem.
0: O Carioca foi generoso, ele deixou eu ganhar.
1: Foi bem, cara. A gente mandou, parar o Carioca, mas a gente não sabia se ele tava ruim ou não.
0: Por quê, Teta? Por quê?
3: Vai te catar, meu!
0: Explica melhor, como assim?
1: Não é isso, cara.
0: Escureceu pro lado do cara.
1: Gente, eu vi quem tá mandando ligado, ó. Alô? Ó, ali, ó.
4: Não sei qual de vocês tem o maior, hein? Mas aí tu cuida que se a bola entrar, tu tem que gritar gol daí.
1: Olha aí, viu, gente? Ô, mano, velho. Aqui, ó.
0: É o Carlinhos.
1: Quem mandou? O Valcir mandou um oi também. Charlotte, tá com a voz grossa hoje, parece que engoliu um tambor.
5: Não, meu amor, é o charuto que eu troquei de marca.
1: Olha aí, gente.
5: Muito grave esse charuto.
1: Olha aqui, ó, o Wagner mandou aqui o gol, quer ver, ó.
6: Eron, só tem molecado pra te dar, tá? Tu te cuida, que antes era só o Teta que tava se fresqueando.
0: E agora?
6: Mas hoje o Carioca não me manda ao vivo na rádio.
0: Ai!
6: Uma música dedicada pra ti.
0: Ai, meu Deus!
6: Falou, e ele cantou, cheia de mania.
1: Toda
0: dentro. Ó, Carioca.
6: Quem conhece a música sabe, né, Eron?
0: Não, Carioca é soldado.
6: Parabéns, né, aí, garoto. Tudo de bom na tua vida.
1: Valeu, Wagner, velho.
3: Eu falei, eu
6: me engano sempre.
3: É que eu falei assim,
6: e aí, galerinha, né? Sem censura. Abraço.
1: Valeu, Wagner.
3: Valeu, Wagner. Agora sim, é que eu me lembrei. É que eu falei assim, o Heron é um cara meio que tem que ser pesquisado. É um cara cheio de manias. Aí falar em cheio de manias, eu cantei. Cheia de manias.
0: Não, nunca duvidei, cara. Tu é o cara da Marinha.
1: Lógico, meu. Boa, mas tu acha que não existe lá também? Você conta, existe, tem que ser feliz.
0: O que é que existe?
3: Falei,
0: O quê?
3: Teta, vate se bucha.
1: Ah, não sei como falar isso pra não dar processo.
3: Não, ele gosta de cores vibrantes.
1: Isso, acontece também. Todos os locais têm.
3: Não querendo dizer.
1: Todos os locais têm, rádio isso. Tem.
0: Olha, eu quero dizer que eu acredito que o Carioca seja um soldado, entendeu? E tu, Teta, é um soldado que tem que ser resgatado. O resgate do soldado do Teta.
1: Eu ia falar, mas não vou. Ai, tomara e tu me resgate. Alô, oi, alô, oi. Alô, oi, alô, oi.
7: Boa tarde, amigos da Encanto.
3: Ó, o Zeca.
7: Olha,
3: Zeca.
7: Hoje eu quero desejar um feliz aniversário aí pro meu ídolo, Heron da Molina.
1: Olha que legal,
7: sucesso,
1: gente.
7: Sucesso não precisa desejar, né? Porque você aí tá cravejado já de sucesso, né?
1: Tá com sucesso até lá,
7: mas eu tô muito preocupado com ele, né? Tá com 62 anos, ele foi hoje de manhã numa cartomante, né? Pra ver a situação dele, né? Ah, tá periclitante. Ela olhando lá os búzios lá e...
1: Isso aí.
7: Disse, bah, vejo abundância. Daí o Heron, finalmente. Daí ela, não, peraí. Ah, não, desculpa, é ambulância.
1: Boa, Zequinha! Que legal, gente. Olha aqui, ó, mais um.
8: Fala, seus pela-saco. Peixinho na brasa. Oi, eu queria ver meu recado que eu mandei aí pro Heron Felipe Dalmolin.
1: Olha aí.
8: Tá de aniversário hoje.
0: Eu rodei.
8: Não rodou, não viu?
1: É que tava cheio hoje.
8: De manhã.
0: Ao meio dia.
8: Muitas felicidades ali, Dalmolin. Muitos anos de vida, muita saúde.
1: Olha aí.
0: Obrigado,
8: Alexandre Jair de Lajeado. Aquele abraço.
0: Ligou o rádio bem na hora que eu rodei, meio dia.
1: É verdade, verdade. Ele rodou mesmo, eu ouvi tu falando aqui, isso, ó. Aí. Oi, alô.
9: Cara, eu acho que esses gols aí foi meio errado aí. Vamos reaver esses gols aí, porque no do Heron ninguém atrapalhou. Nos outros aí teve no do Teta, no do Giovanni aí teve que é peido e coisa aí. Vamos reaver esses gols.
1: Esse é o Roberto que mandou, ele mandou mais.
9: Feliz aniversário pro Heron aí.
0: É, também. vamos pro VAR.
1: Olha aí, olha. Tem os fãs aqui, ó, mais um Heron, ó.
10: Fala, povo!
1: Olha aí.
10: Tá? Olha só, deixa eu perguntar, o Carioca tem um C3 preto? É isso? Era ele, ó.
3: É.
10: Esse dia eu tava no mercado ali, acho que ele tava empenhado, o capô aberto ali. E aí eu ia lá dar uma empurrada nele e quando eu fui ver, eu já não tava mais ali.
3: Não,
10: aí eu
3: só queria
10: ver se deu certo, quem é que deu uma empurrada nele ali. Tá bom, valeu.
3: Não, cara, é o seguinte, qual é o nome dele?
1: Aqui, deixa eu pegar o nome aqui, é o Dudu.
3: Ô, Dudu, tu se enganou, Dudu. Eu tenho um Picasso, quer uma carona?
0: Meu Deus. Boa, Carioca.
1: Alô, deixa eu ver aqui o Elo.
11: E aí, gurizada, tudo tranquilo? Não, esses gols tudo vocês estão narrando aí, não pode ser do Brasil, né? O Brasil não tem tanta capacidade assim, fazer tanto gol, né? Aí, Aaron, parabéns aí. Muita felicidade.
1: Olha que legal, gente.
3: Jonathan.
1: O Jonathan tá aqui, ó. Vou
12: perguntar, o Carioca é narrador de futebol antes de vir pra Encanto aí?
3: Sim.
12: O cara quando vai narrar o gol, o cara fica, se gritar muito o gol, o cara começa a ficar escuro, né?
3: Sabe que meu sonho desde pequeno, pessoal, o que tu vai ser quando eu crescer? Eu vou trabalhar em rádio.
1: Olha aí.
3: Mas não como apresentador, né? Sim. Comunicador, não como narrador esportivo. Narrador. Porque eu desde pequeno escutava a rádio do Alcei Bueno de Camargo. Narrando jogos do Flamengo, cara. Olha então aí. Meu sonho era ser narrador de futebol.
1: Olha que legal. Aí, ó. Tu já foi narrador?
0: Não.
1: Não? Nunca. Aqui, ó. Tudo bom? Escutando vocês, turma. Aí, galera, top lanches Lajeado Conventos, né? Escuta.
0: Aí.
1: Aí, ó. Show. Manda um lanche pra nós experimentar. Aí, Felipão, um abraço pra você, meu amigo. Show, quem mais aqui, ó? Deixa eu ver aqui, quer mandar os cumprimentos pro Elão Dalmolin.
0: Os cumprimentos, tô fora.
1: É o Dé que mandou aqui, valeu Dé, um abraço pra você. Mais um aqui, depois piadinhas, oi, alô.
13: Valeu, parabéns, meu querido. Obrigado. Queria te dizer que tu já é uma figura carimbada na vida do cara e que nós acompanhamos vocês há um tempão, hein, né?
1: Viu?
13: Mas a pergunta é simples. A idade é vezes 5 por causa dos... Os personagens ou não?
1: Não.
13: Os personagens são de aniversário também?
1: Estão todos juntos com ele, é.
0: Como ele é engraçado.
1: É, viu? Mas eu vou fazer uma pergunta. Do teu time aí, Elão Dalmolin, né? Senhor. Que está contigo, qual é o personagem mais novo?
0: Pá, é tudo velho, cara.
1: Tudo velho?
0: Tudo velho.
1: O mais velho, o Papael?
0: Ah, sim. O primeiro é o Papael. Mas é tudo velho, bem antigo. Mais de 10 anos, com certeza.
1: Olha aí. Aí, tu viu, gente? Ô, Gil, uma piadinha, vai.
14: Cara, o Teta, mano, saíram as notas. Vamos dar uma conferida? Eu digo, cara, eu tô cuidando do meu pai agora. Eu disse, Teta... Não, de seu pai, tava um pouquinho ruim. Então tá, se eu tirar alguma nota baixa, eu falei pro Teta, se eu tirar alguma nota baixa, me diz simplesmente bom dia pra você. Se eu tirar duas notas baixas, envie bom dia pra você e pro seu pai. Cara, aí o Teta foi no conforme, né? Daí ele botou lá pra mim: bom dia pra você, pro seu pai, pra sua família e seu vizinho.
1: Opa! Vai, Carioca, uma!
3: Não, cara, assim, sabe que a minha família é toda de militar, né, cara?
1: Aí
3: o meu.
1: Aí o militão, meu avô, é teu parente.
3: Não, o meu avô, outro avô, era mais novo, né? E aí ele ganhou um conselho do meu bisavô.
1: Olha aí, cara.
3: O bisavô chegou assim: filho, não tenhas medo do fracasso. Bonito, né, cara? Eu só tenho gente sábia, né? Filho, não tenha medo do fracasso. Se não conseguires na primeira, não faz mal. Aí o meu avô pro meu bisavô: mas avô, eu sou paraquedista.
1: Epa! Ô, gente, sabe como você pode descobrir a idade das pessoas? Eu vou dar um truque pra vocês. Eu descobri a do Elão Dalmolin assim, viu, gente?
3: Como?
1: Ó, quer ver? Eu vou descobrir a tua idade. Não fala, viu?
3: Tá.
1: Pensa na tua idade.
3: Sim.
1: Mais dois. Agora diminui dois.
3: Sim.
1: Agora a tua idade.
3: É verdade, cara!
0: Parabéns,
3: que
0: Teta.
3: Não, cara, que...
0: Como é que tu consegue?
3: Ah, não, só um minutinho. Eu não sabia esse teu outro dom, Teta.
1: Sim, eu adivinho.
3: Caramba, cara.
1: Quer ver? Pega a idade de qualquer pessoa aí.
3: Não, agora me surpreendeu. Dali.
1: Assistência Rocha.
3: É lá.
1: Pensa na tua idade, mais dois, diminui dois, essa é a tua idade, acertei?
3: Olha aí, rapaz.
1: Cara, eu tô te falando.
3: Cara, mas tu pode ganhar dinheiro com isso, cara.
1: É?
3: Claro.
1: Viu? Eu só adivinha, gente.
3: Ixi, mas lembrou uma piada, vou contar depois.
1: Agora, tu.
3: A da matemática.
1: É.
3: Sim.
15: clássicos do Papael.
16: Aí eu tento andando na rua com o Carioca, me passando uma manada de boi. Ah. Eu tento ir lá e diz: olha aí, Carioca, tô passando 713 boi ali. Ah. E o boi. Carioca, sacramento, mas como é que não conseguiu contar tão rápido? E diz o Tenta, foi fácil, eu somei as patas e dividi por quatro.
1: Meu Deus do céu!

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1: 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Nublado pelo vale, pancadas de chuva hoje. Atualiza você aqui. 15 graus na região.
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2: Ai, Gil, olha aí, Gil.
3: Um bom funcionário é difícil.
4: Boa, boa.
2: Gil. De volta, em nome de quem?
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2: Feito.
3: Olá, Ri.
2: Olá, Ri. O homem mais romântico, você que tá escutando, gente, nesse momento, a gente fala o nome de Larry, é o homem mais romântico do shopping. É uma, é duas, é três.
4: Trabalhando, esse trabalha.
3: Esse é cobiçado.
4: Não, ele trabalha mesmo em várias frentes. Sim, ele quando ele para de trabalhar, no mesmo do descanso, ele tá trabalhando.
2: Tá trabalhando, gente. É o doce de mel do shopping na Jada.
4: Olha aí.
2: Tá lá,
4: que trabalho. E não, e o trabalho que dá resultado, né?
2: Verdade,
4: a gente fica sabendo.
2: Verdade. Ele ganha comissão por ter contatos a mais.
3: Não só comissão, como comichão.
4: Eu acho que é uma comissão.
2: Isso. Larry é aquele pequenininho mais simpático do shopping. Chega aqui e pede, quem é Larry? Eu só vim pra te ver. Isso.
3: Isso aí.
2: Aqui.
3: Já é uma atração aqui no shopping.
2: Lógico, vamos fazer uma estátua dele.
4: Terminaram.
3: Ah, mas aí é pequena, né? Um busto melhor.
2: Vai gastar pouco.
4: Podemos falar sério?
2: Sim.
4: Vamos à informação. Ciência. Estudiosa diz que escrita traz benefícios. Benefícios que a digitação não consegue, Giovanni Gil.
5: Pois é, cara. Pesquisas recentes lideradas pela neurocientista Audrey Van Meer.
2: No teu, Van Meer, tu!
5: Mostrou. Oi, cara, que escrever à mão. Escrever à mão ativa as redes cerebrais mais amplas e complexas do que a tal digitação.
2: Olha aí.
5: É um estudo publicado em 2024 na revista científica.
2: Qual é a revista?
5: Fortunes in Psychology.
2: Olha aí.
3: Isso ali.
5: Equipe da pesquisadora utilizou aí sensores de alta densidade para monitorar a atividade cerebral dos estudantes quando eles escreviam e digitavam.
3: Sim.
5: Observando uma maior integração entre áreas ligadas à memória e aos sentidos, a aprendizagem durante a escrita manual. E aí, esses estudos, eles indicam que alunos que fazem anotações à mão tendem a compreender e reter melhor as informações.
4: Tá vendo?
2: Viu?
5: Já que precisam resumir, reformular o conteúdo com suas próprias palavras, enquanto a digitação frequente leva a simples transcrição do que é ouvido.
3: Fica atento aos erros.
2: Gente, eu fazia isso.
3: Eu tô tentando entender pra contar pros bêbados lá no boliche.
5: Isso, essa aí é boa, papai.
2: Eu escrevia muito na mão, na minha mão, fazia aquela cola. Quem nunca fez a cola na mão, né?
3: Tu já fez a cola?
2: Na mão, mas na pandemia, de tanto álcool gel que eu passei, voltou uma cola minha da quinta série.
4: Que palhaço.
2: Verdade. Isso aí, Gil.
4: Isso aí. Não, esse assunto rende pelo seguinte, é uma tendência mundial.
3: É verdade.
4: Né? A Europa, por exemplo, várias escolas já estão deixando, celular já tá proibido, né?
2: Sim. Não pode. Sim.
4: E o uso de notebook substituindo, voltando a usar caderno, lápis, escolas que já tinham abandonado. Porque se deram conta, tá aí a ciência provando que realmente não é a mesma coisa, cara.
2: Tem que anotar.
4: No momento que tu tá anotando isso que tá provando aí, tu tá memorizando de uma forma que a digitação não faz.
2: É verdade.
3: E outra coisa, por exemplo, um exemplo aqui meu é de vez em quando eu tô digitando também abreviado. O T, B e o M.
4: Ah, não, isso aí.
3: Né, cara? A prática de ficar escrevendo, cara.
2: É, um dia me mandaram
3: lá, abreviando por causa da digitação. Perigoso aí, cara.
2: Um dia me mandaram TC, eu não sei o que é isso.
4: Teclar.
2: É, TC é o quê? Teclar?
4: Teclar.
2: Ah, teclar.
4: Pode ser. É um código, linguagem.
3: Eu seguidamente. Deixa assim.
4: Tecer com você, teclar com você.
2: Entendi.
4: Show. Com o velho, que o velho sabe.
2: Vamos seguindo, que está chegando na jaula com o Teta. Exato, acho que eu esqueci disso.
3: Posso fazer umas perguntinhas pra
2: ele? Pode, pode.
4: Muito bem, vamos à jaula diferente. Os entrevistadores com o aniversariante.
3: Isso!
2: Seja bem-vindo, Heron Felipe Dalmolin, nascido em São João do Polesine, em 19 de junho. Ele está com a gente.
3: Tá nervoso, Heron?
6: Tô porque o Teta sabe, eu não costumo mentir. E aí eu fico numa situação, entendeu? Mas você... Só me botar numas prensas aí que eu não sei.
2: Mas você pode responder. Aquelas que tu não sabe responder...
6: Eu posso dizer essa eu não quero responder?
2: Não, não, tem uma... não. Tem outra ideia. Tem outra ideia. Tu pode dizer assim, te respondo lá em casa.
3: Olha aí.
6: Ele vai apropriar a situação, com certeza. Isso eu não vou dizer.
2: Tá, então calma aí. Posso começar aqui, gente? Já tem as perguntas que eu fiz semana passada ainda?
3: Tava preparado, hein?
2: Atenção na jaula com o Teta. Vai. Se você fosse um lanche, Heron Felipe Dalmolin. Calma, deixa eu repetir. Se você fosse um lanche, Heron Felipe Dalmolin, você seria recheado ou mais crocante?
3: Boa pergunta!
6: Incomível.
2: Incomível, muito bem, Heron. Você prefere chegar chegando ou sair deixando saudade?
6: Ó, chegar chegando.
2: Olha aí, gente. O que você gosta mais? Pegar firme ou ir devagar?
6: Gostar, depende do momento. Não. Há momentos pra chegar firme, pegar firme. Há momentos pra chegar devagar.
2: Olha aí. Você costuma durar muito tempo ou resolve tudo rapidinho?
6: Depende, já aconteceu.
3: O quê? Tem uma pergunta também.
2: Pode ir, vai.
3: O que você faria se ganhasse na loteria, mas descobrisse que só pode gastar o dinheiro em coisas que começam com a letra P?
2: P.
6: Letra P?
2: Isso.
6: O que que tem com letra P?
3: Ah, um monte de coisa.
2: Pode ser assim, partir o litoral.
6: Pão.
3: É. Gastava tudo em pão?
6: Não, tô pensando em coisas.
3: O Papael não tava pra perguntar.
2: Não, Papael não.
3: Não, para aí, meu. Não, falei pro Heron.
6: Que é praia?
2: Calma certo? Aí, calma.
3: Praia, gastar em praia.
6: Calma aí. Eu ia gastar em praia, aí, certo? Imagina se não.
2: O João de Tijucas mandou perguntar essa pra você. Tijucas, sempre Tijucas. Quando você vê uma oportunidade, você agarra ou deixa passar?
6: Eu deixei passar várias.
2: Olha aí, ó. Gil, quer fazer alguma pergunta?
3: Não, eu não sou muito bom em questão.
2: Pode ir, pode ir.
6: Me ajuda, Gil. Obrigado,
3: eu não sou bom. Se o seu computador pudesse falar, qual seria a maior fofoca que ele contaria sobre você?
6: Ah, posso pensar?
3: Essa é pesada.
6: A maior fofoca?
2: É. Ai, meu Deus do céu.
6: Não sei, cara.
2: Não sabe.
3: Não sabe, cara.
6: Eu não vou jogar contra mim, né?
3: Ele não gosta de falar, não quer responder.
2: É,
3: ele
2: não
6: tem graça essa, aqui, essa entrevista.
2: Ô, João de Tijuca, você já mandou uma. Ah, mais uma então dele.
6: O João tá fora.
2: Você assim. Gosta mais de ficar por cima ou observar de longe?
3: Eu achei que ele ia continuar.
2: Eu repito, você gosta mais de ficar por cima ou observar de longe?
6: Na TV? Assistir? Aí, sentado,
2: ó,
6: quieto?
2: Ai, você costuma causar boas impressões logo de cara?
6: Não.
2: Não? Sim ou não?
6: Estão dizendo que sim, então sim.
2: Sim?
6: Aqui estão dizendo que sim. Há
3: exceções.
2: Tem alguma, garota, hein?
3: Eu tô preparando uma aqui, mas...
6: Graça nenhuma isso aí de vocês.
3: Como não? Claro que não. Como não, cara?
2: Se você desse entrada no hospital...
6: Essa não vale, essa é minha.
2: Ai, você já fez tratamento de canal?
6: Já,
2: muito bem. Carol, que tem mais alguma aí?
3: Não, tô tentando aqui, mas
2: tem um monte de recados aqui, então.
6: Tu tá fazendo errado a pergunta, não é assim.
2: Eu não sei.
6: Já tratou o canal.
2: Isso aí, muito bem. Ó, tô me sentindo hoje, gente, 19/6/2026, meio-dia 53. Eu fiz na jaula com o Teta, com o Heron Dalmolin. Olha aí.
6: Que bom pra ti, Teta. Fico tão feliz que tu tá feliz.
2: Eu vou botar essa gravação num quadro.
6: Faça isso.
3: Não, como num quadro?
2: Ah, não dá.
6: Não, guarda no HD.
2: Heron não gosta de PU. Olha aí, ele botou aí. Não, vou terminar aqui. O Deia, ele falou com o P um negócio lá, viu? Ele não gosta. Tá. Aqui, ó. Alô, oi. Alô, pode falar.
7: Heron dispara. Ele não prefere ficar aqui em cima, ele prefere sentar.
2: Olha aí.
6: na TV.
2: Olha aqui, ó. Oi, alô.
8: Aí, Teta. Feliz aniversário aí pro Heron.
6: Obrigado.
8: Muita saúde.
6: Uou.
8: Olha aí, e legal. O resto ele já tem, né?
6: Obrigado. Olha não, falta dinheiro.
3: Dinheiro.
2: Olha,
3: dinheiro.
2: Olha aí, ó.
8: Diferenciado.
2: Olha aí.
6: Dinheiro.
2: Olha aí. Oi, alô.
9: Fala, gurizada. Tô acompanhando vocês aqui, ó. E tô passando só pra deixar um abraço aí. Abração aí do Luciano da Trufa de Imigrantes.
2: Ele mandou mais, ó. Tem um monte aqui, gente.
9: Meus parabéns, Heron.
6: Obrigado, Luciano.
9: Tudo bom aí, ó. Continue trazendo bastante alegria pra nós.
2: Viu, Heron?
6: Boa, muito obrigado. tu dá um abraço no Teta quando ele for aí na tua casa, no encanto da minha casa.
2: Ô, gente, deu certo lá, Luciano. Dei uma dica pra ele fazer um negócio, não sei se deu certo. Me manda aí,
6: quando
2: Luciano.
6: Quando é que tu vai lá, Teta?
2: A gente tá combinando.
6: Tá combinando?
2: Alô, oi, alô.
10: Teta, esse bagulho do Gil se esconder aí não é difícil, porque se abaixar a cadeira e subir um pouco mais a mesa, ele tá trabalhando ali, mas tá escondido, ninguém vê. Pronto, falei.
2: Olha aí, ó, gente, abraço pra você, meu irmão. Quem é que mandou aqui, ó, mandando um recado aqui? O Douglinhas, abraço pra você. E o pessoal disse, ó, vou mandar uns lanches pra vocês aí no estúdio do shopping pra vocês. Pode mandar segunda, vai estar todo mundo aqui, viu, gente?
6: Isso. Olha que legal. Não pode, isso é toco.
2: Como? Não é toco, é cachorro quente.
11: Claro, o pessoal não sabe o que é toco, meu.
2: É cachorro quente?
6: Toco é agradecer o dentista e baixar o preço do atendimento.
2: Não, aqui, alô, aí.

0: 63.
1: Eu tô imaginando e tô descobrindo.
2: O quê?
1: Que o homem tem apendicite, tá? Do lado direito.
2: Ah, é?
1: Aí eu fiz um cálculo, assim, imaginei, né? É, eu acho assim, ó, que a mulher quer andar de esquerdo.
2: Por quê?
1: Acompanhe meu raciocínio, quer ver? O homem do lado direito. A mulher do lado esquerdo. Mas sabe o que que é?
2: Por quê?
1: O lado esquerdo de quem entra.
2: Eu não entendi. Adelaide mandando alusão
0: a Anã Paraguaia.
2: O Marcos, que tá de aniversário, Marquinhos, felicidades.
3: Aí, mais um aniversariante.
2: A Zé mandou parabéns. Um beijo pro Felipe Dalmolin.
0: Obrigado, Zé.
2: Olha aqui uma fotinho do Heron, mais novo. Felicidades, sucesso sempre.
0: Não é difícil, né?
2: O Rubem Lopes mandou na época de Torres. Olha aqui, Heron.
0: Qualquer foto que tu achar, eu tô mais novo.
2: Eu sei, não, mas.
0: até de ontem.
4: Mais velho vai ser difícil.
2: A Dudinha mandou aqui felicidades, muitos anos de vida. Olha quanto recado, Heron. Que legal, hein,
0: obrigado,
2: gente?
0: Cara.
2: O que eu não consegui, a gente vai encaminhar tudo pro teu e-mail, Heron.
0: Meu bom.
2: Isso, anda isso. Aí. Olha aqui, gente.
0: Vou ler de madrugada.
3: Ele quer te entupir, Heron.
2: Heron vai apagar.
0: Eu acho que é o contrário.
2: O Heron vai apagar a velhinha hoje. Abraço pra você, Felipe, que mandou. Felicidades, Heron. Gosto demais de você, a Salete.
0: Obrigado, Salete.
2: Olha aí, que legal. Heron, sucesso. Felicidades. Beijo da tua sogra que te ama demais. Tô escutando vocês.
3: Olha, lá no SR.
2: Que legal.
0: Sogra verdadeira, não?
2: Sim, tudo bom. Zé de Lima mandando um recado aqui também. Heron, todo o meu cumprimento, pois tu está com os anos em festa.
0: Não, obrigado.
2: Ô, Zezinho, quem mais aqui? Aqui,
0: todo meu cumprimento, os anos.
2: Alô,
0: sente oi. Meus cumprimentos. Ah,
5: piadinha do Paulinho Mara.
3: Ó, oh, Paulinho!
5: Essa vai pro Ginete de Cobra, Teta Rodrigues, e pro Sapo Cego, Papael.
3: Mata
5: e
3: catar.
5: Um dia o Teta encontrou o Papael e disse pra ele que queria se separar da Luana.
2: Ah, não.
5: E já fazia 5 anos que eles estavam casados.
2: Ah, não.
5: E que não queria mais.
2: E aí?
5: Mas aí o Papael pergunta, mas por quê, Teta? Ah, porque o vapo-vapo é sempre igual.
2: Ai,
5: tudo
2: meu
5: a
2: Deus.
5: Mesma coisa, tudo mesmo jeito.
2: Ai, meu
5: mesmo
2: Deus.
5: Lugar, tudo certo, igual, sempre. Eu e já aí? Sei. Mas tu já tentou dar uma renovada, uma mudada, Teta?
2: E aí?
5: Sim, diz o Teta, eu já falei pra Luana que nós podia dar uma mudada, uma melhorada, mas ela não quer. Mas por que ela não quer? Ela tem medo que ela vai engravidar. Aquele abraço.
2: Valeu, Paulinho!
3: Ai, ai, ai.
2: Alô, oi.
6: Olá, galera do Sem Censura.
3: Ó, Claudinha.
6: Eu sou a Cláudia Andréia Fonseca, de Olarias Lajado, e eu estou aqui com a...
7: Maria Alice Bertolucci.
2: Olha que linda.
6: Queremos desejar um feliz aniversário no Heron.
3: Olha aí.
6: Tudo de bom.
2: Olha aí.
7: Mas é melhor.
0: Obrigado.
6: Meus parabéns. Tudo de bom.
2: Olha aí, gente!
6: Tamo juntos! Uhul!
2: Mais um aqui, o último, ó!
8: Oi, sou Maria Tereza Brati, do Bar Lambari Encantado. Tá muito bom, Sem Censura, hein? Tô ouvindo você. Em segundo lugar agora, feliz aniversário pro Heron.
2: Obrigado.
8: Tá bom? Saúde em primeiro lugar.
2: Sim, ele Por tá essa, ouvindo, né? Se ele dá tá um escutando ali.
8: Feliz aniversário, aproveite seu dia. Tá bom?
2: Tá,
8: e um abraço pra todos aí do Sem Censura, tá?
2: Obrigado!
8: Tô ouvindo vocês.
2: Ah, que bom!
8: Só desliguei o... Só tirei do celular pra poder mandar um áudio. Horário. Agora eu vou voltar
2: aí,
8: na encanto de novo. Tá bom?
2: Isso, volta
8: lá. Um abraço
2: lá.
8: Pra todos aí. Até.
2: Isso ali,
8: parabéns
2: até
8: mais uma
2: obrigado,
8: vez.
2: Obrigado, obrigado.
3: Não é pra ti, papai, é pra Heron.
2: Heron, manda um abraço pra ela, meu.
0: Maria Tereza Brati, de Encantado, sempre ligada com a gente. Tem o mesmo sobrenome do nosso querido Leonardo Brati.
2: Ela é prima dele.
0: Ela é prima dele, né?
2: Prima dele.
0: Grande abraço pra Maria.
2: E ela mandou nós buscar nozes lá. Vou buscar nozes, viu, gente?
3: Ei, rapazes!
2: Vamos comer nozes!
0: Ai, que delícia!
2: Giovanni Gion, vai! Ah, velho, é tu?
0: Quanto tempo?
9: Ai, não chuta minhas canelas.
2: Ô, velho.
9: Ai, meu Deus.
2: Tu forçou demais ontem, velho?
9: Ai, ontem deu problema das pressão.
2: O que que deu, velho?
9: Ai, a cachaça tá fazendo esses estragos. Ô, seu Teta.
2: Ô, velhinho.
9: Sabe que aquele velho sem vergonha lá, o paieiro. O paieiro pra tomar uns goró não tem mais o que inventar. Chegou ele pra mim e disse, ô, velho, você vai vir no meu chá de bebê? Não, eu digo, mas, velho, tu não tem mais idade pra ter bebê. Daí eu digo, ah, mas daí o que que eu levo? Eu perguntei pra ele. Daí diz o paieiro, olha, tudo que é pra beber pode ser cerveja.

0: Vodka, whisky,
1: pinho. Eu entendi,
2: Aí duas mulheres conversando e aquela confidência de mulheres, isso, só mulheres sabem fazer. Ai, querida, meu marido me ama de um jeito diferente dos outros.
0: Olha!
2: Ah, é? E como você sabe? Não é que eu perguntei um dia, você me ama o quanto? Aí ele disse, eu vou caminhar. E a distância entre nós será a medida do meu amor. Oh. Aí ela, e aí? Ah, faz 2 anos que ele não voltou mais.
1: Ai, gente do céu. Aí no quartel, gente, sabia que no quartel aconteceu um negócio? Sabia que se chama pelo segundo nome sempre no quartel, né?
2: Ah, é.
1: E aí, soldado Heron Dalmolin, eu vou te chamar de soldado Dalmolin.
3: Tá certo.
1: Muito bem.
0: Isso aí.
1: Giovanni Gil.
0: Bam.
1: Eu vou te chamar de apenas Gil.
0: Olhinho.
1: Soldado Gil. Altemir Soares, soldado Soares.
3: Boa.
1: E aí ele pediu pra mim, como é que é o teu nome? O sargento,
0: isso,
1: né?
0: Isso.
1: E eu disse Leonardo Paixão. Muito bem, soldado Leonardo. Desculpa.
2: Gente, antes dos patrocínios, cara, eu tenho uma dúvida aí. Sabe que eu sou o cara das dúvidas?
1: Sim. Ai,
2: porque vocês estão acompanhando as transmissões do Cazé, um fenômeno, né?
3: Sim.
2: Né? Tá muito.
0: Não, só um pouquinho, carioca. É. Fenômeno é eu pelado.
2: Não. Olha só, cara, o Cazé tá mostrando aí. E, cara, tem uma outra coisa que tá acontecendo.
1: O que que tá acontecendo?
2: De inédito.
1: O quê?
2: Inusitado.
1: O quê?
2: Nesta Copa.
0: Olha.
2: O Neymar é o primeiro jogador de futebol mundial a disputar a Copa do Mundo on home office.
1: Não. Boa! Ô, gente, mas falando nesse Cazé aí, o homem do céu, ele tá arrebentando que tem de gente, cara, falando.
2: Não.
1: É um jeito
2: batendo recorde em cima de recorde.
3: É, mas gente, também, o que ele fez, pra quem não sabe? Tá transmitindo, ele é um empresário que ele tem investidores, né?
1: Por
3: isso ele é um sucesso. Ele transmitindo todos os jogos da Copa do Mundo, coisa inédita, nunca aconteceu.
1: É.
3: Todos os jogos em 4K, de graça, no YouTube pra todo mundo. Então, acabou, né, cara?
1: Só que tá fazendo jeito leve, nada simples.
3: Sim, aí vem a qualidade dos profissionais.
1: Gente, chega no final aqui.
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1: Pensamento pensante, Heron Felipe Dalmolin.
3: Se você me vir andando com uma almofada, saiba que não é decoração, é sobrevivência. Assinado um colega.
0: Olha, nunca, mas nunca, absolutamente nunca,
2: nossa,
0: vá dormir nunca com uma mulher, pois brigado com ela, porque ela passa a noite inteira reunida com todas as outras que vivem dentro dela, e no dia seguinte, meu querido, você já acorda errado, mesmo estando calado. Uma mosca.
1: Ai, meu Deus.
2: Registrando a presença do meu compadre Rodrigo.
1: E da sofrida também.
2: E também da minha afilhadinha. A Marina tá aí, ó.
1: É bonita, né?
2: É bonita, né?
1: Diz que a sofrida tá grávida. Segue ela lá, gente.
2: Gente, meu pensamento. Estou no processo de transição entre o vaidoso e vá idoso. Heron Felipe
1: Ai, feliz aniversário. Lembre-se, idade é apenas um número. Um número, claro, que insiste em aumentar todo ano.
3: Isso aí, amanhã Heron, vocês já esqueceram.
1: Felipe Dalmolin.
3: Pronto, amanhã passou.
1: Heron, Deus te abençoe sempre, viu?
3: Muito obrigado, Tieta
1: Felicidade
3: Rodrigues.
1: Felicidade é de verdade, viu?
3: Eu sei que é de coração.
1: Bom,
3: muito bem, chega dessa palhaçadinha.
0: Olha, vamos seguindo. Até ele se...
3: Chega dessas coisas melosas e vamos para a manchete do jornalismo. Mara Maravilha mostra resultado de procedimento para rejuvenescer o rosto.
2: Isso.
3: Romário deixa a fé no hotel e passeia com outra paixão antiga em Nova York.
2: Isso, mas isso é pegador, meu. Ele passa o rodo.
3: E ainda, Castelo de Vini Júnior nos Estados Unidos tem passagem secreta.
1: Olha aí,
2: Cara, eu fico indignado, eu não vou criticar dessa vez.
1: O que é?
5: Não, é que tem uma manchete, tá rolando em tudo aí, cara.
1: Que é?
5: Que o Endrick tá confirmado como titular.
1: Olha aí!
5: Da partida de entre o Brasil, ele se naturalizou o haitiano.
1: Não, meu! Tchau, gente, fiquem com Deus! Alô, Chupinho, filho João tá escutando. O Chupinho, gente boa.
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1: Conferindo a hora certa na Encanto. 1:07.
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1: 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Conferindo a temperatura, 16 graus.
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1: Então, meus amigos, está na hora daquela nossa viagem gostosa ao passado, curtindo as boas músicas que marcaram época e como é sexta-feira e como é de costume, a gente bota o pé na pista. É, vamos fazer aqui um programa dançante para animar ainda mais a sua sexta-feira, fazer um aquece pro dia de hoje, que tem sim, mesmo que o Brasil esteja aí maleixo, mesmo que tenha muita gente que não gosta de futebol, dá aquele clima que as pessoas acabam se contagiando, tem um clima mais legal, mais leve no ar aí. 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

0: Clássico Holiday, lá do início dos anos 80, fechando o primeiro bloco do Clássicos da Encanto. A gente tocou a Aqua com Barbie Girl, teve Calvin Harris com a Rihanna, This Is What You Came For, Black Eyed Peas, I Got a Feeling, e o Pitbull com Neo e Afrojack, Give Me Everything. Sons dançantes do passado pra você nessa sexta-feira. Em seguidinha tem mais, não sai daí não.
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2: The time is 1:32 p.m.
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1: E a EGR iniciou melhorias de segurança no acesso conhecido como Goleirinha, no quilômetro 71 da RS-129, ali em Encantado. O trecho recebe novas placas, reforço na sinalização e uma travessia elevada para pedestres. As mudanças foram definidas após reuniões e devem aumentar a segurança de motoristas e moradores que passam pelo local. Por isso que tem lentidão já há alguns dias no trecho.
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1: Tempo nublado, deve ter mais chuva vindo aí ainda, pela previsão. Amanhã alguns resquícios, depois o tempo vai abrir no fim de semana.

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Hoje, sexta-feira, estamos com o Clássicos Dançante.

0: Fechando clássicos em alto estilo com o grande W, Run to Me, um dos seus grandes sucessos anos 90. Tivemos o Cassino, Can't Get Over, Jota Quest, Sempre Assim, Gala, cantora já falecida, italiana, Freed from Desire, a Katy Perry com Birthday, aliás, bem propício a hoje, e Carly Rae Jepsen com Call Me Maybe. É isso, por hoje, acho que tava de bom tamanho, dançaram bastante, agora acabou, amanhã tem mais.
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0: 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Clássicos fica por aqui, chega de velhinhas, porque as novidades estão chegando.
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0: 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E a hora? 2:02.
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0: Guaporé ganhou um novo atrativo turístico. Um mirante suspenso foi inaugurado junto ao Cristo Redentor no Morro do Galon, oferecendo vista panorâmica da cidade e da região. A visita é gratuita e a obra contou com investimento do governo do estado. 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
0: Tempo nublado ainda, sujeito a chuvas e instabilidade pegando nesta sexta-feira. Temperatura na máxima de hoje, 17 graus.

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1: Tá começando a nossa tarde, curtindo aqui junto com a gente, você que tá trabalhando, você que tá descansando, já preparado pro jogo do Brasil, muita gente na noite hoje, os bolichos e os botecos lotados, e é isso, o jogo do Brasil é às 9:30 da noite, daqui a pouco a gente dá detalhes aí do futebol, da Copa do Mundo e resultados e tudo mais. Tá começando 100 por hora na rádio mais eclética do Brasil, melhor do pagode, do sertanejo, do pop nacional e internacional, programação DJ Diego Marçal. 2:03, 17 graus, 998-39-1001 é o nosso WhatsApp para você participar das promoções, mandar seu recado, pedir sua música. 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

0: Cantora Chapel Roa, sucesso internacional, pop tá por aqui. Good Luck Baby é o nome dessa música que toca na Encanto. Ótima tarde pra você ligado com a gente. Alô Magda de Lajeado pedindo música, fiquei devendo pra ela, vou tocar no clássico segunda-feira. Oi, bota uma música pra gente curtir aqui, tá dizendo também a Zenita, a Z, sempre ligada com a gente. Recados de áudio que valem par de ingressos pro cinema. Alô, boa tarde.
1: E o Blair, de Fontão Xavier, tu me escuto, sem censura aqui.
0: Ó.
1: E um abraço. Feliz aniversário, seu Dalmorinho aí.
0: Obrigado, seu Kleber. O Kleber que mandou mais cedo. Beleza? Aqui também. Beleza, tava ouvindo sem censura antes. O Christian de Garibaldi ligado com a gente também, mandou um recado pedindo música, pedindo uma Maiara e Maraíza, daqui a pouco tem.
2: Feliz aniversário aí pro Heron.
0: Ó, obrigado.
2: Continue sendo esse cara aí, alegrando a nossa dia aí.
0: Muito obrigado.
2: Grande abraço aí.
0: Obrigado, quem é esse ouvinte? Deixa eu ver aqui, o nome é o Alisson Xavier, sim, sim. Valeu, Alisson, obrigadão. Aliás, antes que eu esqueça, mandar um grande abraço para uma pessoa ilustre que tá de aniversário hoje também, conhecido aqui do Vale, prefeito de Encantado, Jonas Calvi. Parabéns pelo aniversário, olha aí, faz aniversário na mesma data que eu, dia 19 de junho. Show de bola. Intervalo, já voltamos com mais som legal para você.

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0: Vamos falar de Copa do Mundo, porque afinal de contas tem jogo do Brasil hoje. O jogo é às 9:30 da noite, é contra o Haiti. O Brasil tem a obrigação de passar o carro. E digo mais, não é só ganhar não. Ganhar precisa por questões de tabela, mas em termos de, digamos assim, dever moral diante das goleadas de Argentina, de Inglaterra, da França, Brasil fica numa posição assim, ó, jogando contra o Haiti. O Portugal já fez um fiasco aí, empatando também. Então, não, vamos lá, Brasil. Agora, 4 da tarde, tem Estados Unidos e Austrália. Às 7 da noite, tem a Escócia contra o Marrocos, o grupo do Brasil, que tá literalmente empatado, porque houve um empate também no outro jogo. E às 9:30 da noite, a vez do Brasil jogar contra o Haiti. Alô, Arena BBQ. Hoje tem, inclusive, resenha do Saldanha, show no Arena BBQ em Encantado. Resultados de ontem: a República Tcheca empatou com a África do Sul 1-1, a Suíça ganhou de 4-1 da Bósnia, o Canadá meteu 6-0 no Catar e teve um lance terrível aquele do jogador canadense que quebrou a perna, e também o jogo do México, vitória por 1-0 contra a Coreia do Sul. É a Copa do Mundo rolando nos Estados Unidos, no México e no Canadá.
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0: Tempo nublado, sujeito à chuva. Temperatura no vale: 17 graus.
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0: 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Som da galera chegando. 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
17: Teve entrevistas.
19: E Felipe, e convide todo mundo que venha até Bento Gonçalves, essa terra linda demais, né?
20: Boa tarde, pessoal da rádio. Um prazer estar aqui novamente com vocês.
19: De novo!
20: Marquinhos, que ouvinte da Encanto.
19: Tem
20: aquele descontinho.
19: O Jonatas está aqui, nosso amigo de longa data.
21: Acho a tradicional posição, já uma feira consolidada.
19: Fenavinho pra gente, Arthur, seja bem-vindo.
22: Começou a Festa Nacional do Vinho, nossa querida Fenavinho.
23: Estamos com as soberanas, a gente.
24: Vocês animando a galera que tá chegando na feira, pra já entrarem com a energia lá em cima.
17: E viu o carinho das pessoas.
23: O que vocês são?
22: Barão.
17: Barão.
19: Conversar com essas meninas, estão trabalhando desde cedinho. Eu quero saber se alguém tá feliz, dá um grito bem alto aí, ó. Vai lá, gente.
23: Seu nome qual é?
25: Arthur Royer.
23: Tu achou legal lá dentro?
25: Sim.
26: Imigrante.
19: Como é que é o nome da família? Vai lá.
26: É família Rezende.
19: Abraço pra vocês, bom retorno, tá bom, gente? O que você tá achando desse momento?
26: Tá bom, muito bom.
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23: Tô aqui com o Vinícius, da banda Feitoria.
27: Salve, salve, rapaziada, ouvintes aí.
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29: Pera aí.
30: Esse homem é com a minha mulher, se eu quero ir. Eu vi que ela deixou, viu?
17: Foi simplesmente demais. Valeu, Bento Gonçalves. Valeu pelas nossas parcerias. Valeu a todas as diretorias da Expo Bento e Fenavinho. Muito obrigado. 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
0: 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É festa e festa, e vem aí a Expo Vale no final do ano em Lajeado, claro, estaremos por lá também. 2h29, temperatura em 17 graus, não esquece de participar das promoções, Encanto na Minha Casa, Invasão nas Obras, você pode mandar recado de áudio, concorrer a um par de ingressos pro cinema, conferir os filmes no Arcoplex do Shopping.

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1: Pedro, Paulo e Alex e o Country Beat, que delícia, fechando o bloco aqui no 100 por hora da sua Encanto FM. Alô Machado e Encantado, aquele abraço, obrigado pela audiência e companhia de sempre. Alô Almir Vedói, em sério, pedindo música, Dana Castela, show. Trânsito, pelo que eu tô vendo aqui, temos um ponto de lentidão que é Encantado, já vários dias, tem obras ali, sinalização, lombada e tudo mais, em frente à Goleirinha, conhecida Goleirinha, uma das entradas da cidade, e mostra aí que tem lentidão, né? Bastante lentidão, aliás, no trecho. Se tiver alguma informação, tá passando por aí, conta detalhes pelo 998-39-101. É só isso que eu tô vendo aqui pelo nosso aplicativo. No mais, parece tudo dentro da normalidade. Ufa, uma sexta-feira! E eu não vi notícia de acidente. Olha que milagre maravilhoso. Eu não vi notícia de acidente até agora aqui no Vale, porque tem tido quase que uma epidemia, né? Vai com calma, pega leve. O fim de semana tá só começando.
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1: Temperatura nesse momento. Em Lajeado, 17 graus.
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bonita canção do Léo Foguete, Deixo. Fechando mais um bloco de música. Como é que tá a sua tarde? Espero que esteja bem. Na sexta-feira, nublada, sujeita a chuvas. Aliás, a previsão do tempo diz que esse sistema pode trazer ainda pancadas para hoje. O sistema também traz rajadas de vento de intensidade moderada forte. E amanhã ainda tem área de instabilidade por aqui, no vale. Primeiras horas do dia mantendo cobertura de nuvens, condição para pancadas de chuva isoladas. E no decorrer do sábado ainda vai ter a melhoria do tempo com o sol aparecendo, trazendo um domingo totalmente ensolarado. Mínima de 9 graus, máxima de 21 no domingo. Amanhã, mínima 10, máxima de 15. Segunda-feira, chove. E terça-feira, resquícios de chuva e o tempo abrindo aí sim para vários dias de sol e o friozão chegando com tudo.

0: Aliás, por falar em outono, tá se despedindo. 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Hora certa na Encanto, 2 para as 3.
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0: 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A saca de soja na média R$ 115. A saca de milho R$ 58. Quilo do suíno R$ 5,54. Dólar agora tá R$ 5,14. O euro R$ 5,90. E o grama do ouro R$ 689. 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
0: A prefeitura de Putinga iniciou a retirada de fios soltos e cabos sem uso nos postes da área central da cidade. Os trabalhos começaram pela rua Júlio de Castilhos, que também receberá recapeamento asfáltico nos próximos dias. A ação busca melhorar a segurança da população e deve ser ampliada para outras ruas ao longo dos próximos meses. 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
0: Conferindo a temperatura, 17 graus.
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15: E Felipe, e convide todo mundo que venha até Bento Gonçalves, essa terra linda demais, né?
16: Boa tarde, pessoal da rádio. Um prazer estar aqui novamente com vocês.
17: De novo!
15: Marquinhos, que ouvinte da Encanto.
17: Acompanhe
15: aquele descontinho. O Jonatas está aqui, nosso amigo de longa data.
18: A sua tradicional posição, já uma feira consolidada.
15: Fenavinho pra gente, Arthur, seja bem-vindo.
19: Começou a festa nacional do vinho, nossa querida Fenavinho.
20: Estamos com as soberanas, a gente.
21: E vocês animando a galera que tá chegando na feira, pra já entrarem com a energia lá em cima.
13: E viu carinho das pessoas.
20: O que vocês são?
19: Barão.
20: Barão.
15: Começar com essas meninas, estão trabalhando desde cedinho. Eu quero saber se alguém tá feliz, dá um grito bem alto aí, ó. Vai lá, gente.
20: Seu nome qual é?
22: Arthur Royer.
20: Tu achou legal lá dentro?
22: Sim.
23: Imigrante.
15: Como é que é o nome da família? Vai lá.
23: É família Rezende.
15: Abraço pra vocês, bom retorno, tá bom, gente? O que você tá achando desse momento?
23: Tá bom, muito bom.
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24: Tô aqui com o Vinícius, da banda Feitoria.
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28: Esse homem é com a minha mulher, se eu quero ir. Eu vi que ela deixou, viu?
13: Foi simplesmente demais. Valeu, Bento Gonçalves. Valeu pelas nossas parcerias. Valeu a todas as diretorias da Expo Bento e Fenavinho. Muito obrigado. 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
0: Muito obrigado, Bento Gonçalves, aquele abraço. É hora de dar tchau. Tô agradecendo a todas as mensagens, muito obrigado, um grande abraço, eu tô de fora.

0: aniversário hoje, folga final de semana. O Teta já deu linha, foi pra praia, vai tá tendo esse final de semana, hein? Heron da Almonim, eu vou ficar de olho na situação.
1: Não!
0: Eu vou ficar de olho nas postagens.
1: Não!
0: Ai, salve, senhoras e senhores. E aí, tudo certo? Sextou, bebê. Agora não tem, daqui pra frente, só pra trás, meu querido. Agora que nós se perdimos. Vamos lá, sextou. Ô, Heron, dá pra tomar um gole agora? Ah, não, ainda não, calma. Calma, mas hoje é Jogos do Brasil. Hoje tem Arena BBQ. Tá louco, velho. Hoje, meu chapéu, agora que se perdimos mesmo. Vamos lá, turma! Seja muito bem-vindo. Seguindo aí na programação, pra você que tá trabalhando em casa, no trabalho, no estudo, onde quer que você esteja, tá ligadinho na melhor Encanto FM. Olha o Rafa! Vamos lá, né? 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Olha, combinado então, 6 da tarde, é bico na lixeira, é hora de tocar o sininho da catequese e também proclamar a abertura de mais um fim de semana. Bora com o Multiverso, toca tudo que é bom, todos os estilos. E vem aí o melhor do pop nacional, Vitor Clay e Joyce Alani.

0: ao som de Lola Young com Messi no nosso Glorioso 100 por Hora. E aí, tudo certo? Obrigado pela companhia. Ih, rapaz, ele já tá pilhado a essa hora da tarde? Meu chapéu, vamos!
1: E aí, tá um mole, beleza? Olha com quem nós estamos saindo aí, ouvindo Encanto, ó.
2: Informação. A prefeitura de Botinga iniciou a retirada de fios soltos.
1: 100% carregado, ó.
0: É, garoto, tá bom. Tá já no rolezinho. Abraço, Chaibel. Vamos lá, né? 998-39-1001. Rapaz do céu. Quando eu penso que vai piorar, piora mais ainda. Que isso? Vamos embora, meu povo. É assim, ó, 100 por hora. Ótima tarde. 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
0: Bora, vamos, tricolor. Tricolor, tricolor, olha o Grêmio, hein? Admite que pode enfrentar novos atrasos nos pagamentos aos jogadores devido à situação financeira do clube. O vice de futebol, Rafael Lima, afirmou em eventuais atrasos que eles podem acontecer, mas seriam pontuais e resolvidos assim que possível. Nos últimos meses, o clube já teve problemas com o pagamento de direitos de imagem dos seus atletas. Xiii! O Andrezinho tá fazendo as contas.
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0: Bora lá, meu povo, Encanto FM, a rádio que te dá aquele parzinho de ingressos pra curtir cineminha. Ah, meu queridão, bora ir lá, curtir um cineminha? Temperatura nos vales, tempo nubladão, hein? A chuva será que já se foi? Ah, agora 17 graus.
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0: Vem comigo, assim, ó, nesse clima, nessa vibe. Deixa eu dar um biquinho na minha lixeira aqui. Meu Deus do céu. Rapaz. Ah, é boa demais, meu querido. Vamos! Aquele passadinho bacana, aquele passadinho pra dar aquela alegrada, né? Aquela animada básica no sextou. Mais uma parceria de Alok Ziba.
13: Essa rolou.

0: Maré de Sorte, Rodmelin, com Marcelo Falcão, aqui no nosso 100 por Hora, na melhor tarde do seu rádio. Agora sim, agora ele já tá identificado com a situação, né? Vamos lá, Alexandre.
1: Bora. E aí, Giovanni Gil, aqui. O ciclista elétrico dos Vales, direto de São Bento, correndo o risco de pegar uma chuvinha.
0: Aê! E uma chuvinha. Aí sai correndo, viu, Alexandre? Acelera esse trem aí dos monociclos. Não, tô fora de pegar uma chuvinha. Não. Meu amigo Giovanni Gil, André Luiz Schneider, Marinha Frank, tamo junto. 16 graus lá na bela e linda Teutônia. E aí, será que já dá pra dar o bico na lixeira agora, Giovanni Gil? Fala comigo, Alves.
2: E aí, Gil? Hã? Vamos que vamos, né?
0: Aí.
2: Tá, sextou.
0: Daí?
2: 18 é hora da catequese.
0: Aham.
2: Chute na lixeira, chute na caixa de ferramenta. Os guri aqui da oficina querem saber se vai ter catequese hoje.
0: Vai, eu não sei.
2: Pode confirmar isso aí?
0: Pois é, eu vou dar uma consultada.
2: Essa música aí para os guri aqui da oficina.
0: Tá bom.
2: Todos os ouvintes.
0: Uhum.
2: Pra ti um ótimo trabalho aí. Abração.
0: Valeu, valeu, queridinho. Esse Alves, a turma aí.
3: Passadinho.
0: Aí. Galera ligadinha, passando em frente ao Lajeado Shopping. Bora. Bora buzinar. E aí? Ei, Cleiton Luiz Piton! Grande Cleiton Luiz Piton! Ele passou em frente ao Lajeado Shopping, deu aquela buzinada. E aí, garoto! Vamos! Encanto FM, a rádio que tem os melhores ouvintes quando passam em frente ao Lajeado Shopping, dão aquele buzinaço. E a hora? 4:20.
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0: 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Encanto da toque pra galera se ligar, meu queridão. 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Olha, pode garantir sua inscrição, viu?
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0: Vamos lá, a Prefeitura de Cruzeiro do Sul apresentou aí um projeto de pavimentação de ruas do Distrito Industrial com um investimento de R$3 milhões em recursos próprios. As obras vão contemplar 730 metros de vias e tem como objetivo melhorar a infraestrutura para empresas instaladas no local. Essa execução está prevista aí agora para o segundo semestre, com prazo de conclusão de 3 meses. 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
0: Vamos lá, temperatura aí nos vales, na tarde do sextou. Encanto FM, a rádio que te dá pelas ruas, Pit Stop. Agora, 17 graus.
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0: Vamos lá, vamos lá, vamos embora, simbora, porque sextou, bebê. Vamos, bora ser feliz, contente, alegremente, ligadinho aqui na mais querida, na mais ouvida, porque nos vales só dá ela. Quem?

0: Girassol, meu querido, aqui no nosso Glorioso 100 por Hora, a melhor tarde do teu rádio. 998-39-1001 pra galera mandar aquele alô, mandar o recadinho. Bora pra cima nesta sexta-feira, sua linda. Cadê o Guto? Uto, Uto, Uto. Esse é um, o Guto é um filho da Guta, que isso, Giovanni Gil? Meu chapéu, achei que tu ia falar besteira agora. Grande Guto. Galera, eu só tô pelos badalos. Vamos começar de leve, devagarinho, tá bom? Atenção, vai preparando os espíritos. Olha aí, olha aí. Será que vai tocar o sininho da catequese hoje? Meu chaspulinho. Então fica ligado aí na programação, né, meu querido? Porque 6 da tarde pode ser proclamado a abertura de mais um fim de semana. E aí não tem mais volta, velho. Vai ser só pra trás o trem. Olha o Alves, olha o Alves. Turma aí da borracharia. Fala comigo, Alves.
1: Fala, doutor Gil. Como é que tá, meu querido? Vamos.
0: Bora.
1: E aí, é hoje. É hoje, daqui a pouco. Bicuda na lixeira.
0: Dá-lhe pra não tomar ali.
1: Tá analisada da catequese hoje. Cheguei. Sabe?
0: É? Tá bom.
1: Abração, Gil.
0: Valeu. Tamo junto. Olha aí, vai ter chute na quinta roda hoje. 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
1: Galera, a empresa gaúcha de rodovias já concluiu cerca de metade das obras aí do trevo entre a ERS 130 e a ERS 129, junto à Polícia Rodoviária ali em Encantado. Um investimento de R$1,5 milhão busca aumentar a segurança e melhorar o fluxo dos veículos, tá bom? Então, esses dias o pessoal tava saindo de Encantado, achou que era acidente. Não, o pessoal tá fazendo obras ali naquele entorno, tá certo?
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1: Bora, vamos lá. Encanto FM, a rádio em clima de Copa. E tá batendo um bolão. Temperatura 17 graus, tempo nublado.
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10: Boa tarde, pessoal da rádio. 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
11: De novo!
9: Marquinhos!
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9: Tem
11: aquele descontinho.
9: O Jonatas está aqui, nosso amigo de longa data.
12: A sua tradicional posição, já uma feira consolidada.
9: Fenavinho pra gente, Arthur, seja bem-vindo.
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14: Estamos com as soberanas, a gente.
15: E vocês animando a galera que tá chegando na feira, show, pra já entrarem com a energia lá em cima.
6: E viu o carinho das pessoas.
14: O que vocês são?
13: Barão.
14: Barão.
9: Começar com essas meninas, estão trabalhando desde cedinho. Eu quero saber se alguém tá feliz, dá um grito bem alto aí, ó. Vai lá, gente.
14: Seu nome qual é?
16: Arthur Royer.
14: Tu achou legal lá dentro?
16: Sim.
17: Imigrante.
9: Como é que é o nome da família? Vai lá.
17: É família Rezende.
9: Abraço pra vocês, bom retorno, tá bom, gente? O que você tá achando desse momento?
17: Tá bom, muito bom.
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6: Foi simplesmente demais. Valeu, Bento Gonçalves. 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
1: Vamos lá, partiu! Simbora, meu povo! Como é que você tá? Tudo certo? Obrigado pela companhia, galera participando. Mais forte! 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Bora, consultores da melhor qualidade, hein? Um abraço aí pros meninos Fernando, também pro glorioso Mateuzinho, grande Mateus Vitorino, grande Vitor. Vamos embora, meu povo!

0: estivemos fora do ar aí com as Calgão por falta de energia elétrica, mas já acionado aí nos nossos parques de transmissões, hein? Tamo de volta aí. E a galera segue participando. Galera, tem um presentinho. Bora dar presente pra essa galera? Ah, eu adoro dar presente. Falar nisso, tem presente rolando também no centro de Lajeado, galera. É... tá rolando fechador com Encanto e o Pit Stop. Mas antes, pouquinho antes de botar a galera lá no glorioso Pit Stop fechador com Encanto, deixa eu dar um presentinho também aqui pra galera. Olha, galera, hoje vai ter Brasil Zilzil na quadra BBQ em Encantador. Então é o seguinte, ó, tá valendo um parzinho de ingresso, tá bom? Nesta sexta-feira, vai abrir daqui a pouquinho, a partir das 5 da tarde até as 19. E por lá vai estar rolando dose dupla de chope das 5 às 19 horas. Às 19h30, tem pagode com resenha do Saldanha às 9h30. Transmissão aí do jogo Brasil e Haiti com o Super Telão. É hoje, sexta, a arena abre 5 da tarde, show às 19h30 e jogo às 9h30. Então, só botar aqui pra mim assim, ó. Eu quero nome completo e a tua cidade. E aí você já vai estar credenciado pra ter um parzinho de ingressos pra curtir essa programação top na Arena BBQ em Encantador. Agora sim!
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0: É verdade, para que tem prêmios pra galera. E você já sabe, né? Que é mais uma edição. E aí, bora, vamos saber o que a galera tá aprontando. Vamos lá, Zé Antônio, fala comigo.
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2: 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O que tiver dentro da caixinha é teu. Tem copo Stanley, tem copo da Encanto. Tem aqui também toalhinha, tem muitos presentes pra galera. E atenção, atenção pra esse desafio agora. O primeiro ouvinte que falar que escutou agora esse anúncio vai levar um ingresso pro cinema. Então é pra você vir pra cá, entendeu o convite? Giovanni Gil, larga tudo e vem pra cá. Uou! 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
0: Ei, Zé Antônio!
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0: Vamos embora, vamos lá nesse clima. Ah, é boa demais, né, gente? Nossa!
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0: Vamos lá, Encanto FM, a rádio que te dá fechado com Encanto. Tá rolando até 5 ali na Julho, hein? Corre pra lá. Ainda 17 graus.
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0: Vambora! Na mais querida, na mais ouvida, porque no Vale, o Vale é 100. A melhor tarde do seu rádio até às 5, 100 por hora. Tá valendo um parzinho de ingressos aí pra você que tá afim de ir na Arena BBQ. Começa daqui a pouquinho, 5 horas, né? Então manda lá, tem um nome completinho, a tua cidade diz eu quero. E aí estará concorrendo, tá? Então, participa. Olha, tá rolando mais um jogo aí pela Copa. Agora estão jogando os anfitriões Estados Unidos e Austrália. 1-0 para os Estados Unidos, hein? E hoje, 6 da tarde, tem nada mais, nada menos que Marrocos e a Suíça, né? E às 21h30 tem Brasil, Ziu, Ziu e Haiti, meu queridão. Bora pra cima deles!

0: Esse alguém soy yo. Trazendo aí na programação aquele vagabundo do Gustavo Lima e o Luiz Fonsi. Ah, garoto! Galera participando aqui do Invasão nas Obras. É a Adriana Araújo de Boqueirão. Tá bom, já escreveu a sua obra aqui. Olha o Tinguinha! Cadê o Tinguinha? Fala comigo! Ô, Tinguinha, hein? Como é que tá as coisas aí? Tudo certo? Bora! Pauleirão aí nas oficinas de moto, né? E aí, Felispito, fala comigo, meu querido. E aí?
1: Fala, Gil. Oi. Boa tarde. Felipe Wittinger de Lajado. Quero participar do sorteio dos ingressos do Arcoplex Cinemas.
0: Aí, garoto. Valeu, valeu, Dinguinha. Tamo junto. Deixa um abraço aí pro Zé Wittinger. Fala comigo, Joel.
2: Boa tarde, meu amigo Gil. Joel da Rosa, Lajeado. Gostaria de participar pros ingressos do cinema, hein? Valeu.
0: Tá bom.
2: Abraço a todos.
0: Valeu, valeu, valeu, valeu. Sextou, bebê. Tamo junto, meu querido. Ô, meu grande, meu ilustre. Olha ele no seu rolezinho do mundo.
3: Ainda estamos rodando, cara. Ainda não começou a chuva, ó. Já estamos de volta aqui no centro, ó. Longe da chuva e de monociclo elétrico. A número um dos vales.
0: Valeu, Xandão. Eita. Ele vai acompanhando, né? O rádio ligadinho com o seu monociclo. Vamos. Partiu. Cadê ele, Giovanni Gil? Quem é ele? Ah, ele é a Tilson e a dona Jéssica. Como é que tá aí os trabalhos do Sextou Bebê? Oi, será que já dá pra dar uma paradinha e tomar uma, meu querido? Vamos, vamos, vamos, Tilson. 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E a hora, 18 pro Sertão Encanto. 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
0: Bora lá, informação pra você nesta Sextou, bebê. Motoristas que circulam por Lajeado, eles devem ficar atentos aí a bloqueios temporários em acessos da BR-386 na noite de hoje pra domingo, viu? Sabe por quê? Porque a galera da Via Sul fará uma avaliação técnica do pavimento e por segurança. Duas alças do quilômetro 345, eles serão interditados entre 10 da noite e 3 da manhã. A concessionária orienta os condutores a seguirem desvios sinalizados nesses locais. 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
0: Vamos embora! E os Estados Unidos ampliam, hein? 2-0 na Austrália. Vamos lá! E hoje tem Brasil! Quem? Fala comigo!
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0: acabou-se. Acabou-se que era doce, hein? Houve bastante movimento aí na 130 agora, hein? Sexta-feira. Bastante movimento, tanto a galera indo pra Arroio do Meio, como de Arroio do Meio pra Lajeado. Vamos juntos, né? Pra finalizar mais uma edição do nosso 100 por hora. Obrigadão aí pela companhia. 130 tranquilo, né? Tanto interior capital, capital interior, não tem aquele movimento. Daqui a pouquinho a gente vai passando mais detalhes, olhando as imagens da ponte aí, a ponte seca. Já já temos a ponte do Taquari, mais tranquilo o movimento. Agora começa, né? Daqui a pouquinho já vem uma primeira leva da galera saindo do trabalho, alguns já saindo, indo direto para aquele chique bacanizado. Hoje tem jogo do Brasil. Ah, vai dar uma passadinha no Super antes, né, meu querido? Também a senadora Alberto Pasqualini, bastante movimentado, tanto pessoal que tá indo agora do centro pro bairro, pessoal tá indo do centro pro São Cristóvão e também galera saindo do São Cristóvão, se dirigindo aí ao centro de Lajeado. Vem aí!
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0: Galera, deixa eu falar pra você o seguinte, é hora de saúde. Atenção, mulheres que estão tentando engravidar devem ser avisadas sobre a importância do uso do fio dental e da sua escovação dentária, uma vez que se

0: Cientistas australianos, eles descobriram que a boa higiene bucal pode colaborar para que a gravidez ocorra mais rapidamente. Isso porque as doenças periodontais causam inflamações e podem contaminar o sistema circulatório aí, prejudicando outras partes do corpo, como o seu aparelho reprodutor, tá bom? Então bora, aquela escovação correta. 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
0: Encanto. Vamos lá, meu povo. Encanto FM, a rádio que te dá muitos prêmios nas ruas. Tem pit stop e a temperatura nos vales, 16 graus.
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17: Boa tarde, pessoal da rádio, um prazer estar aqui novamente com vocês.
18: De novo.
16: Marquinhos.
18: Que ouvinte da Encanto.
16: Tem
18: aquele descontinho.
16: O Jonatas está aqui, nosso amigo de longa data.
19: A sua tradicional posição, já uma feira consolidada.
16: Fenavinho pra gente, Arthur, seja bem-vindo.
20: Começou a Festa Nacional do Vinho, nossa querida Fenavinho.
21: Estamos com as soberanas, a gente.
22: Vocês animando a galera que tá chegando na feira, pra já entrarem com a energia lá em cima.
13: E viu o carinho das pessoas.
21: O que vocês são?
20: Barão.
21: Barão.
16: Conversar com essas meninas, estão trabalhando desde cedinho. Eu quero saber se alguém tá feliz, dá um grito bem alto aí, ó. Vai lá, gente.
21: Seu nome qual é?
23: Arthur Royer.
21: Tu achou legal lá dentro?
23: Sim.
24: Imigrante.
16: Como é que é o nome da família? Vai lá.
24: É família Rezende.
16: Abraço pra vocês, bom retorno, tá bom, gente? O que você tá achando desse momento?
1: Tá bom, tá bom, muito bom.
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2: Tô aqui com o Vinícius da banda Feitoria.
3: Salve, salve, rapaziada, ouvintes aí.
23: Feitoria a 360 por hora sem freio.
24: Pera aí.
25: Esse homem é com a minha mulher, se eu quero ir. Eu vi que ela deixou, viu?
13: Foi simplesmente demais. Valeu, Bento Gonçalves. Valeu pelas nossas parcerias. Valeu a todas as diretorias da Expo Bento e Fedavinho. Muito obrigado.
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0: Vamos!
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0: Simbora, meu povo! E aí, só tô pelo aquele badalo, hein? Garoto! 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

0: Será que já já vai tocar? Tô na expectativa, hein? Já já, 6 horas, abertura do Find.
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0: Simbora! Vamos lá, Sertão Encanto. Já já tem a abertura de mais um final de semana. Já já a galera dando aquele bico na lixeira e vamos! Daqui pra frente, só pra trás. Mais looks encantado e lajeado. 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Aí, aí a gente se embola, a gente se mistura e rapaz do céu, daqui pra frente só piora a situação. E hoje, jogo do Brasil. Ei, rapaz.
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0: Gostou, faz barulho aí.
1: É cadeira cativa aqui na programação dele, o queridão Sertão Encanto. Bom final de tarde aí pra você, daqui a pouquinho, já começando a noite, e a galera se preparando, já preparando a lixeira pra dar aquele bico. Um abraço lá pra turma, o Tinguinha, também os Bixinguinha, tamo junto, embolados, né? Galera, ontem teve Jantinha, ah, Eduardo, Edson, Tomatinho ainda tá de férias, também um abraço lá pra ele. Nosso querido Mateuzinho, vamos, Mateuzinho. Ah, rapaziada. Também um abraço lá pro Valberto, tamo junto, embolados e misturados aí. O Tom também tá ligadinho. Vamos embora, né, povo? É sextão, bebê. Olha a Calgão aí.

0: Jorge e Matheus aqui na programação. Lindona essa canção, hein? Só se for sozinho. Sertão em Campo. Vamos, Joninhas, vamos! Cadê o Joninhas, hein? Jonas e Banda. Também ligadinho aí na programação do Sertão em Campo. Ei, rapaz. É, Joninhas, vou te falar uma coisa aqui pra frente agora. Só pra trás, meu rei. Vamos! E aí, a galera participando, mandando aquele alô, mandando aquele recadinho. Fala, Giovani Gil. Vamos que vamos, né? Olhar o jogo da seleção hoje, mas primeiro tem que fazer o servicinho aí das mimosas. É o Juliano Greff e a família, né? Lá na 32, no belo e lindo Arroio do Meio. Um abraço lá pra toda a família lá, valeu. Abraço aí, o Carioquinha. Tá indo embora, tamo junto. A dona Marcele também tá lá na 32. Oi, manda um abraço aí pra turma Montagem de Móveis aqui em Sério. Daqui a pouquinho, galera. Atenção, dá pra ouvir o barulhinho? Um, dois, três e... Meu Deus. Agora a lixeira aqui do estúdio acabou-se, gente. Não tem mais onde botar o lixo. Pessoal aí que tá no Lajeado Shopping aí fazendo lanchinho, uma ótima tarde aí pra vocês. Segura aí que eu já volto, viu? Boa, excelente sextou! 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Alô, Zininho, alô toda a turma aí, o pessoal que começou, né? Modesto, e a galera segue. 6:29.
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2: 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Nublado, tempo tá em 15,5 graus.
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2: Deixa eu falar de cultura, meu querido. O Ministério da Educação abriu pela primeira vez uma etapa aí complementar do SISU com vagas remanescentes em universidade e institutos públicos. No Rio Grande do Sul, são mais de 900 oportunidades em instituições como Unipampa, UFSM, a IFSUL. Inscrições até esta sexta. Atenção, candidatos podem escolher até 2 cursos usando a nota do Enem para concorrer a vagas disponíveis. 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
3: Vamos lá, seguimos no Sertão Encanto. Obrigado pela audiência. Galera aí tá trabalhando em casa, tá no trânsito, muita hora na paciência, né? Sextou, meu bebê. Vamos! É movimento já bem acentuado aí na gloriosa 130 ali, Arroio do Meio. Pessoal saindo em direção pra casa, né? Pessoal indo em direção à Bela Vista também, pro Rui Barbosa. Muita gente voltando pra Arroio do Meio também, né? Tamo junto. E o Nini? Ah, o Nini! Giovanni Gil tá lá de novo no Majolinho. Não sai de lá, pelo amor de Deus. É todo dia, tem que aparar aqui, aparar ali. Ah, não tem. Pessoal lá das nobres lá, já não aturo mais, né? Hã? Ah, quem tu acha? E o Gerson? E o Gercinho? Bora, bora, bom gosto. Ah, meu gurizinho. Beijos aí pra Andréia. Eita! Obrigado aí pela companhia grande, Gerson. Vamos lá! É pra galera! É a rádio mais eclética, toca tudo que é bom, né? Hã? E o sertanejo de Fernando em Sorocaba com Hugo e Guilherme, com a galera super querida. Abraços aí! 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
7: Pega pra cá, Hugo e Guilherme, teu segredo!

0: Como é que faz? Como é que faz pra ser estranho de novo? Eita! Será o teu encanto, final da tarde, já já o início da noite desta sexta-feira. Olha o Alves aí, grande garoto. Fala comigo, Alves.
1: Chegou a hora, Gil. Agora, daqui pra frente é só pra trás. Vamos. Sai da catequese, vamos se reunir.
0: Bora, bora.
1: Bora.
0: Vai dar, vai dar. Vai dar já os badalos do sino. A lixeira vai voar e vamos proclamar mais uma abertura do fim de semana. Eu só queria saber como é que tá ele. Giovanni Gil, mas quem é ele? Ele é Jonathan.
2: Vamos, Gil, vamos. Olha o sino, aí. Tá quase, hein?
0: Ó.
2: É. E vamos que vamos, porque se perdimos, hein? Daqui pra frente é só pra trás.
0: Aê, Jonathan. Aí se perdimos.

0: Vamos vazar! Ei, vaza áudio quando tu tá olhando imagens, né, meu cidadão? Que é isso? Sem ansiedade, dá o bico na lixeira, né? Eita, rapaz do céu! 998-39-1001, um abraço aí, Cris Costa. Deixa eu ver quem tá aqui participando. A galera mandando aquele alô, mandando recadinho. Tamo junto, embolados e misturados. Manda aí aquele alô pra a galera dos bondos confirmados. Deixa eu mandar um beijo aí pra Rosane, tá ligadinha? Oi, Rô! Obrigado pela companhia. E aí, já tá preparada, menina, hein?
1: Falta mais um pouquinho pra bicuda na lixeira. Segura o teu pezinho aí, querido.
0: Valeu, Rô! Não, já tô calibrando ele aqui, né? Abração aí pra toda a família Mais Lux, Encantado e Lajeado. 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Pessoal, conferir aqui em Lajeado, no Montanha, praticamente ali na rótula do Montanha, agora toda ela nova sinalização, galera deu uma largada em uma das pistas, e aí o fluxo agora, pessoal que vai do centro bairro, a coisa tá fluindo um pouquinho melhor, né? Gente, agora não tem mais volta, porque afinal de contas, meu querido, minha querida, agora se foi os bois com a corda. Agora se lascou.

0: querido. Quem fez, fez. Quem não fez, rapaz.
1: Senhoras e senhores. Bateu o sino, vai começar a catequese.
0: Vamos! Atenção, senhoras e senhores. Está proclamado a abertura de mais um fim de semana. Olha as lixeiras voando. Meu, então agora está decretado o fim de semana. É, meu queridão, então a frase é só uma: daqui pra frente é só pra trás. 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Um minuto pra 6.
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0: Era temor no governo e afeta discurso de Lula para a campanha. Terra, embaixada da União Europeia defende restrições a aço, soja e carne. E também descarta privilegiar o Brasil, Zil. Nuig, Irã afirma que não cobrará taxas de navios para passarem pelo Estreito de Hormuz por 60 dias. 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Quem sai e quem volta? Qual a estratégia do Grêmio para intertemporada? No G1, financiamento para motoristas de APP e taxista começa a partir de hoje. Confira o que fazer. No R7, Ancelotti promete Brasil diferente contra o Haiti e comenta o futuro do Endrick na Copa. 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
0: Bora! 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Temperatura? Agora 15 graus, é hoje que tá aí Brasil, Zil, e Haiti. Já tá rolando por lá, hein? Começou às 5, daqui a pouquinho tem a galera do Saldanha, 9:30 tem Brasil e Haiti. 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
5: Boa tarde, pessoal da rádio. Um prazer estar aqui novamente com vocês.
4: De novo! Marquinhos,
6: que ouvinte da Encanto.
4: Atenção.
6: Tem aquele descontinho.
4: O Jonatas está aqui, nosso amigo de longa data.
7: A sua tradicional posição, já uma feira consolidada.
4: Fenavinho pra gente, Arthur, seja bem-vindo.
8: Começou a Festa Nacional do Vinho, nossa querida Fenavinho.
9: Estamos com as soberanas, a gente.
10: E vocês animando a galera que tá chegando na feira, pra já entrarem com a energia lá em cima.
1: E viu o carinho das pessoas.
9: O que vocês são?
8: Barão.
9: Barão.
4: Começar com essas meninas, estão trabalhando desde cedinho. Eu quero saber se alguém tá feliz, dá um grito bem alto aí, ó. Vai lá, gente.
9: Seu nome qual é?
11: Arthur Royer.
9: Tu achou legal lá dentro?
11: Sim.
12: Imigrante.
4: Como é que é o nome da família? Vai lá.
12: Família Rezende.
4: Abraço pra vocês, bom retorno, tá bom, gente? O que você tá achando desse momento?
12: Tá bom, muito bom.
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16: Peraí.
17: Esse homem é com a minha mulher, se eu quero ir. Eu vi que ela deixou, viu?
1: Foi simplesmente demais. Valeu, Bento Gonçalves. Valeu pelas nossas parcerias. Valeu a todas as diretorias da Expo Bento e Fenavinho. Muito obrigado.
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4: Vamos!
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meu povo, até 7, o melhor fim de tarde, agora o início da noite acabou. Estados Unidos e Áustria, 2-0 Estados Unidos, e agora vem aí Escócia e Marrocos. Lembrando que Escócia e Marrocos são aí da chave do Brasil. O Brasil joga logo mais às 9:30 contra o Haiti. Aí já vamos jogar sabendo o resultado, né? Apesar que no jogo anterior, né, Brasil e Marrocos empataram em 1-1 e a Escócia ganhou, né, do Haiti por 1-0. Então, se o Brasil ganhar, fazer a parte dele, e se o jogo empatar hoje entre Marrocos e o pessoal, vai dar aquela sequência, né? Onde o Brasil pode sair líder da sua chave. Eita! Mas vamos ficar na torcida, né? 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Bora lá, Sertão!

0: chapeludo.
1: É o chapeludo. Sertão engando, bonitão. Obrigadão aí pela companhia. Galera já retornando pra casa, hora daquele movimento. Galera aí na senadora Alberto Pasqualini, também a turma saindo aí da Júlio de Castilhos, indo sentido centro bairro, galera que tá indo aí pra gloriosa São Cristóvão, galera aí na Benjamin, também movimento tranquilo em frente ao Hospital Bruno Bor, obrigado aí pela audiência, obrigado pela carona, galera que tá circulando na 386 também, agora a rótula, aí o pessoal que tá se dirigindo do centro pro montanha, movimento tem lentidão ali na 130, né? Mas tá bem de boas ali, pessoal que tá seguindo pro montanha. Olha, dá pra se dizer que melhorou e muito, né? Esse alargamento aí da pista ali praticamente diminuiu aqueles horários de tranqueira. A gloriosa em Estrela Rio Branco fluindo legal, cara. Ô, coisa boa, né? Cara, poder chegar em casa, né? Muitos dando uma passadinha para fazer um chique bacanizado. Hoje tem jogo do Brasil logo mais, 9:30 da noite.
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1: Então vamos.

0: Esse é o Panda e o Porcelanato aqui no Sertão. Ih, galera. Tinha acabado de falar aí que o trânsito tava fluindo, né?
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2: Não sei se chegou a comentar alguma coisa. Tem um acidente, moto e carro em frente à Dália Mercados em Arroio do Meio.
0: Ai, não. Puxa. 1001. Ah, rapaz, aí é brabo, né? Obrigado, meu querido. Ele tá passando mais informação desse acidente, né?
2: E acabou de estragar um caminhão em cima da ponte da RS-130 aí.
0: Ai, ai, ai, ai, ai. Não, não, não. O que tava ruim agora só piora, né? Hã? Não, não, não. Então, pessoal aí na 130, muito cuidado. Pessoal que tá circulando aí, então tem esse acidente com moto e carro ali no Dália, agora esse caminhão aqui na 130. Quem é que mandou aqui pra mim? Obrigado, meu querido, tamo junto. É o Ederson, valeu, Ederson. Obrigado pela informação. Tem mais gente mandando áudio aqui, provavelmente, vamos ver se não é o Lorenzon também. Fala comigo, Lorenzon.
3: Opa, boa noite. Só pra avisar, acidente na RS-130, tá, em frente ao supermercado Dália.
0: Tá, obrigado, Lorenzon. Opa, olha aí, ó, galera no ato do acontecimento, né? Um abraço lá pros guri da catequese, grande Alexandre, valeu, Alexandre, tamo junto. O Zé do Barco, o Zé do Barco tá lá, milhão. Só na curtição do nosso Caipira Forever.
4: Fala aí como é que funciona.
5: Aham. Então tá bom.

0: Ed Brito e Samuel. Trazendo aí uma nova versão de Romance Rosa, rapaz. Aqui na programação do nosso Sertão Encanto. Giovanni Gilto falou do Zé do Barco. Zé do Barco tá sempre na audiência. Fala comigo, Zé.
1: Boa noite, Teta Rodrigues.
0: Não.
1: Olha o Zé do Barco de novo te incomodando.
0: É, Teta Olha Rodrigues, não.
1: Que rebanho de capincho no canal Santa Clara que vai pro polo petroquímico.
0: É.
1: Então, só pastorejando.
0: Aham.
1: Ai, gato porqueira, tio.
0: Uia.
1: Ali eu vou te contar, é a área ecológica.
0: Ah, até muito mais, bem.
1: Teta Rodrigues, um abraço pra ti e a família.
0: Tá bom, um abraço, Zé, o Zé, o Giovanni Gil, Zé. Zé, não é, Zé, pelo amor de Deus, Zé, cuida o leme do barco aí, Zé, pelo amor de Deus. Ô, Zé do Barco. Vamos lá. Até às 7, o queridão do povão. Eita, Sertão Encanto. 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Alô, Fábio, alô, Cid. Agora 28 para 7.
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0: Bora falar de tempo na programação. E aí, hein? Como é que vai se comportar o tempo nesta gloriosa sabadou aí, hein? Ah, fala comigo. Olha, a mínima de 10 e não vai passar de 15 graus no sábado, viu? Tem essa área de instabilidade que ainda pode atuar na região nessa madrugada ou até mesmo nas primeiras horas, mantendo a cobertura aí de nuvens e condições para pancada isolada. No decorrer do sistema que afasta aí gradativamente as nuvens para o oceano e o avanço de uma nova frente fria, vai ser uma massa polar, favorecendo a melhoria do tempo com o sol aparecendo entre nuvens. Os ventos sopram de quadrante sul com intensidade moderada, impulsionando esse ar frio, provocando o declínio, a queda da temperatura, acentuado aí. No domingo, galera, dia 21, vai estar frio, viu? 9 no amanhecer, não passa de 21. O tempo deve ficar firme, sol predominando ao longo do dia na região, sob influência aí dessa massa de ar frio de origem marítima. E o amanhecer será gelado, formação pode acontecer de nevoeiros, né? Temperatura não se eleva muito, viu? E à tarde vão ficar mais amenas. Tem nebulosidade variável que vai aumentar gradativamente a aproximação de um novo sistema. Lembrando que o inverno, gente, é na madrugada aí do domingo, no amanhecer, né? Pra segunda-feira, aí começa a despencar. Na segunda, a mínima é de 10, a máxima 17. Na terça, já baixa para 7 no amanhecer. Não passa de 16. Na quarta-feira, vou dormir com 3 cuecões. Quarta-feira, a mínima é de 3, máxima 14. Na quinta, 2. E não passa dos 16. É semaninha que vai ser gelada. O inverno vai dar já cartão vermelho na entrada. 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
9: Positivo, copiou daí, galera.
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0: 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Bora lá, meu povo! 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Alô, Marcão, alô, turma aí dos eletricistas, tamo junto, hein? Temperatura tá em 15,5 graus.
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0: Bora! Vamos que vamos, meu povo! É nós e os brosgodóis. Cadê o pino solto, hein? Cadê o Douglas? Ah, vai saber do Douglas. Ah, eu não sei. Que é isso? 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Um abraço lá. O Juliano teve que abortar a ida, né? É, tivemos vento forte aí na 32 na madrugada. Rapaz, o vento bateu forte lá na 32. Alô, Juliano!

0: Simone Mendes! Direitos iguais, tá arrebentando, hein? Aí no Brasil inteiro, os direitos iguais. Gente, acabou os que era doce, vocês estão, meu bebê! Daqui a pouquinho o Jogo do Brasil, um abraço aí, galera que tá na Arena BBQ, a galera que tá se dirigindo. É hoje, vai ter Brasil e Haiti 9:30, mas a concentra tá rolando, né? Com a galera do Saldanha aí, que maravilha, rapaz. Um abraço aí pra toda a família do BBQ. Gente, e assim a gente passa a régua e encerra a conta. 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Abraço, Tati. 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Acabou!
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2: Bora, vamos! 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
2: Bora lá, a turma que fez aquela fezinha.
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4: Bora! Encanto FM, o Vale é 100, a temperatura parou, cravou. Vamos conferir? 15 graus e meio. Boa noite.
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8: E Felipe, e convide todo mundo que venha até Bento Gonçalves, essa terra linda demais, né?
9: Boa tarde, pessoal da rádio. Um prazer estar aqui novamente com vocês.
8: De novo!
10: Marquinhos, que ouvinte da Encanto.
8: Tem
10: aquele descontinho.
8: O Jonatas está aqui, nosso amigo de longa data.
11: A sua tradicional posição, já uma feira consolidada.
8: Fenavinho pra gente, Arthur, seja bem-vindo.
12: Começou a festa nacional do vinho, nossa querida Fenavinho.
13: Estamos com as soberanas, a gente.
14: Vocês animando a galera que tá chegando na feira, pra já entrarem com a energia lá em cima.
5: E viu o carinho das pessoas.
13: O que vocês são?
12: Barão.
13: Barão.
8: Começar com essas meninas, estão trabalhando desde cedinho. Eu quero saber se alguém tá feliz, dá um grito bem alto aí, ó. Vai lá, gente.
13: Seu nome qual é?
15: Arthur Royer.
13: Tu achou legal lá dentro?
15: Sim.
16: Bem grande.
8: Como é que é o nome da família? Vai lá.
16: Família Rezende.
8: Abraço pra vocês, bom retorno, tá bom, gente? O que você tá achando desse momento?
16: Tá bom, muito bom.
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17: Tô aqui com o Vinícius, da banda Feitoria.
18: Salve, salve, rapaziada, ouvintes aí.
19: Feitoria a 360 por hora sem freio.
4: Peraí. Esse homem é com a minha mulher, se eu quero ir. Eu vi que ela deixou, viu?
5: Foi simplesmente demais. Valeu, Bento Gonçalves. Valeu pelas nossas parcerias. Valeu a todas as diretorias da Expo Bento e Fenavinho. Muito obrigado. 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
4: Feito!
7: Hoje é sexta-feira.
4: Vem aí, som das pistas. Hoje rotação. Zé Antônio na programação. Gente, a gente se fala amanhã, 11 da manhã. Beijão! Grande abraço! Agora, já proclamado o fim de semana. Então, meu querido, a situação é só uma. É só pra trás agora. Sextou na Encanto, bebê!
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no microfone aqui, tava tamanho do Gil, daí botei pro meu tamanho que não é muita coisa não. Vamos lá então, porque é sexta-feira, bebê! E a gente começa por aqui o nosso Som das Pistas Revival. E aí é o seguinte, a gente tá junto já, deixa eu falar dos nossos patrocinadores, falar de início já pra você, que a gente tá aqui junto com a Tiger Store, também a News Car, nossos patrocinadores dessa noite. E eu quero mandar abração pra galera que tá na fila da Ponte de Ferro, faz tempo que eu não via uma fila dessa aí, um abração pra vocês, a galera que tá também na 130, tranqueira também, rapaziada. 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Tô olhando o trânsito aqui, tem galera na rua ainda, e bastante, hein? Porque hoje a gente vai fazer aquele aquece da galera, um programa especial, olha, sobre a seleção brasileira. Eu vou tocar músicas já no Rotação Massa, trouxe versões especiais durante o jogo, preparei só música boa pra gente entrar no clima da Copa. E é o seguinte, você vai ter a seleção em campo e o som na Encanto, né? E pega essa dica e eu vou estar assistindo o jogo e transmitindo pra vocês as informações desse jogaço. Agora eu pergunto para os ouvintes mais queridos do Brasil, posso ou não posso começar o programa de hoje? Hein? Tá na hora ou não tá na hora da gente fazer sonzeira e barulho? Hein? Me ajuda aí, você que tá em casa, você que tá no trabalho, onde você estiver, eu quero agora a tua participação dizendo assim, Zé Antônio, pode começar, ou melhor de tudo, vamos fazer a frase especial, Zé Antônio, eu tô na escuta, manda essa frase aí, por quê? Hoje o meu desafio é o seguinte, a partir de agora você participa, e aí, atenção, hein, pega essa dica aí, pra gente entrar no clima da Copa, a cada gol do Brasil, eu vou entregar 2 ingressos de cinema no final da minha participação aqui na programação. Pegou a dica? Ah, o Brasil fez 2 gols, 4 ingressos pra galera. Fez 6 gols, 12 ingressos pra galera. Pegaram a ideia? Só que todo mundo que participar a partir de agora, mandando a frase seguinte: Zé Antônio, eu tô na escuta, manda em áudio aí pra mim.

0: Tá aí! Já pra fazer aquele aquece para o jogo de hoje à noite, a gente tá junto aqui na programação da Encanto. Vem junto comigo e bora fazer barulho. A galera tá participando aqui no WhatsApp da Encanto, área 51 998 39 1001. Manda ver, quem tá na escuta fala o seguinte: Zé Antônio, eu tô na escuta, porque hoje vai funcionar o seguinte: eu vou ficar com você aqui até a meia-noite, trazendo muita música, muita informação também do jogo, e aí, conforme for o placar do jogo, eu vou mandar um número de impar de ingressos do cinema pra galera. Ah, Brasil, do jogo, do Brasil, hein? O Brasil fez um par, fez dois. O que o Brasil fizer de gol, eu vou entregar ingresso de cinema. Deixa eu chamar a galera agora no WhatsApp da Encanto, vamos chamar essa galera de sexta-feira? Vamos lá, porque é o seguinte, sextou, Zé Antônio, vamos lá, galera participando aqui comigo, deixa eu chamar essa galera, fala aí.
1: Ô, gurizada da Encanto aí, do povo, viu? Um caminhão quebrado em cima da ponte do Forqueta, sentido de Lajada, Arroio do Meio, tá?
0: Por isso,
1: o pessoal da... que tiver aí no trânsito aí, tá? Ficar um pouco alerta aí. Tá bom, meu galo? Calamidade pública.
0: Meu Deus do céu.
1: Calamidade pública.
0: É o seguinte, por isso que eu falei que tinha uma fila na ponte de ferro. Eu tava olhando por ali, meu Deus, nas câmeras. Fazia tempo que eu não enxergava isso, hein? Ô, manda um abração pra galera de Charqueadas também, sempre na escuta, Grazi aí. Manda um beijo especial, marido Luan, sempre curtindo a programação da Encanto. Oi, quem mais? Fala, meu motorista de monociclo.
2: Zé Antônio, eu estou na escuta. Alexandre sabe de Lajada aí. Só que eu acho que tu não vai dar tanto ingresso assim, não. Acho que vai ter que devolver.
0: Tu acha isso? No próximo programa agora no Multiverso, no próximo programa que tá chegando daqui a pouquinho, eu vou fazer o palpite da galera. Tá? Daí eu vou anotar aqui também. Vamos lá, fala aí comigo.
3: José, já tô curtindo o som, já tô chutando balde, hein? Ah. Desde
0: que horas?
3: Das 3 horas.
0: 3 da tarde, cara. Era. Meu Deus do céu.
3: Zé Antônio, eu estou na escuta e o Brasil hoje vai dar 2-1.
0: 2-1, tu acha?
3: Abraço.
0: Eu vou ter que pegar 4. Vamos que vamos, fala comigo, fala, Jean.
4: Fala, Zezinho, tudo certo, meu
0: tudo
4: querido?
0: Tudo em ordem, vamos que vamos.
4: Fiquei afastado por um tempinho, por pois motivos é, né? Maiores, porém, estou aqui hoje, ouvindo a Rádio Encanto FM e o som das pizzas, com certeza. Valeu, meu querido. Abraço, Jean de Guaporé.
0: Aquele abraço.
4: Ô Zé, a cada gol do Brasil tu vai tocar uma música do Plaza. Bora, Gia de Guaporé, tô na escuta.
0: Cada um tem um pedido diferente aí, né? Ah, imagina só, cada música. Vamos ver, né? Vamos lá, fala aí comigo.
5: Boa noite, Zé Antônio, tudo bem? Aqui é tudo. Karine Pfeiffer de Roca Salles. Eu tô na escuta, abraço.
0: Abração, fica na torcida que tem ingresso de cinema aí, hein? Vamos ver quem mais tá na escuta aí comigo, fala aí.
6: Meu nome é Arthur Petri Bittinger, eu estou na escuta.
0: Dale, Arthurzinho, vamos que vamos.
7: Meu nome é José Eduardo Bittinger e eu estou na escuta da Encanto, a melhor.
0: Hoje eu resgatei vários ouvintes.
7: Concorrendo ao ingresso do cinema.
0: Tá certo, rapaz, tá concorrendo. Hoje eu resgatei vários ouvintes, faz tempo que não participam. Fala, Ismael.
8: Zé Antônio, eu tô na Encanto FM escutando o melhor do som das pistas, Revival. Aqui é o Ismael de Lajada. Tô voltando de Bom Retiro.
0: Aí, ó.
8: Indo pra casa agora.
0: Levando a gente na carona.
8: 386, escutando a melhor do Vale.
0: Dale, vamos que vamos.
8: Schneider de Lajada.
0: Aquele abraço, vamos lá, leva a gente na carona sempre aí. Fala comigo.
9: Zé Antônio, boa noite, tudo certo? Eu tô na escuta.
0: Vamos que vamos, tá dando um gole aqui agora. De energético, refrigerante, tudo mais, né? Valcir Weber, aquele abraço, galera de Venâncio, tá na escuta aí. Toca a música do Latino. Eu vou tocar Latino no próximo programa, a gente vai entrar no clima de festa. Tem os motoristas de aplicativo que estão comigo. Alguém vai trabalhar na hora do jogo aí ou só antes e depois? Essa é a pergunta. Fala comigo.
10: Boa noite, Zé Antônio.
0: Tudo certo?
10: Giovanni
0: tudo.
10: De Canabarro.
0: Ô, Giovanni.
10: É um aplicativo ainda fazendo corrida aí. Temos indo da Fazenda Vila Nova pra Canabarro.
0: Olha aí, do ladinho. Um
10: salve aí pra nós aí. E tamo junto, temos pra Encanto.
0: Tamo junto.
10: Valeu, um abraço.
0: Aquele abraço, valeu pela carona, os motoras estão comigo aí. Fala comigo, Anderson.
11: E aí, Zé, Zé Antônio, tu na escuta. Vai. É o Anderson Bárbara curtindo o som nas pistas Revival, no nosso sextou.
0: Olha aí, rapaz.
11: Sextou aí. Zé, eu pedi pro Diego Marcelo, quem sabe encaixa um Venga Boys, né? O Bum Bum Bum. Eu tinha em fita cassete, né? Eu tinha Guns N' Roses em disco de vinil, Witch Anomai, Fábio Júnior.
0: Fábio Júnior?
11: Nazaré. Eu tinha muita música em fita cassete. Pena que eu não tenho mais essa coleção pra te mandar foto pra te ver, né?
0: Deixa eu te contar
11: aí, pra... Zé, tamo junto aí, abração aí, continua e vai, vai. Depois o playlist aí.
0: Deixa eu contar. Playlist
11: não, hoje é o...
0: Hoje é o multiverso.
11: Hoje é o multiverso, né?
0: Especial de Copa. Abração,
11: tamo junto aí, valeu.
0: Deixa eu contar pra todo mundo, hoje tem um aniversariante aqui na rádio, né? E sabe que eu tenho em casa fita cassete com a voz do Heron Dalmolin. Eu era criança e eu escutava ele, o Escova, pra quem não sabe, o Escova que era colega dele, o Escova trabalhou com o Faustão, antes de trabalhar na rádio numa rádio do Rio Grande do Sul aqui. E aí, eu tenho a voz do Heron em toca-fita, fita cassete, né? Eu gravava no toca-fita. Deixa eu mandar um abração pra galera de São Leopoldo, tá comigo, grande abraço. A galera de São Léo aí, Cristiane, tá curtindo a programação da Encanto. Galera de Vestfália também, o André Luiz Schneider, grande abraço, André Luiz. Galera de Santa Cruz comigo, ligado aí comigo, grande abraço. Diz que tá chovendo por lá em Santa Maria, entre Santa Maria e Santa Cruz, hein, galera? Meu Deus do céu, vamos com calma, né? Cuidado não resbalar por aí. Fala comigo, uma ótima noite.
12: Boa noite, Zé. Aqui é a Marciane aqui de São José.
0: Ô, Marciane.
12: Toca aí a música Bambolina aí pra mim, meu marido aqui, o Miltinho, da Estância José.
0: Abração.
12: E pra minha filha lá do Rincão de Souza, pra minha família que estão lá. E aí, o Brasil vai dar, fazer gol 2-0.
0: Ó, 2-0, gostei do placar. Otimista, Marciane, aquele abraço. Fala comigo.
13: Boa noite, Zé. 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José,
0: olha
13: pra mim porque é uma dos sonhos que você vai, só pro jogo da seleção, vai ser 2-1 pro Brasil, viu, Zé?
0: Te prepara,
13: manda
0: aí.
13: Manda um alô pra minha irmã do Pinheiral, Lucilene, meu cunhado Maico, meu sobrinho Benjamin, minha sobrinha Lívia. Tá bom, Zé?
0: Tá bom.
13: Dali, seleção brasileira.
0: Bora! Bora! Vamos que vamos, rapaz! 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
0: 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E vamos lá pra hora certa, Posto Arco. 20 para as 8. 50 minutos de jogo, não.
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0: Encanto FM, a temperatura no vale. 15 graus.
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0: Rapaziada, é sexta-feira, olelê. E aí, vamos torcer aonde? Você vai pra casa de quem? Vai ficar em casa curtindo esse jogaço? Vai pra algum lugar? Pode contar pra mim, porque o Zé Antônio aqui é o cara mais curioso do Brasil. E eu quero a tua participação agora no WhatsApp da Encanto, área 51 998 39 10 01. Lembrando que, o que que eu tenho hoje? Eu tenho ingressos para o cinema, válidos, atenção, hein? Válidos até o dia 25. O que acontece? Chega no final do mês ali, tá pra vencer os ingressos, eu entro no sistema, a Vitória deixou a senha, e aí eu libero quase todos os ingressos que tem, ou seja, todos os ingressos que tem sobrando aqui que a gente não entregou. E eu tava olhando agora, tem bastante. Qual é o desafio que eu tô fazendo? Né? Não, era torcendo, né? A galera vai mandando áudio pra mim, Zé Antônio, eu tô na escuta, e conforme o número de gols do Brasil hoje à noite, eu vou entregando pares de ingresso. Gostou da ideia? Então fica comigo, olha só, é seleção em campo e o som da Encanto. Ah, rapaz, fiz chantagem com vocês pra vocês ficarem me escutando, né? Sabe o dia que eu tive hoje? 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Senhoras e senhores, eu tô olhando pro WhatsApp aqui, não para de chegar a mensagem da galera. Eu vou fazer o seguinte, eu tô um pouco atrasado, eu vou botar a música e depois eu continuo com o recado da galera, a gente vai pro multiverso e eu quero saber aí sim o palpite da galera do placar. Vamos ficar conversando ainda. Ó, não me abandona porque eu vou até a meia-noite com você na torcida e fazendo a aquece da torcida. Eu vou tocar músicas hoje a partir das 10 horas da noite só sobre futebol, assim, daquele clima up, só música pra cima depois, hein? Fica na guarda.
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0: sei o que ele fala, não, mas eu tenho a triste notícia de dizer pra você que acabou o nosso som das pistas do Revival. Ah, que perinha! Vamos fazer o seguinte, vamos fazer uma baguncinha depois desse horário aqui? Porque é o seguinte, hoje é sexta-feira, e daí tu sabe que eu mexo na programação, né? É, isso é com autorização, é claro, do nosso programador, da diretoria e tudo mais, mas com a tua autorização e o teu dedinho junto. Vamos fazer o seguinte, a partir de agora, você me ajuda a fazer a seleção musical aqui da Encanto, no nosso multiverso, e a partir de agora eu já quero saber qual será o placar desse jogo. Tua participação vem junto comigo pelo WhatsApp da Encanto, você sabe, né? Agora aquele puxãozinho de orelha, você não mandou mensagem ainda, você nunca participou do nosso programa, então manda mensagem pra mim, área 51 998 39 101, e também solicito, convoco e escalo também a galera que sempre participa, que são os ouvintes de carteirinha. Vamos lá então, porque é sexta-feira, bebê, e aí a gente vai o seguinte, a gente vai beber, né? Isso tem. Vamos lá, WhatsApp da Encanto, fala comigo, tá na escuta?
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0: Aê, rapaziada, vamos que vamos, essa galera toda na escuta, nessa energia. Alisson Xavier, aquele abraço. Vitor participando hoje do programa, hein? Aquele abraço. E a galera da Borracharia, tá na escuta? Fala comigo.
2: Aqui é o Alves da Borracharia Alves, e eu tô na escuta.
0: Vamos que vamos, galera de São Bento aí, tá ligada comigo? Aquele abraço, hoje passei na entradinha de São Bento aí, aquele abraço. Fala, fala aí comigo.
3: Fala, Zé Antônio, Carlos Bento Gonçalves, aplicativo Vai Vem BG bombando, então tem que ficar trabalhando, né, mano?
0: Tá certo, essa pergunta que eu fiz agora há pouco pra galera, queria saber quem é que ia ficar trabalhando durante o jogo aí, levando a galera pro jogo e tudo mais. Deixa eu mandar um abração pra aquela galera que tá indo pro BBQ hoje. Ah, como eu gostaria de estar hoje aí com vocês, mas eu não posso estar em dois lugares ao mesmo tempo que eu quero, né? Eu quero estar num lugar, quero estar no outro, eu sou aquela pessoa que me divido muito assim, quero de me dividir um pouquinho, mas não dá, tem que ficar num lugar só, né? É um corpite só. Fala comigo, Inês, como é que tá? Tudo certo, Inês?
4: Inês indo de Estrela pra Canudos do Vale na escuta.
0: É isso aí, valeu pela audiência, Inês, muito obrigado por essa audiência. Eu quero saber se a galera de Arroio do Meio tá comigo.
5: E aí, Encanto, nessa chuvinha, melhor que um futebol, uma pipoca e um chimarrão, olhando aquela seleção.
0: Ah, essa é a seleção hoje, baita pedida, pipoca e chimarrão, eu pensei até hoje numa pizza também, né? Vai no meu Instagram lá que eu falo sobre isso também, Zé Antônio, meu Instagram, pra quem não sabe, Z-E-H, que é Zé Antônio. Fala comigo.
6: Oi, tudo bom, Zé Antônio? Como é que vai? Quanto tempo? Adoro demais teu programa.
0: Maravilha.
6: Com o Tatu e a Duda Trindade.
0: É, saudade da Duda.
6: É, eu sou bem sincero contigo, gosto é gosto. Mas eu não vou perder tempo pra olhar a Copa. Prefiro torcer pra Alemanha ou pro Paraguai.
0: Ó, a Alemanha foi bem já no jogo.
6: País, mas menos a Alemanha.
0: Menos a Alemanha.
6: O Brasil, quer dizer, porque o Brasil... É um lugar que as coisas estão muito caras. Principalmente aqui onde eu tô. Meu pai.
0: Onde é que tá morando agora, hein?
6: O Brasil tá fazendo muita coisa errada, estão cortando os BPC Luas, todos os especiais, isso não admito, né?
0: Tá certo.
6: O INSS tá passando dos limites, tudo. Parece que eu nem me interesso mais em torcer pro Brasil, porque é um desgosto só.
0: É um desgosto só, diz ele. Muito obrigado pela participação, Henrique. Logo mais a gente vai conversar. Vamos fazer o seguinte, vamos transformar o programa, que esse aqui é musical e o outro é mais falado. É uma mistura o próximo programa. E eu quero a participação de vocês, que a gente vai falar agora sobre a Copa e tudo mais. E eu vou fazer uma pergunta que vocês já podem me respondendo aí. Aonde você estava quando o Brasil foi campeão?

0: Campeão, e também a pergunta: quando você estava no jogo contra a Alemanha que a gente perdeu e com o placar eu não vou nem falar. Essa é a pergunta agora: o que você estava fazendo? O que você lembra de 1994? O que você lembra aí daquelas épocas dos jogos aí? Vai comigo. 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E agora há pouco passou por aqui o Gabriel. O Gabriel foi no cinema agora aqui, depois ele volta pra conversar comigo. 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Eu tô tomando aqui, ó, não vai fazer barulho isso aqui porque é lacrado, né? Mas eu tô tomando aqui agora e tá gelado desde de manhã, água no meu copo Stanley. Eu botei um gelo aqui de manhã e tá até agora, eu provo pra vocês. Quem vem aqui na rádio me visitar vai ver que eu vou deixar água aqui até amanhã e vai estar com gelo aqui dentro. Amanhã eu faço a programação da tarde. 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Agora vamos fazer o seguinte, vamos virar a página e eu quero que ninguém solta a mão de ninguém. Então vai ficar aqui comigo, porque a gente vai conversar muito no próximo bloco e te prepara. Se você deixar de ouvir, eu vou contar uma coisa aqui que você vai ficar, só você que desligar o rádio agora, não vai ficar sabendo.
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0: 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Ai, 8:08, o que significa? Eu não tenho nem ideia ainda.
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3: 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Encanto FM e a temperatura no vale. 15 graus, tá quente, hein? Calor.
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12: E Felipe, e convide todo mundo que venha até Bento Gonçalves, essa terra linda demais, né?
13: Boa tarde, pessoal da rádio. Um prazer estar aqui novamente com vocês.
14: De novo!
12: Marquinhos, que ouvinte da Encanto.
14: Tem aquele descontinho.
12: O Jonatas está aqui, nosso amigo de longa data.
15: A sua tradicional posição, já uma feira consolidada.
12: Fenavinho pra gente, Arthur, seja bem-vindo.
16: Começou a Festa Nacional do Vinho, nossa querida Fenavinho.
17: Estamos com as soberanas, a gente.
18: Vocês animando a galera que tá chegando na feira, pra já entrarem com a energia lá em cima.
0: Teve o carinho das pessoas.
17: O que vocês são?
16: Barão.
17: Barão.
12: Conversar com essas meninas, estão trabalhando desde cedinho. Eu quero saber se alguém tá feliz, dá um grito bem alto aí, ó. Vai lá, gente.
17: Seu nome qual é?
19: Arthur Royer.
17: Tu achou legal lá dentro?
19: Sim.
20: Imigrante.
12: Como é que é o nome da família? Vai lá.
20: Família Rezende.
12: Abraço pra vocês, bom retorno, tá bom, gente? O que você tá achando desse momento?
20: Tá bom, muito bom.
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sexta-feira e dia de jogo, quem que tu quer mais, rapaz? Agora há pouco fui conversar com umas funcionárias aqui do shopping e elas falaram: Zé Antônio, até que horas tu vai? Vou até a meia-noite. A gente tá indo pra casa já. Que moleza, rapaziada. Só porque tem jogo. Bom, vamos começar o nosso multiverso de hoje. Eu já tenho pergunta pra galera, pra entreter essa galera, né? Deixa eu perguntar pra tia da limpeza aqui. Vai até que horas, tia? A tia aqui da limpeza aqui, ela tá aqui na minha frente aqui no shopping aqui. E ela vai até daqui a pouquinho mais também, né? Olha só, pergunta agora valendo 2 ingressos pro primeiro que responder. Vai no WhatsApp agora. Vai, atenção, escreve teu nome já. Não manda mensagem ainda. Tem que ser tudo na mesma linha, o primeiro que me responder. Atenção, escreve teu nome. Eu falei que eu tinha surpresa. Você continua aí comigo? Ah, continua, né? Lembrando, conforme for o número de gols do Brasil, eu vou entregar em pares de ingressos cinema hoje, válidos até o dia 25. Mas agora eu tenho 2 ingressos de cinema para quem colocar o nome completo, a cidade, tá escrevendo aí, tá mandando mensagem para mim. Agora eu vou fazer 3, 2, 1 e vou falar a pergunta. Vou fazer a pergunta primeiro e vou fazer o 3, 2, 1, tá? Combinado? Atenção, agora é para disparar aquela mensagem do jeito que eu gosto. Você vai me responder agora. Tá nervoso aí, hein? Preparou tudo? Não preparou ainda, tchê. Não escreveu, tu tá brincando comigo. Não acredito nisso. Escreve teu nome e a cidade e na mesma linha põe aí. Atenção, quais foram os 5 anos que o Brasil ganhou a Copa?

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Eu quero saber se teve alguma criança dançando por aí essa coreografia. Oh, rapaziada, isso ficou uma memória, sabe? Cada música tem aquela memória que desbloqueia, né? E a gente ficou com a Expo Bento, que é onde a gente botou a dançar e as meninas da recepção lá do estacionamento, do caixa, dançaram essa música. Ah, que saudade. Falando em que saudade, deixa eu mandar um alôzão muito especial aí, porque tem alguém que tava com saudade e é a terceira vez que ele participa aqui comigo. Deixa eu puxar a mensagem dele e eu tenho que repassar pra vocês. Boa noite. Olha só, hein? É a mensagem do dia, que cada sorriso que cada sorriso seja um novo recomeço. Quero agradecer que ainda por um segundo vocês ainda conseguem tirar algum sorriso desses nossos dias, ainda que eles sejam tristes, né? Ou bons. Uma ótima noite, obrigado. Saudades, sou o Paulo, estou aqui pela terceira vez e que vocês da rádio continuem sempre essa perfeição, dignidade, sem extinguir ninguém. Parabéns a todos aí da rádio. Paulo, grande abraço e nosso grande carinho pra você que escuta a gente, como todos os ouvintes que escutam a gente não apenas com ouvido, mas também com o coração aberto pra receber essa energia toda que a gente se prepara com todo amor e carinho, a baita de uma equipe, pra chegar até vocês e transmitir uma mensagem positiva, levar alegria, levar coisa boa. Bom, eu quero, antes de atender a galera aqui no placar, nas opiniões, tudo, eu quero falar do Theo. Quem aí sabe do Theo já, hein? O Theo é um garotão que tá precisando da nossa ajuda antes que ele complete 2 anos. E para isso, falta menos de 60 dias. Ele é de Santa Clara e a gente tá se reunindo, todo mundo, cada um do seu lado, cada um do seu jeito, com o seu público, para puxar doações aí para ele. Vamos fazer essa força positiva pro Theo, galera. Aí, Santa Clara do Sul, tá ligado comigo? Eu queria até visitar ali, fazer um vídeo, mas a gente vai respeitar a família, né? E a gente faz daqui. A gente emite toda a energia positiva para vocês. Vai dar tudo certo. Então eu quero mandar essa mensagem positiva pra família. E se você vê aí o Facebook, né? Desculpa aí, me atrapalhei um pouquinho. Mas você vê aí o Instagram oficial da campanha, já pega e já apoia, tá? Não fica pensando, não, 2, 3 vezes. E qualquer valor, cara, 5 pila, 2 pila, tem 1 real apenas, doa. Eu já precisei da galera na internet uma vez e pra algumas coisas e foi muito legal que a galera me ajudou. Eu precisei ajudar outras pessoas também e ajudaram com 1, 2, 3 reais. E, gente, é assim que se faz, né? Nós somos, se cada um fizer um pouquinho, a gente vai chegar muito longe. Então, participa aí, vamos lá de novo, vai no Instagram aí, ame.principeleo, né? O Léo, falei Theo, mas é o Léo, tá? De Santa Clara do Sul, mandar um abraço pra Cândida aí, a mãe, também aí o paizão aí, o Giovanni, aquele abraço, aquela força pra vocês aí, tá legal? Dado o recado, depois a gente conversa mais na programação da Encanta. Agora, Zeca Pagodinho e turma.

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0: torcer para esse jogo. Hoje vai dar, rapaziada. Vamos lá então pro próximo bloco.
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0: Ai, vamos que vamos. Agora sim vou dar atenção pra galera no WhatsApp da Encanto, área 51 998 39 1001. Eu tenho três perguntas no ar aqui. Um é o palpite da galera sobre o placar. Outra é o seguinte: que ano, atenção, hein? Quais foram os anos que a Copa, né? Que o Brasil ganhou a Copa, foi campeão aí, né? Você pode falar aí pra mim no WhatsApp da Encanto, mas eu quero saber onde é que você estava em ano 2002, quando o Brasil foi campeão, 1994, 1970, 62, tinha alguém em 58 aí também, né? Pode falar onde é que você estava nesse momento ou com quem, pode vir à vontade, eu quero ouvir a tua voz. Vamos lá seguir por aqui, ó, a galera participando, mandando muita mensagem pra mim, vou na foto aqui da galera, mandando foto de churrasco. Opa, que beleza, cara. Olha isso aí, é lareira isso aí? Boa noite, Zé. Hoje pode, 3-0 é o placar. Tô fazendo aquele churrasco, eu, Renner, e a minha filha Ana Vitória. Renner, manda um abração pra nós, tá aí no churrascão. Pensei que era lareira, porque mostrou ali a fogueira ali. Olha, tem um gremistinha passando aqui no shopping, maravilha. Aí, garotão, parou pra dar um acenar aqui. Vamos lá, tem mais recados da galera. Guri do Guincho, tá de folga hoje? Tu vai socorrer alguém? Se surgisse alguém no horário agora pedindo ajuda, tu socorria ou deixaria depois que o jogo terminar, por favor?
2: É, Antônio, o guri do Guincho, tá na escuta, meu? Agora tamo de boa. Vamos!
0: Tá de boa na Lagoa, vamos que vamos, guri do Guincho. Ah, ligado aqui na programação da Encanto, né? Semana ele me deu um cagaço. É isso aí, vamos lá então. Puxa aí, alô câmbio, alô Gilmar. Ele mandou a foto do Neymar aqui, que doideira, fala comigo.
3: Boa noite, Zé Câmbio, na escuta.
0: Ai, ai, ai, tô rindo da foto aqui.
3: Daí o meu placar aí, só olha.
0: Eu vi.
3: Ô Zé, já pra dar uma esquentada nessa noite, já que tá ficando frio de novo, né?
0: Diz aí,
3: consegue
0: pede.
3: Consegue tocar uma do Armandinho aí?
0: Baita
3: pra
0: pedida.
3: Pra nós ficar com o coração no sol, pelo menos.
0: Ah, é verdade. Vamos ver aqui, logo mais separa a música do Armandinho pra gente curtir e cantar junto. Vamos ver quem mais aqui participando. Alexandre de Lajeado, diz que não sabe os anos aí, não sabe nem onde tava, ele não lembra. Aqui o Ismael, Eli, mandando aqui o placar. Quem ganhou já tenho aqui, deixa eu puxar quem foi o primeiro, tá lá embaixo. Já puxo quem foi o primeiro que mandou já, já mandaram, tá aqui ó. Puxando aqui o primeiro, quem levou foi o Jean Felipe Williams de Lajeado, ele mandou certinho. 58, 62, 70, 94 e 2002, tá? Já levou os códigos aí. Vamos ver quem mais tá na escuta, fala comigo.
4: Boa noite, Rádio Encanto FM, o Caqui tá indo pra casa do serviço agora. Tá largando agora o serviço, meu amigo.
0: Só agora?
4: Um abração pra todo mundo dos ouvintes, Rádio Encanto FM, gurizada. Manda uma música boa pra nós aqui. Abração pra ti, meu.
0: Deixa que eu mando já, vou separar uma boa aqui pra gente, separar aquele Armandinho, galera pediu, vou tocar logo mais pra todo mundo curtir e cantar junto. Vamos ver aqui, ó, Marciane de Oliveira, 1983, sou Marciane de Estância São José, toca música da Reca Meca, isso, pra mim, tá, minha neta de aniversário amanhã, Érica, tá de aniversário, feliz aniversário, já vai comemorando desde já, junto com o Brasil, se o Brasil não ganhar, tu segue comemorando também, tá? Já tem motivos aí. Aí o guri do Guincho me respondeu, que eu fiz a pergunta, se alguém agora ficar na mão aí, com o carro empenhado, vai ficar empenhado, ele disse, vai ficar curtindo Encanto, parado na estrada. Vamos lá, fala aí, ô Gilmar, completa aí.
3: Ô Zé, eu acho que eu merecia ganhar.
0: O quê?
3: Pelo menos dois ingressos só pela a foto da lua bonita que eu te mandei.
0: Ah, de ontem ali. Oh, tô separando a música do Armandinho. Vou botar um reggae de Tramanda na sequência aqui, hein? Vamos lá. Diz o placar pra mim aí. Já, ó, o ingresso, o primeiro par de ingresso, eu entreguei pro Jean. Agora a gente vai fazer o seguinte, a cada gol do Brasil, eu vou sortear entre a galera que mandou a mensagem, Zé, tô na escuta, vai estar concorrendo. Vamos falar, galera, de Venâncio Soares, Valdeci Garcia de Venâncio. Boa noite, meu placar é hoje é 1-0 pro Haiti, seleção precisa perder pra acordar. Olha aí a opinião dele aí. Ô Gilmar, completa aí.
5: Vai estar concorrendo.
3: Zé, tô na escuta, 2-0 pro Haiti.
0: Aí, ó, 2-0. E aí, você, qual é o placar que você acha que vai ser do Brasil aí? Vamos fazer o seguinte, vamos pro intervalo, na volta, eu vou fazer aquela viagem no tempo com uma música aí, eu vou contar curiosidades. Ó, não sai daí, porque hoje eu tenho ingressos de cinema, a Riveria que se fala. Me acha outra palavra aí, mas hoje eu tenho bastante ingresso pra galera. A Vitória saiu, deixou o computador aberto, eu descobri que tinha ingressos válidos até o dia 25, eu vou entregar, é tudo.
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3: Encanto FM, a temperatura no vale tá calor hoje, hein? 15 graus é a temperatura.
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1: Aumente o som, porque hoje é o dia de reviver um verdadeiro hino das arquibancadas e das rádios. Partida de futebol do Skank traduz como nenhuma outra canção a nossa paixão nacional. É a energia do estádio, é o grito do gol e a poesia do drible. Tudo misturado naquele pop rock que ninguém consegue ouvir parado. 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
1: Skank, chega mais, porque é o seguinte, a gente vai ter hoje uma partida de futebol e vamos estar na torcida. Vem comigo que hoje é gol.

0: embaixado. Ô, rapaziada, que saudade que eu tô na praia. Olha as fotinhos do último dia que eu fui, graças a vocês, né? Eu tive na praia, vocês votaram lá, participaram, ganhei 3 dias de folga. Ou foram 4, quase 4. E aí aproveitei a praia com a minha mãe e meus primos. Ai, vamos lá, que tem galera botando inveja no Zé, fazendo jantinha especial. Ô, Valmir, que é isso, rapaz? Vocês mimam esse garoto aí, né? Meu Deus do céu, tá lá, ele mandou pra mim aqui a foto. Eu tô falando do Gabriel, querido aqui da rádio, né? O mais novo aqui da rádio, ele é o caçulinha aqui da rádio. E ele mandou a fotinha aqui da janta dele com batatinha, salamitos e muito mais. Pepininhos e ovos de codorna e queijinhos. Ah, beleza, rapaz, tá bem. Não querendo dizer, mas a janta garantida por lá. Ó, eu entreguei ingresso aqui e vamos ouvir o áudio da galera aí que levou ingresso já, hein? Já começando a mandar as mensagens. Já antes do jogo começar, eu já tô entregando ingresso. Ó, pra quem não sabe, tem um computador aqui na rádio que é da Vitória. Ali tá todos os prêmios, todas as promoções. Ela que fala com vocês quando vocês ganham as promoções. E aí, chega final do mês, eu pego, vejo quantos ingressos tem sobrando nos últimos 7 dias e entrego tudo. Tanto que ingresso vale até o dia 25, 6 dias, né? E eu vou entregar hoje e amanhã tudo. Já falei com ela, amanhã eu vou fazer a tarde aqui na programação, vou entregar tudo. Vamos lá, deixa eu falar, galera, quem levou o primeiro par de ingressos, falando aqui as datas em que o Brasil ganhou a Copa, 1958, 62, 70, 94 e 2002. Jean Felipe Williams de Lajeado. Fala comigo, garoto.
1: Opa, boa noite, Zé. Passando pra agradecer os ingressos aí. Valeu. Meu filho também ficou muito contente. Vou levar ele pra assistir o filme. Uma boa noite aí. Muito obrigado aí, Encanto. Abraço.
0: Já aproveita o final de semana aí e já passa por aqui também. Sabadão, a partir das 5 da tarde até as 10, eu tô por aqui pra receber a galera, tá legal? Domingo eu tô de folguinha. Ah, rapaz. Vamos começar o placar aí, vamos fazer nosso bolão? Palpiteiros e palpiteiras de plantão, qual será o placar do jogo de hoje, hein? Ó, o seguinte, Zé Antônio, eu tô na escuta, placar 2-0 para o Brasil. Quem mandou foi a Marisa, bruxa aí, ligada com a gente, tá dado o recado aí. Aqui, ó, boa noite, que é o Rogério Bach de Mato Leitão, manda um abraço pra nós aqui, hein? Alô, Mato Leitão, aquele abraço pra vocês. Ó, 2-1 para o Brasil é a ideia do Rogério aí, hein? Viu a galera mandando fotinha aqui pra mim do jeito que eu gosto, dizendo o seguinte: agora pode. Essa tá com isoporzinho e tudo pra não pegar o calor da mão, né, Paulo? Grande abraço, Paulo Silva aí que tá ligado aqui na programação da Encanto. Vamos que vamos. E você, não mandou mensagem aí pra mim? Ó, meus colegas mandam mensagem, a concorrência manda mensagem pra mim, né, Douglas? Aí da emoção, né? Sempre ligado com a gente. É da parceira aqui, né? Mas tem a galera da concorrência mesmo que me escuta aqui também. Vamos entrar nesse clima? Aumenta o som e vamos entrar no clima da Copa? O Aquece é comigo. Tá indo pra onde assistir o jogo? Manda fotinho da torcida brasileira aí. Quem tá com a camiseta já, manda foto aí pra mim.